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1: Alô, amigos da Vale do Sol FM, também da Difusora FM. Nós estamos aqui na cobertura da nossa EFAP 2026. Noite gostosa de domingo, terminando a nossa EFAP. Mais uma vez, sucesso absoluto. E eu tô aqui com o Chico da Princesa, Francisco Otávio Becker, meu querido Chico da Princesa. Chico, que alegria ter vocês aqui na nossa EFAP. Mais um ano, Santo Antônio da Platina, comemorando seus 112 anos. É a 54ª EFAP.
2: É, é verdade, né? A gente não pode...
1: Alô, meu amigo Sininho! Forte abraço ao Sininho! Adeus, pessoal aí passeando conosco, né, Chico?
2: Não podemos deixar de prestigiar, né, essa festa que não é nossa, é de toda a região, né, é do país, é do Brasil essa aqui, porque vem gente aqui de todos os lugares, né? E cá entre nós, né?

0: É sensacional o show apresentado aqui, né? A gente só ouve elogios, né? Estamos agora fazendo uma visita aqui nos stands, né? Por coincidência, nos encontramos aqui no Barcala Veículos, né?
1: Que bacana, alô Barcala!
0: Que é daqui da cidade, o Cezinha, né? E claro, precisando comprar o seu carro, né? 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
1: É isso aí, Chico. Um abraço também para Romilda, para toda a família. Obrigado, Chico, pela participação. Nós estamos vivenciando a nossa EFAP 2026, sempre no oferecimento da Aplaeste, Associação Platinense de Engenharia, dos nossos engenheiros de Santo Antônio da Platina. Alô, Fernando, presidente. Um abraço também para todo o pessoal da Aplaeste, que faz parte também da Previne, da Segurança do Trabalho. Tá passando por aqui, pai. Fazia tempo que eu não via ele, o Acra. Mandar um abraço ao Acra, né? Grande advogado aqui, Santo Antônio da Platina. Forte abraço para ele. Bem, seu Jair, o pessoal aí. Obrigado pela presença aqui na festa. 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A Bordion saudando a todos os nossos produtores, também os agropecuaristas, o pessoal que fazem parte, né? Um abraço também para vocês que estão de rádio ligado aqui na 102.3, a nossa rádio, né? Estão vendo aqui também o pessoal que está participando. Tudo bem?
2: Tudo bem, certinho?
1: Como é que é seu nome?
2: Fauzi.
1: Fauzi, você mora aí, aonde, Fauzi?
2: Assis, interior de São Paulo.
1: É, veio visitar a nossa EFAP, tá gostando?
2: Muito bacana aqui, parabéns pelo evento, pela feira, viu? Tá de parabéns.
1: Sejam bem-vindos aqui, mandar um abraço pelo jeito, o paizão tá aqui curioso.
2: É o sogro, é o sogro.
1: É o sogro.
2: É o sogro.
1: Como é que é o nome do sogro?
2: Mário Corsini.
1: Mário Corsini, esse é o Mário Corsini. Mandar um abraço pro João Corsini lá também, do café, ligado aqui com a Vale do Sol. Obrigado, povo de Assis, do estado de São Paulo, pela grande presença aqui na festa. 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A Tarfil saudando a todos da nossa querida EFAP. Estou aqui com o Cristiano, secretário aqui da Santo Antônio da Platina. Ô Cristiano, fala pra gente desse desenvolvimento econômico do município, que é a nossa EFAP. Boa noite.
3: Fala, Juninho, boa noite. Tive a tarde lá na EFAP, eu fui almoçar, casa cheia já à tarde, nesse último dia de festa da 54ª EFAP, que já deixando saudade, aquele gostinho de quero mais e prometendo uma grande festa pro ano que vem já, hein, Juninho? Olha só, daqui a pouquinho, Felipe Falcão, já começando, iniciando aí o daqui a pouquinho também.
1: Vou cortar você um pouquinho, só para dizer o seguinte.
4: Que pena ver seus olhos brilhando, brilhando.
1: Claro. Os caras cantam muito, Cristiano.
3: Canta demais e você viu, daqui a pouquinho também começa a final do rodeio, hein, Juninho? Olha, casa cheia, Juninho, só tem que falar assim, ó, movimenta a cidade economicamente, pessoal vendendo. Eu escutei um negócio que fala assim, ó, atração barata sai cara, atração cara sai barato, porque a estrutura é a mesma. Então veio ótimos artistas, atrações artísticas de qualidade, e isso faz a casa estar cheia, o pessoal faturar, o pessoal vender, e aconteceu o que está acontecendo nessa noite maravilhosa, último dia e casa cheia. Olha que coisa linda, maravilhosa, Juninho.
1: Olha, eu quero mandar um abraço para todo o pessoal do Pão de Alho Santa Massa. 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É, tá por aqui o Cezinha Barcala, o Nelo. E cá, Cezinha, tudo bem? Boa noite. Como é que tá? Fala pra mim, alegria de participar mais uma vez da nossa EFAP.
5: Muito, tá muito boa. E tá de parabéns os organizadores. E agora a gente trouxe essas caminhonetes aqui da GWM.
1: E chique, hein? O pessoal que passou hoje à tarde pode ver e pode ver agora à noite as caminhonetes que você trouxe aqui pra nossa EFAP.
5: Isso, vem aqui fazer o test drive aqui.
1: Ô, Mariana! Alô, Mariana! Alô, Heraldinho, alô, Joelma. Daqui a pouquinho, a Mariana vai montar no touro lá. Vai montar no touro, pra defender o leitinho do peixe lá do Heraldinho. Um abraço pra você. Obrigado, Chico. Tá aqui presente também o Nelo. Nelo agora faz parte de Baiti, né? Um abraço ao meu amigo Nelo. Tudo bem, Nelo?
6: Tudo bem, tudo ótimo. Boa noite, Juninho. Boa noite, tudo bem? uma festa.

0: Festa incrível, é a EFAP de Santo Antônio. Santo Antônio da Pratina se destacando mais uma vez, né, a nível regional. Uma festa incrível e a gente está aqui presente, né? Eu como pratinense, inclusive, e agora começando um grande desafio.
1: Olha o boi, olha o boi, olha o boi, né? Olha o boi. Olha o boi, vem pra cá, olha o boi aqui.
0: Ei, mundo,
1: eita, Deus, pra quem que você vai mandar um abraço aqui da Vale do Sol?
0: Um abraço muito grande para toda a equipe da Vale do Sol, né? Uma rádio que tá aí há quantos anos, pioneira na região. Alexandre e todo mundo, Juninho, Dinho, Zé Maria, enfim, toda a equipe lá, esplendorosa lá, querendo fazer sempre o melhor para a divulgação. E para nossa Santo Antônio da Pratina, né?
1: Hoje, final do rodeio, tem o show daqui a pouquinho, mais cedo um pouquinho, com o Felipe Falcão. Os caras cantam muito, né?
0: Sim, incrível. Todos os shows foram bons, né? E hoje ele já finaliza com chave de ouro. É. E estamos aqui participando e presente nessa grande festa.
1: Obrigado, Nelo. 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Alô, Rosana, todo o pessoal aí, Santo Antônio da Platina, da FANORP. FANORP é a melhor faculdade para os melhores alunos, hein? Tive a oportunidade de ser aluno da FANORP, com muito orgulho. Um abraço ao pessoal da FANORP. 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Alô, Dr. Anderson Vieira! Daqui a pouquinho tem Felipe Falcão no palco de shows. Vem pra IFAP 2026.
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1: Alô, amigos da Vale do Sol FM, Difusora FM, EFAP 2026. E o pessoal tá animado aqui. Hoje tem Felipe Falcão na nossa EFAP. Sejamos todos bem-vindos a esta maior festa da região do Norte Pioneiro. Você quer ver como é que o pessoal tá animado aqui? Como é que é aí? Toca aí! 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

É isso aí, a EFAP 2026, você participando aqui no início da tarde e noite deste domingo, aonde nós fechamos com chave de ouro a nossa EFAP 2026, hoje domingo, as pessoas vindo para cá, trazendo a família, para participar do show do Felipe Falcão, casa cheia, nesta noite aqui, no Parque de Exposição Doutor Alício Dias dos Reis. Quero lembrar vocês que hoje à tarde nós já tivemos no Parque de Exposição e agora no início da noite nós vamos ter aí a final do Roseio, da Roseta do Cutiano, a final do Rodeio em Touros e Cavalos. Quem é que vai levar para casa, Elinho? Ei, quem é que vai levar esse prêmio maravilhoso aqui da nossa exposição Feira Agropecuária Industrial do Norte Pioneiro do Paraná? Quero lembrar vocês que nós estamos trabalhando aqui na nossa EFAP, no oferecimento todo especial da Tarfil. 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Grande abraço ao meu amigo Pina, minha amiga Eliane. Obrigado pela grande confiança. Semana que vem está chegando a grande Frutifest. 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Quero lembrar vocês que hoje nós vamos ter o show do Felipe Falcão mais cedo aqui no Parque de Exposição Doutor Alício Dias dos Reis. O pessoal está com a família. Uns vieram hoje à tarde para almoçar. Outros estão chegando aqui agora à noite para jantar, aproveitar as belezas da nossa região. E também agradecendo a todos os barraqueiros, expositores, visitantes da nossa EFAP. 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Bom, daqui a pouquinho, Zé Maria, Braizinho, ouvintes da Vale do Sol FM, Difusora FM, nós vamos ter aqui no Parque de Exposição, Doutor Alício Dias dos Reis, o show com Felipe Falcão. Aqueles caras que cantam assim, que pena, ver seus olhos brilhando, gritando pra mim. É, os caras estão aí, hein? Felipe Falcão. Quero lembrar e mandar um abraço pro Júnior Afonso, pessoal do Sindicato Rural Patronal de Santo Antônio da Platina. Também mandar um abraço para todo o pessoal da Oner Ranch. Um abraço ao André, a esposa, o Ari, pessoal lá da Água Branca, enfim, também a Oner Ranch em todo o Brasil. Um grande abraço para vocês. Também lembrando que nessa noite nós estamos aberto aqui já o Pavilhão da Agricultura para você aproveitar e visitar o Pavilhão da Agricultura. Temos aqui também o Pavilhão das Máquinas e Implementos Agrícolas, inclusive o abraço a Tarfil, ao meu amigo Pina, minha amiga Eliane, toda a equipe de trabalho que fazem parte desta grande festa. 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

0: 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Grande abraço ao Fernando Ribeiro, todo o pessoal da Previne, presente também com a gente. Ô Marcos, um abração pro Marcos aí, tá passando por aqui, né? Um abraço aí também para vocês, que bacana, hein? Tá passando por aqui também meu amigo Fábio, pessoal do Semanário Eletrônico, grande abraço. Pessoal também trouxe a família nesse domingo para andar no parquinho aqui na nossa EFAP, trazendo as crianças para brincar, para divertir, uma festa diferente. 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Obrigado por confiar no nosso trabalho. O Juninho Queiroz volta daqui a pouquinho, trazendo mais informações para você do que é a nossa EFAP, do que é a nossa festa, do que a região espera desta noite de final do rodeio, desta noite de Felipe Falcão.
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0: Oi, Zezé.
1: Oi, Luciano.
2: Fala, Alexandre.
0: Vamos cantar uma música junto?
2: Vambora, rapaz. Que música?
0: Essa aqui, ó.
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2: Caramba, essa música é maravilhosa, Alexandre. Deixa comigo.
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0: Muito bom.
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2: Simbora então. Chora, vai.

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0: 4:41.
1: Eu acho que você tem que mandar aquela mensagem. Mas manda o que tá no seu coração.
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1: Não, apaga.

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2: Louvado seja o nosso Senhor Jesus Cristo, para sempre seja louvado. Hoje é dia 24 de agosto, é segunda-feira, estamos começando mais uma semana e a igreja celebra hoje São Bartolomeu. O apóstolo São Bartolomeu, no evangelho chamado de Natanael, ao encontrar Jesus, exclamou: Rabi, tu és o Filho de Deus, e deixando tudo, seguiu Jesus Cristo. Queremos agradecer a Deus pelo testemunho de São Bartolomeu, que foi um dos apóstolos de Cristo, e peçamos a intercessão dele e também de Nossa Senhora do Rocio, a quem nós faremos agora nosso ato de consagração. Nossa Senhora do Rocio, Rainha do Céu e da Terra, Padroeira do Paraná, nós vos saudamos, refúgio dos necessitados, por vossas mãos intercessoras a misericórdia de Deus jamais faltou. Dai-nos a graça de sermos discípulos de Jesus na busca de vivermos a palavra de Deus. Transformai a nossa vida em um santuário de amor, onde Jesus seja o centro. Consagramo-nos a vós, cheios de confiança. Em vossas mãos renovamos as promessas do nosso batismo. Renunciamos a toda forma de egoísmo para vivermos e convivermos como irmãos. Mãe do Divino Orvalho, que cura e salva, com amor queremos propagar a vossa devoção. Nossa Senhora do Rocio, envolvei-nos em vosso manto de amor e proteção. Mergulhados nos mistérios da encarnação, morte e ressurreição de Jesus, conduzi a nossa vida para o coração de Deus na ação do Espírito Santo. Assim seja. Amém. Agora a bênção da água e dos objetos de devoção. Senhor Deus Todo-Poderoso, fonte e origem de toda a vida, abençoai esta água que vamos usar para pedir o perdão de nossos pecados e alcançar a proteção contra toda a doença. Concedei, ó Deus, que por vossa misericórdia jorrem sempre para nós as águas da salvação, para que possamos nos aproximar de vós com o coração puro e ficarmos livres de todo o perigo do corpo e da alma.

Abençoai também, Senhor, os nossos objetos de devoção e artigos religiosos. Por Cristo nosso Senhor. Amém. O Senhor esteja convosco, Ele está no meio de nós. Desça sobre você, sobre a sua casa, a bênção de Deus Todo-Poderoso. Pai, Filho e Espírito Santo. Amém. Um grande abraço e fique com Deus.

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2: 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Estamos aqui na Rádio Difusora 6 horas e 5 minutos com o Pai da Eternidade, o Príncipe da Paz, o Senhor Jesus Cristo, que nos abençoe, que nos guarde, que nos proteja, que nos ilumine para todo sempre. Amém!

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2: Eita! Difusora FM, Santo Antônio da Platina, Paraná. Obrigado pela sua audiência. Obrigado pelo seu carinho. Você é bom demais, povo. Você é bom demais. Você é bom demais. É bom demais escutar essa rádio. Santo Antônio da Platina, Paraná. Essa é a Difusora FM. Eita, nós! Bom dia! E que seja todos nós um ótimo dia, abençoado por Deus. Vamos levantando, gente, com a grandeza do nosso Brasil. E futuro do nosso bolso. Ai, como é difícil a vida do pescador.

Agora são 6 horas e 13 minutos. É, o cara fica lá dando banho na minhoca. Você já pensou uma coisa dessa? Ô, meu povo querido, amado. Vamos acordar de bem com a vida. São 6 horas e 14 minutos, enguiço. Tá na hora de levantar, enguiça. Tá na hora de pegar a bolsa pra trabalhar, Sônia Oliveira. Ei, Denise. Tá na hora de pegar a bolsa pra trabalhar. Já são 6 horas 14

0: 14 minutos. Bom dia pra Denise e pro Claudio que tá lá ligado comigo. A Adelina da Kombi já tá chacoalhando a Kombi, a molecada aí. É, o Isaías tá na recuperação, a Sônia também pulando no cabo do Guatambu, né, Sônia? Já tá na hora de acordar pra mais um dia. Tá na hora, Denise. Tá na hora, ô Claudio, de pegar a bolsa pra trabalhar. São 6 horas e 14 minutinhos. Vamos, gente! 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
0: É tão bom acordar de manhã cedo. Agradecer ao Pai da Eternidade, ao Príncipe da Paz, por mais um dia, por mais uma semana. E olha que nós entramos na... Estamos entrando aí praticamente na última semana. É, irmão, na última semana. Aí do mês de agosto. Estamos entrando praticamente na última semana. Hoje é 24 de agosto. Hoje é dia 24 de agosto. Vamos acordar de bem com a vida às 6 horas e 15 minutinhos.

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0: Oh, e Pai da eternidade.
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0: 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Tá escutando aí, Dona Eli Braga?
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horas e 26 minutinhos, Padre Carlos. É, o Padre Carlos Henrique tá ligado aqui comigo. É, Padre Carlos Henrique. Ele falou assim, Juninho Queiroz, que festa foi aquela? E o show desses caras aí, ó? O Dona Eli Braga, tava a comitiva inteira lá. A Dona Eli, a Nete, Padre Carlos, é. Todos dá pra ver essa fera da música sertaneja. E os caras cantam, hein? Minha.

0: O Felipe Falcão.
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0: É, da IFAP ontem, que showzaço. Ó, fechou a IFAP com chave de ouro.
2: Ó o vozeirão dos caras aí, ó. Ô, Gilson. Gilson, ó os caras aí, Gilson.
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0: Felipe Falcão.
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1: 28 minutos.
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Pop foram bons. Mas presidente Júnior Gaudêncio, esse foi o melhor.

Eles estiveram em Santo Antônio da Platina na noite de ontem. Ó. Oh. E que show, hein? Ó, você que falou que não conhecia Felipe Falcão, hein, ó. Ó os caras aí, ó.

Ó, que potência, Edivaldo. Felipe Falcão na EFAP ontem.

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0: 6:45. Ô Aristeu lá do Novo Jardim, bom dia! Bom dia! É, manda um abraço aí, Juninho Queiroz. Pra todo o pessoal aqui do Novo Jardim, pessoal que tá ligado aqui comigo, Dona Cida! Oi, Dona Cida! Bom dia! Bom dia pra Tereza do Lupércio. É, família Bufalari, ligadinha aqui na Rádio Difusora.
1: Bom dia, fera do rádio, Juninho Queiroz. Chique no Urto, é nosso querido locutor, nosso amado locutor, que ó, os dias que faltou e fez falta pra caramba. Ei, Juninho Queiroz, você é nosso fera do rádio, Juninho Queiroz. Ô, fera do rádio, nós estamos aqui assistindo a Difusora. 102,3 Santo Antônio da Pratina, a mais querida, a mais ouvida. Sabe por que nós ouvimos? Porque nós também é chique. Quem é chique ouve o quê? Difusora. Ei, maravilha. 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Bom dia, Ferro do Rádio.
0: Oi, bom dia, 6:47, verdade, Silbertão.
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1: 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Olha a hora, Brasil, 6h48.
2: Canta Brasil, Juninho Queiroz,
1: Difusora FM. Eu quero mandar um abraço aqui, né, para o meu mano Marcelus, lá da Tecnólogos, né, Marcelus? É, bom dia para você, para Meire. É, Dona Lourdes. É, tá lá, a Maísa, o Murilo. Criançada tá levantando cedo pra ir pra escola. É, a minha irmã, a Dayana. É, já levantou a Ana Luísa aí, Dayana? Bom dia, tia Inês, aqui da Vila São José, ligadinho aqui comigo, tia Inês. Bom dia pra Cláudio, Beto, ligados aqui comigo também na Rádio Difusora. É, bom dia, tia Luísa. Como é que você tá, tia Luísa? Tá ligadinha aqui comigo na Rádio Difusora? Essa tia, às 6h49, acorda, Brasil!

tristeza não paga conta e não acerta dívida. Não deixa ninguém mais feliz e ninguém mais triste. Tá na hora de arriar o cavalo, gente. Ô, Delay, hoje é dia do Terço dos Homens, na Capela São Benedito, lá no Álvaro de Abreu. Bom dia pro Ney, bom dia lá também pra mãe Leonilda, ligadinha aqui comigo na Rádio Difusora. Ê, lasqueira, velho. Alô, Simone Navalesco, lá de Japira. Povo bom. Ô, fera do rádio. É essa mesmo, é essa que eu ia tocar, né? Aquela que o cara fala que tá viajando pra Mato Grosso,

O cara falou assim que ele tem, vai passar um mês lá em casa e ele vai pescar, né? Eu conheço um camarada aí, entendeu? Que ele pode pescar o resto da vida dele, né? É, a sogra tem a casa do lado. É, a sogra mora do lado da casa dele. Vai pro resto. Pode passar um mês, dois meses, um ano. É, enquanto existir, né, a sogra tá lá do lado da casa dele. Esse aí casou com a filha e a sogra veio junto de encomenda. Mora do lado. Às 6 horas e 56 minutos, esse aí dançou, hein? É. Cara, alô, passar um mês lá em casa. Se aí do povo precisa passar nem um mês, nem dois meses, não, três meses. Hora do. Ai, ai, 6 horas e 57 minutinhos.

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0: Larilarai. Eita, nós! Tristeza não paga dívida, não acerta conta de ninguém. É, tristeza não paga conta e não acerta dívida de ninguém. Não deixa ninguém mais feliz e ninguém mais triste. Tá na hora de levantar pra pegar no cabo do Guatambu de verde, amarelo, azul e branco, viu, Tarcísio? E defender as cores do nosso Brasil. Time que joga pra trás, chumbada, perde o jogo. É, igual o Corinthians ontem com o Curitiba. É, Corinthians ontem, Corinthians ontem perdeu mais uma. É, o meu time não ganhou, mas também não perdeu. Empatou, mas também continua lá na berlinda do Campeonato Brasileiro. E Santos Futebol Clube, viu?
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0: Bom dia, Padre César!
3: Estimados amigos, ouvintes, começamos essa semana com as energias.

energias renovadas, sempre com a nossa fé em Deus e com a palavra de Deus iluminando a nossa vida, sempre trazendo para nós, também no começo da semana, uma indicação que pode nos ajudar tanto para o bem viver e também para seguir nosso Senhor Jesus Cristo. A palavra de Deus hoje nos apresenta, na sequência do Evangelho do dia, Mateus, capítulo 23, versículos de 13 a 22. A igreja comemora hoje a festa de São Bartolomeu e também na missa própria de São Bartolomeu se celebra um outro evangelho retirado do texto de São João. Mas eu vou manter aqui a sequência do tempo comum, mesmo sendo hoje a festa desse grande apóstolo importantíssimo na vida da igreja, prefiro aqui comentar e rezar com vocês o evangelho específico da semana. E então a palavra diz assim: Ai de vós, mestres da lei, e fariseus hipócritas, vós fechais o reino dos céus aos homens. Vós, porém, não entrais, nem deixais entrar aqueles que o desejam. Ai de vós, mestres da lei e fariseus hipócritas, vós percorreis o mar e a terra para converter alguém, e quando o conseguis, o tornais merecedor do inferno duas vezes pior do que vós. Ai de vós, guias cegos, vós dizeis, se alguém jura pelo templo, não vale, mas se alguém jura pelo ouro do templo, então vale. Insensatos e cegos, o que vale mais, o ouro ou o templo que santifica o ouro? Vós dizeis também, se alguém jura pelo altar, não vale, mas se alguém jura pela oferta que está sobre o altar, então vale. Cegos, o que vale mais, a oferta ou o altar que santifica a oferta? Com efeito, quem jura pelo altar, jura por ele e tudo que está sobre ele. Quem jura pelo templo, jura por ele e por Deus que habita no templo. E quem jura pelo céu, jura pelo trono de Deus e por aquele que nele está sentado.

gloriosa passagem. Nos encontramos mais uma vez com a famosa passagem dos ais destinados aos fariseus, aos chefes do povo e aos dirigentes no tempo de Jesus. Havia muito forte a prática da hipocrisia, quando então, de acordo com o contexto em que se vivia, a situação em que se estava, se cobrava esta ou aquela atitude das outras pessoas. Se falava de santidade nas palavras, mas não se vivia no cotidiano da vida. Jesus veio para restaurar todas as coisas e para dar às pessoas a oportunidade de uma vida onde a fé e a vivência cotidiana, elas se encontram e elas se realizam numa grande unidade. O próprio capítulo 23 dá essa impressão de um momento tenso entre os primeiros cristãos e os fariseus. Jesus reprova a cegueira dos fariseus. Enquanto o zelo deles levavam até mesmo a ir ao encontro das pessoas para as converterem, geralmente a sua vida ela transgredia as leis divinas fundamentais. Havia muito fortemente a prática que era muito contrária à fé. O ai, dito por Jesus, ele mostra então a condenação de um modo de ser, um modo de viver dos fariseus. Jesus tinha dito uma vez aos discípulos: cuidado com o fermento

dos fariseus. Não vamos dizer aqui que todos eles eram inimigos de Jesus. Lembremos que São Paulo apóstolo foi também fariseu. Os fariseus eram os professores da palavra de Deus, mas muitas vezes aproveitavam-se desta situação de domínio religioso para impor sobre as pessoas mais simples e fracas fardos que às vezes nem elas mesmas suportavam carregar. Pode acontecer também na nossa vida que nós não levemos Jesus a sério, como se ele não tivesse querido dizer o que disse. Talvez estejamos entre aqueles que tomam da palavra de Deus somente aquilo que nos convém, que está dentro das tendências, das modas, e deixemos o resto ficar esquecido. Às vezes, em detrimento da nossa vida e também das consequências, ficamos pensando na boa consciência do mundo. A boa consciência do mundo, às vezes, é uma consciência que pode levar a pessoa ao mal. Ela não será também uma invenção do mal? O cristão é aquele que vive e que anuncia a fé, e vive no que ela tem de extraordinário e radical. Anuncia, às vezes, no silêncio, nas pequenas atitudes, nas coisas do dia a dia. Anuncia nas gentilezas, anuncia nos bons gestos, na palavra e também na amizade. Esforça-se por obedecer a Cristo, acompanhando até mesmo nos momentos de cruz. Então poderá o cristão experimentar a própria fé, não apenas como uma aparência, como muitas vezes foi no tempo de Jesus aos fariseus, mas como uma verdadeira vida e um dever de amor. Um grande abraço a todos vocês, caros amigos. Tenham uma santa e abençoada semana, onde nós possamos assim viver o Evangelho, a proposta do Reino de Deus nas pequenas coisas, sempre com muito amor, fazendo-as sempre em paz e bem.

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1: 7:13. 7:13.

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1: Bendito seja o nome do Senhor, porque o Senhor é bom e a sua misericórdia dura para sempre. Deus seja louvado por tudo, Ele é tão bom, não é? Ele cuida da gente, cuida da nossa família, Ele guia os nossos passos. Verdade que uma dificuldade ou outra sempre aparece no caminho, mas quando a gente está com Deus, a gente não tem o que temer. Que a presença do Senhor seja cada dia mais real na sua vida. O texto bíblico para hoje, livro do Gênesis, começo da Bíblia, Gênesis 45, leia os versos 4 e 5. Está escrito assim: E José disse aos seus irmãos: Agora cheguem perto de mim. E eles chegaram. Então ele disse: Eu sou José, o irmão de vocês, que vocês venderam para o Egito. Agora, pois, não fiquem tristes, nem irritados contra vocês mesmos, por terem me vendido para cá, porque foi para a preservação da vida que Deus me enviou adiante de vocês. A história de José é uma das mais emocionantes e profundas de toda a Bíblia. Desde jovem, ele enfrentou situações extremamente difíceis. Foi traído pelos próprios irmãos,

0: foi vendido como escravo, levado para uma terra estrangeira e mais tarde, injustamente, José foi acusado e preso. Sua trajetória parecia uma sequência de injustiças? Imagine a dor de ser rejeitado pela própria família. Imagine o sentimento de abandono, de confusão, de não entender por que tudo aquilo estava acontecendo com ele. Em muitos momentos seria natural pensar que Deus havia se esquecido dele, mas Deus nunca havia saído do controle. Mesmo nos momentos mais difíceis, o Senhor estava trabalhando nos bastidores. José foi levado ao Egito, passou por provações, mas também foi preparado. Sua fidelidade, mesmo em meio ao sofrimento, o conduziu a uma posição de grande responsabilidade. Se você conhece a história, sabe, José se tornou governador do Egito. Anos depois, acontece um dos encontros mais marcantes da Bíblia. José reencontra seus irmãos, aqueles mesmos que o haviam vendido, agora estavam diante dele, vulneráveis, precisando de ajuda. E José poderia ter escolhido o caminho da vingança, claro, isso seria natural. Essa opção, provavelmente, lhe passou pela mente, mas ao final José escolheu enxergar a história sob a perspectiva de Deus. Ele reconheceu que, apesar da maldade dos seus irmãos, Deus havia transformado aquela situação em algo maior. O que parecia ser o pior acontecimento de sua vida, ser vendido como escravo, foi justamente o que permitiu que ele estivesse no lugar certo para salvar muitas vidas, inclusive a da sua própria família. Entretanto, é importante lembrar que isso não significa que o sofrimento de José veio de Deus. As coisas ruins não têm origem em Deus. A traição, a injustiça e a dor são consequências de um mundo quebrado, de vivermos num mundo de pecado, de maldade. Mas o que essa história nos ensina é que Deus é capaz de transformar até as piores situações em instrumentos para o bem. Existe algo em sua vida que parece sem sentido? Alguma dor que você ainda não conseguiu entender? Eu lhe garanto que mesmo quando nós não enxergamos, Deus está agindo. Ele pode pegar aquilo que foi feito para o mal e transformar em algo que gere vida, crescimento e propósito. Não por acaso o apóstolo Paulo diz na carta aos Romanos, capítulo 8, verso 28, sabemos que todas as coisas cooperam para o bem daqueles que amam a Deus, daqueles que são chamados segundo o seu propósito. Veja, não significa que todas as coisas em si sejam boas. A ideia é, Deus age por meio de todas as coisas, sejam boas ou ruins, sempre para o bem daqueles que o amam, daqueles que vivem os seus propósitos. Vamos orar? Bendito Deus, como é bom saber, Pai, que mesmo nas horas mais difíceis da vida, nós não estamos sozinhos. E quando o mal nos alcança, o Senhor só permite isso quando de alguma maneira esse mal pode ser transformado em bem, em crescimento, em aprendizagem, em vitória e em salvação eterna. Louvamos-te por isso, Pai, em nome de Jesus. Amém.
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Olá, olá, muito bom dia, querido ouvinte da Rádio Difusora FM, manhã de segunda-feira, dia 24 de agosto de 2026. Estamos entrando aí na última semana desse mês de agosto. Como tem sido esse mês de agosto para você? Você tem vivenciado aí uma vida de satisfação? Estamos aqui para falar um pouco sobre isso. Como ser satisfeitos em Deus. Programa Bom Dia com Jesus chegando aqui para declarar que Jesus Cristo é o mesmo ontem, hoje e para sempre. E somente em Cristo Jesus nós podemos ter um dia abençoado e abençoador. Antes de eu falar com você aqui da nossa mensagem, da palavra de Deus, eu quero lembrar você da nossa programação. Hoje no Aparecidinho, às 19h30, culto de louvor a Deus. Você é nosso convidado especial para este tempo de adoração ali. Também amanhã, aqui na Central, culto de homens posicionados. É a última terça-feira de cada mês, é o culto de homens posicionados. Você é o nosso convidado especial. Querido ouvinte, eu quero falar com você, como eu disse, sobre ter uma vida de satisfação. Os dias vão passando, as semanas também, os meses. Como nós estamos vivendo em Deus? Como que está o nossos, como estão, né, os nossos relacionamentos, a nossa vida? Na última segunda-feira, eu comecei aqui com você uma nova série de meditações falando sobre satisfação. Por quê? Porque nós temos anseios em nossos corações, desejos, nós ansiamos ter uma satisfação. Eu falei aqui com você na última segunda-feira, então, sobre os que são satisfeitos em Deus, eles confiam. O primeiro passo aí para ter uma vida de satisfação. Baseado aqui no livro dos Salmos, capítulo 37, versículo 3 e 4, que diz assim: confie no Senhor e faça o bem, habite na terra e alimente-se da verdade. Agrade-se do Senhor e Ele satisfará os desejos do seu coração. Então, essa é a palavra do salmista para termos uma vida de satisfação. Hoje eu quero chamar a sua atenção, fazer você olhar, também ouvir o texto bíblico, obviamente, estamos aqui na rádio, né? Para esse passo aqui de ser satisfeito em Deus. Fazer o bem. Quem é satisfeito procura viver essa verdade. A confiança no Senhor gera esse despertar para fazer o bem. Nós vimos aqui, o satisfeito, eles confiam, mas eles também fazem o bem. É uma ordenança aqui do salmista: confie no Senhor, faça o bem. Então, na primeira meditação sobre este salmo, eu comentei sobre essa importância de entendermos como o salmista está enfatizando as ações aqui. Confiar, fazer, habitar, são ações, pois são verbos que revelam essas ações. E o verbo fazer aqui nos leva ao entendimento da prática, de praticar, que nos remete a viver uma vida de realização, ou seja, de satisfação em Deus. Para termos satisfação, sermos satisfeitos, nós precisamos fazer. A ordem é clara, a confiança em Deus deve expressar uma ação prática, ou seja, concreta. Quando nós ouvimos a palavra de Deus, um direcionamento, um conselho, nós precisamos colocar em prática. O que isso significa? O que é isso? A obediência.

iniciativa, a direção e os mandamentos de Deus. É, todas as direções de Deus, elas precisam ser colocadas em prática. Então, o fazer o bem aqui é a evidência externa de um coração que descansa em Deus, sendo uma resposta de gratidão e o caminho ordenado para a bênção. Então, se você deseja que a sua segunda-feira seja uma segunda-feira de satisfação, que essa semana, que a sua vida seja uma vida de satisfação, veja bem, confie no Senhor e faça o bem. É interessante pensarmos que o fazer o bem nos remete, nos leva ao entendimento também de que estamos interagindo com Deus. O Senhor dá a direção, nós respondemos. Confiar nele leva a fazer. Fazer o quê? Fazer o bem. Por que fazer o bem? Porque isso irá refletir a bondade de Deus que se derrama por meio de cada um de nós. Então, caminhar nessa segunda-feira, segundo a vontade de Deus, segundo a vontade do Senhor, fazendo o bem, isso vai revelar o caráter de Deus. Então, fazer o bem, a palavra do Senhor diz: mais bem-aventurado é aquele que entrega, aquele que dá do que recebe. Palavra do Senhor para as nossas vidas. Então, se queremos ser e se queremos estar satisfeitos em Deus, nós precisamos aplicar a palavra de Deus à nossa vida. Fazer o bem, esses são satisfeitos. Então, que você hoje possa fazer o bem. Fazer o bem a você mesmo, fazer o bem àqueles que são da sua casa, da sua família, fazer o bem aos amigos, fazer o bem no ambiente de trabalho, fazer o bem na rua. Ou seja, tenha essa prática de fazer o bem. Amém? Vamos orar? Pai, em nome de Jesus, eu quero te agradecer por essa manhã, por estarmos juntos, sintonizados aqui por meio da Rádio Difusora. Que o teu favor e graça esteja sobre cada ouvinte aqui da nossa cidade de Santo Antônio da Platina, da nossa região, onde quer que esteja, Senhor, em casa, no trabalho, dando carona para nós agora. Que o teu favor e graça esteja abençoando cada ouvinte, em nome de Jesus. Essa é minha oração, em teu nome. Amém e amém. Um abraço, querido ouvinte, até amanhã com mais um programa Bom Dia com Jesus.

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11: Sete horas e 34 minutinhos. Bom dia.

0: 7 horas e 34 minutinhos. 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
1: Uma tragédia aconteceu no município de Ponta Grossa, aqui no Paraná. Uma possível saidinha dos pais e a perda de um bebê de 4 meses. Peraí, Juninho Queiroz, como assim? Pois é. Um casal saiu de casa para uma noitada e deixou um bebê de 4 meses com uma pessoa. O que que aconteceu? Quando eles retornaram, a criança estava morta. Mas como assim? Verdade. Segundo a polícia militar, os familiares localizaram a criança e acionaram a equipe de emergência. O SAMU esteve no local e confirmou o óbito. Pecado. De acordo com os pais, o bebê havia ficado sob os cuidados de um casal enquanto eles passavam a noite fora. Equipes da Polícia Científica e da Polícia Civil também foram acionadas para realizar o levantamento e iniciar as investigações. Os envolvidos foram encaminhados à delegacia de polícia para prestar esclarecimento. As circunstâncias da morte serão investigadas pela autoridade. O pai e a mãe saíram para a noitada e deixaram o seu filho, uma criança de apenas 4 meses, um bebê, com um casal. A polícia apura se o casal dormiu, se a criança engasgou, se a criança se afogou. O que teria acontecido para a morte desta criança, desse bebê, de apenas 4 meses, em Ponta Grossa, aqui no Paraná? Misericórdia! O caso em ação divide opiniões da população. Você deixaria seu bebê de 4 meses com alguém para ir para a noitada? A tragédia aconteceu em Ponta Grossa e a criança foi encontrada morta, sem vida. 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

Tá chegando aqui para mim as imagens de uma briga entre mulheres aqui em Santo Antônio da Platina. Ultimamente que nós temos visto aqui é isso aí, né? Rapaz, olha aí. Puxão de cabelo para lá, puxão de cabelo para cá. Será que a briga de mulher, a primeira arma que tem é o cabelo? É o cabelo. Ó, a equipe, você viu? Você não tá vendo aí? Mas você pode aqui imaginar, ó. Olha aí pra você ver.

Rapaz, olha que basquete. Olha que basquete. Opa, olha lá que tapão na areia, rapaz. Olha lá. Puxão de cabelo pra lá, puxão de cabelo pra cá. Vocês ainda estavam com o uniforme da empresa ainda? Meu Deus do céu. Olha lá. Tá da orelha da outra. Nossa, quem vai mandar no mundo é a mulher. Desse jeito aí, mulherada.

céu, que telecoteco foi isso aqui, ó? Ó, as imagens estão rolando aí a rede social aqui da Santo Antônio da Platina. Ah, mas que pancada, hein? É? Ó. Opa, vem cá, vem cá. Você falou, bum! É? Apaga meu cabelo, larga meu cabelo.

que coisa. Ô, mulherada. Antigamente você via falar que eram os homens que brigavam assim. É, que eram os homens que brigavam nas festas. Agora eu tô vendo a mulherada quebrando o pau ali, rapaz. Olha lá. Você puxou o cabelo dela, filha. Você juntou lá no cabelo dela. Olha lá que basquete. Pá! Olha que tapão, rapaz. Ixi Maria. Coisa feia, viu? Viu? Coisa feia. As pessoas não sabem mais resolver as coisas na conversa. É no tapa da orelha mesmo, é não sei o quê. Porque você falou disso, você falou daquilo. É. E ontem quem assistiu a missa ontem... É, o padre tá falando lá na homilia da missa ontem, né? Que é pro pessoal viver um pouquinho mais. Que é pro pessoal viver um pouquinho mais a paz do Senhor Jesus Cristo, né? Que é pro pessoal parar com esse negócio de fofoca, esse negócio de intriga, esse negócio de disque, de que fulano, de que briga por causa de futebol, por causa de religião, por causa de pai, por causa de não sei do que da irmã. Por causa não sei do que lá, as pessoas estão completamente sem paciência, é? O pessoal tá partindo pra briga de galo, velho, tá que nem rinha, é? A gente vê lá o Galizé querendo enfrentar o galo índio, é? Às vezes

sabe como é que é. Às vezes das pessoas conversarem, dialogar e levar a paz, é, os caras ficam aí batendo palma pro capeta, velho. Ficam batendo palma aí pro capeta, é, distribuindo essas coisas ruins aí, é, distribuindo essas coisas ruins. E até o padre tá falando na missa ontem que as pessoas têm que ter um pouquinho mais de amor no próximo, como Jesus Cristo pediu pra pessoa amar o próximo, como se não houvesse o dia de amanhã. É, mas como é que você vai amar o próximo desse jeito aí, dando tapa na orelha, tramando puxão de cabelo, quebrando pau, todo mundo vendo, e tinha alguém lá filmando. Alguém filmando, né, pra soltar na rede social, pra dizer, olha lá, teve briga, as mulheres tava brigando. Esse aí é pior do que o capeta, velho. Esse aí ganha do capeta. É. Que tá adorando acontecer essas coisas pra... É? É assim mesmo. Misericórdia.

0: Felipe, bom dia, Felipe, bom dia.
1: Opa, cheguei, Juninho. Ótima segunda-feira pra você.
0: Chegou.
1: Pra todos os ouvintes da Rádio Difusora. Vamos começar a dieta, Juninho Queiroz. Hoje é segunda-feira, acabou nossa exposição. É, você que comeu demais, bebeu demais, tem que voltar pra dieta. 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
2: Agora são 7:51. A Polícia Civil continua alertando sobre o golpe do falso advogado. Com o uso de Sportfig para falsificar o número do telefone. A Delegacia Regional de Santo Antônio da Platina orienta a população a desconfiar de cobranças urgentes feitas por telefone, mesmo quando a chamada aparentar vir em número verdadeiro do advogado. A Polícia Civil do Paraná, por meio da 38ª Delegacia Regional da Polícia Civil de Santo Antônio da Platina, emitiu um alerta à população sobre uma nova modalidade do golpe do falso advogado. Rapaz, os caras não dão uma trégua, né? Os caras não dão uma trégua de jeito nenhum. Pensa numa cambada de gente sem vergonha, rapaz, que fica aí aproveitando a tecnologia, permite que criminosos falsifiquem o identificador de chamadas. Com isso, o telefone da vítima pode mostrar na tela exatamente o número do advogado ou o escritório que ele conhece e possui salvo nos contatos. Na prática, o criminoso realiza a ligação do seu próprio aparelho, mas utiliza de recursos tecnológicos para mascarar o número de origem. Para a vítima, a chamada pode parecer legítima, mesmo sendo uma tentativa de fraude. Segundo o alerta da Polícia Civil, essa estratégica explora justamente a confiança da vítima no número que aparece na tela. O fato de telefone exibido ser realmente o número do advogado não significa que a ligação tenha sido feita por ele. Como que funciona esse golpe aí? De acordo com a Polícia Civil, os criminosos inicialmente levantam informações sobre as vítimas, utilizando dados disponíveis em processos públicos, redes sociais e possíveis vazamentos de informação. Com esses dados, o golpista consegue construir um perfil da vítima e abordar a pessoa utilizando informações relacionadas a processos e questões judiciais. Meu Deus do céu, vocês vão ter que tomar uma providência urgente. É, na sequência, entra a ação do Sportfing. É, o número utilizado pelo criminoso é mascarado que a ligação apareça no celular da vítima, como se tivesse sido realizado pelo escritório ou pelo próprio advogado. Depois de estabelecer a confiança, o golpista apresenta uma suposta situação urgente e pode solicitar pagamento por PIX, transferências ou boletos, além de tentar obter dados pessoais e informações bancárias. A Polícia Civil chama a atenção para a diferença importante entre o Sportfing, né, o Sportfing e a clonagem de linha. Na clonagem, a vítima normalmente percebe problemas na própria linha telefônica, como perda de sinal ou impossibilidade de realizar ligações e utilizar a internet móvel. Já no Sportfing, o telefone

0: da vítima continua funcionando normalmente, já que o criminoso não precisa subir o controle da linha. A tela do celular, portanto, pode apresentar uma informação falsa sem que exista qualquer alteração para o aparelho à vítima. Deixa eu explicar assim para vocês melhor. São 7 horas e 56 minutos. Os caras tão ordinário, assim, malandro, que eles estão pegando a foto do teu advogado, colocando lá na questão ali do celular, é um número falso. Prestem atenção quando alguém ligar para vocês que você é o seu advogado. Verifique se é o número dele, fale com ele, né? Não deixe de falar pessoalmente com o seu advogado quando isso acontecer ou você receber qualquer tipo de informação. O cara liga lá para você, principalmente no sábado, no domingo. Vocês sabem que sábado, domingo, seu advogado não tá trabalhando. Aí o cara pega, liga lá e fala: olha, sabe aquele processo que você tem lá na justiça? Ah, você ganhou, deu certo. É, e para você dar sequência nisso aí, você tem que fazer um depósito de Pix no tal valor. O advogado não faz isso, tá? Procure o escritório do seu advogado, fale com ele pessoalmente, porque os caras é muito ligeiro demais. Eles são ligeiros pra passar rasteira no C. Tá mais ligeiro do que o camarão da capoeira, velho. É. Tá mais ligeiro do que o camarão da capoeira. E esses bandidos aí, velho. Tá que nem o jacaré. Só esperando um deitar e cair no golpe deles pra dar o bote, velho. Tá que nem o pessoal da funerária. Só esperando um deitar pra eles poderem carregar. Cambada de ligeiro esses caras aí. Cuidado com o golpe. Agora é a polícia que está comunicando pra você ficar atento. Porque os caras é tão ligeiro que agora eles estão pegando o telefone do seu advogado, estão entrando dentro do seu processo e estão ligando pra você com uma fotinha ali no WhatsApp que aparece a fotinha atual do seu advogado. Cuidado! Cuidado com o bicho, hein? Cuidado! Não passa dado pra ninguém. Procure o seu advogado pessoalmente e pergunte pra ele: ô, doutor, e tal coisa aqui? Você vai saber.
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0: Sete horas e 59 minutinhos. 7 horas e 59 minutinhos. Juninho Queiroz, tô super chateado. Esse final de semana eu recebi na minha casa umas visitas ali, né? E as visitas estavam dormindo. Porque eu moro, graças a Deus, em Santo Antônio da Platina há 27 anos e nunca passei assim uma raiva igual eu passei final de semana. As visitas estavam todas dormindo

0: Quando me passa um raio do motoqueiro, é daquele escapamento barulhento, a visita acordou achando que era tiro. O quê? É, a visita acordou achando que era tiro. Pá, pá, pá, pá! Aquele escapamento de moto tarde da noite. Tem gente que faz isso mesmo. Pô, cambada, né, rapaz? Que é isso? Ele falou, olha, infelizmente eu tive que pedir desculpa pra visita que tava em casa. Porque eles assustaram. Acharam até que era tiroteio. Mas depois acabaram vendo que era uma moto. Que o cara tava fazendo barulho com aquele escapamento surdedor, que ele faz pá, pá, pá, pá. Hora boa da polícia pegar você, hein? Hein? Hora boa da polícia pegar você, hein? Vai, Felipe!
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0: Eu tô bem fracão, é? Ai, minha nossa senhora. Ao invés de comer coisa boa, vou comer inhame, porque eu tô bem fracão. 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

Alô, Marinho! Ótimo dia pra você que tá ligadinho aqui na Rádio Difusora, Marinho. 8 da manhã, 5 minutinhos! Alô, Deleuza! Bom dia pra Deleuza lá na Popular Velha. Que rádio ligadinho!

0: meus irmãos.
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5: Hoje é segunda-feira! Segunda-feira, 24 de agosto!

E a máquina? Ninguém segura a maca. Não. Gente do céu. Ninguém segura a máquina. A máquina, líder do campeonato brasileiro italiano.

0: lá da paróquia São José.
1: E o Palmeiras no
0: Azul. Palmeiras do Bragança, Palmeiras do Brasil. Ô, Palmeiras do Italiano. Palmeiras do delegado Dr. Tristão, chefe da 12ª Divisão da Polícia Civil. Passa. O Palmeiras do João Gomes em Presidente Pitácio do Preto. Que foi aquilo que vocês fizeram com o Vasco? O Vasco do Dr. Joel Halber. O Dr. Joel, de novo?

0: Guaitá do Vasco.
1: Norte, sul, norte, sudeste, Brasil.
0: Ô, Guaitá do Vasco. Goleada do Palmeiras. O Palmeiras do Chico, lá do Jardim Colorado. Ô, Chico. Que máquina que tá esse time do Palmeiras, hein?
2: Palmeiras.
0: É, o Palmeiras ganhou mais uma. Ganhou mais uma. Pra alegria dos palmeirenses, tão felizes da vida, porque deu Palmeiras!
2: Palmeiras!
0: 4-1 em cima do Vasco, hein? Que foi aquilo? 8-17. 8-17. Aô, modão!

A rapaziada, alô Bigorna, pessoal lá do comércio de veículos platinense. É, um abraço a minha amiga Kelly, Vinícius, é, meninada aí, meu amigo Cleito. Pai do céu, e que festão ontem lá na IFAP, hein? Que foi aquilo, rapaz? O show dos caras, velho. O show do Felipe Falcão. Quem não foi ontem perdeu, né, João? Um dos melhores shows da IFAP. Todos foram bons. Mas o do Felipe Falcão, minha nossa senhora. Caramba, quem que canta aí, Felipe Falcão? Ó, o que canta aí o Felipe Falcão? Escuta o cara cantar aí, ó.

0: E o Rony lá do, do. O Rony da Dona Isaura lá, do seu Benedito, da, a Nalva, tava cantando essa moda aqui lá, do, do, do Felipe Falcão. Ô Rony, você canta bem, Rony?
1: Hã? Ele vai lá, você

Agora são 8 horas e 27 minutinhos. 8 horas e 27 minutinhos. Bom dia pra você que tá de radinho ligado aqui com a Rádio Difusora FM, Santo Antônio da Platina, Paraná. Bom dia pra você que tá tomando seu cafezinho. É, o cafezinho gostoso desse dia. 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Bom dia pro Walter do Salão. O Walter do Salão tá ligado aqui comigo. O Paulinho e a Leda, lá do posto São Paulo, em Tomazina. Alô, Paulinho! Alô, Leda! Ô, Leda! Ô, Paulinho! Vocês foram pra Curitiba duas vezes, né? Duas vezes vocês foram pra Curitiba? O Paulinho e a Leda, lá do posto São Paulo, em Tomazina, foram duas vezes pra Curitiba porque o Corinthians perdeu pro Curitiba.

0: Foi feia a coisa pro... É, foi feia a coisa pro time do Coritiba. O Paulinho e a Leda foram duas vezes pra Coritiba, é, e o Corinthians foi uma só. Mas aí deu dois Coritiba, é, um para o Corinthians do Sandro.
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0: Ô Judiqueiroz, o que é que deu o Santos ontem na rodada? O Santos continua na berlinda do Campeonato Brasileiro e...
2: É... Coritiba!
0: Não, Coritiba ganhou do Corinthians, não é isso aí não. Não é o Coritiba, foi o Coritiba que ganhou do Corinthians?
2: Coritiba!
0: Foi o Coritiba. É, ô Judiqueiroz, e que deu o seu Santos? O Santos empatou com o Mirassol dentro de casa. Tava perdendo e depois...

Fluminense acabou empatando 1-1. Pelo menos não perdeu, mas também não ganhou. É, empatou. Mas agora, o São Paulo do Biju da Tica. Ô, Biju!

Casa dos Colchões, o time do Padre Zé Antônio Campos, o São Paulo do Piccoli, do Amarildo, o São Paulo do Tonho, o São Paulo do Odair, do Vera,

Paulo da Rita de Cássia. São Paulo do Simeone. Por isso que ele sumiu, né? É, sumiu. Será que foi porque o São Paulo perdeu ontem que ele sumiu? Ele desaparece quando o São Paulo perde, ele...

E o Coritiba do, o Corinthians do Dr. Anderson, hein? 8h32. Ótimo dia. Gente, o que vale é a vida. O que vale é a importância da gente viver bem, da gente ser feliz, do dia da gente ser bom, do dia da gente ser abençoado. 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
2: Agora são 8 horas e 39 minutinhos. 8h39, Valbinho! Como é que você tá, Valbinho? É a Rádio Difusora, é o Juninho Queiroz, é o Canta Brasil Nice. Obrigado pela audiência, Nice. É, fala aí, Nice, mandar um abraço pro Losado. Losado é o homem do dinheiro, hein, Losado? Tá ligadinho aqui com a Rádio Difusora, Sidney lá da Água da Areia. Um grande abraço também ao Robson. O Robson Aldi também tá ligadinho aqui comigo, a Val Arruda, o Bragança, a Lu pegando carona aqui na 102.3, 8h40.
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2: Mais um lado embaixador! 20 minutinhos faltando pras 9.
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2: É o Fera do Rádio.
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2: É o Juninho Queiroz. É o Canta Brasil, hein? 24 de agosto.

0: Eu só fico melhor quando eu escuto essa rádio aqui. Essa rádio aqui é alegria, essa rádio aqui é paz, é início de um novo dia, de coisa boa. Na verdade, assim estamos aqui, com a graça de Deus. O Fera do Rádio de Queiroz, 8h47. 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Bom dia! Bom dia lá pra toda a equipe do Beto lá, que tá ligadinha aqui comigo, né, Beto? Casa Grande! Alô, Lúcia! Um abraço pra vocês aí. 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

0: Abraço ao pessoal lá do Café Carlópolis, também ao pessoal lá da Aguardente de Goiaba, também do município de Carlópolis, o pessoal do Moranguinho lá de Jaboti.
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1: Ô, fera do rádio, como é que você tá, fera do rádio? Tudo certo, com a graça de Deus. E você? Você que tá aí ligadinho aqui comigo, né? 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Vocês é chique. 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

0: Um abraço, velho. São 8 horas e 59 minutos. Tá chegando a Thaís e o Rafa aqui da Difusora. A todos vocês, uma ótima segunda-feira. Obrigado pela sua audiência, pelo seu carinho. Deus abençoe e te proteja. Que seu dia seja maravilhoso. Sua semana abençoada. Tudo de bom aconteça para todos nós neste novo dia, 24 de agosto de 2026. Bom dia!
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0: Opa, muito bom dia! Bom dia pra você que tá na sintonia com a nossa 102.3. Tudo
1: bem.
0: Isso é ressaca pós-EFAP?
1: Que isso? Um pouquinho, né? Um pouquinho. Mas é de ressaca que a gente trabalhou pra caramba, mas tudo bem, vamos em frente.
0: Ah, eu não trabalhei não, me diverti bastante. E,
1: tá vendo, gente? Tá
0: e
1: vendo.
0: Aqui a gente já quer deixar também os nossos elogios, né? Porque quando uma coisa é boa, a gente tem que falar mesmo.
1: Com certeza.
0: Hein? Parabéns a toda a organização da nossa 54ª EFAP aqui em Santo Antônio da Platina. Foi sucesso. Uma festa realmente que trouxe aí pra Santo Antônio da Platina grandes nomes da música nacional e internacional, né? Pra nossa cidade joia. Parabéns à Prefeitura Municipal de Santo Antônio da Platina, na pessoa do prefeito Gil Martins.
1: Isso.
0: Parabéns também ao Júnior, presidente Sociedade Rural e todos que estiverem envolvidos para trazer essa festa lindíssima. Ontem também o rodeio. Alô, Vagnão, né?
1: Opa!
0: Um abraço aí também para vocês. Pessoal do... Tô falando Vagnão, mas tem uma grande
1: equipe,
0: todo
1: timaço, né?
0: Envolvida aí neste rodeio que também aconteceu durante a nossa EFAP.
1: E também elogiar o pontapé inicial da cavalgada, né?
0: Maravilhosa.
1: No domingo passado,
0: pois
1: gente,
0: é.
1: Coisa
0: tudo
1: linda
0: muito
1: também.
0: Muito bonito, tudo muito organizado. Já começou pela cavalgada, né?
1: É, isso.
0: Já a organização.
1: Um abraço pro Neto.
0: Tivemos
1: também
0: aí uma feira maravilhosa, expositores, né? Com parque de diversões, praça de alimentação. Enfim, todo mundo pôde curtir com muita tranquilidade aqui em Santo Antônio da Platina, uma festa ordeira e ainda nas comemorações pelo aniversário de 112 anos de Santo Antônio da Platina.
1: Linda.
0: Foi uma festa maravilhosa.
1: Grande estilo, né,
0: Thaís?
1: Do jeito que Santo Antônio merece.
0: Do jeito que nossa cidade merece.
1: Isso
0: principalmente
1: mesmo.
0: O povo fazendo acontecer também essa festa
1: demais,
0: de forma ordeira e tranquila. Parabéns a todas as pessoas que foram lá, né, prontamente e, claro, fizeram essa festa sem desordem, né, Rafa?
1: É lógico, isso exatamente. Isso é o mais importante.
0: Bom, agora são 9h05, dada aí os elogios.
1: Sim.
0: Vamos com a nossa programação, porque daqui a pouquinho teremos as previsões. Hoje é segunda-feira, 24 de agosto, Rafa.
1: Então, vamos lá. Ih, tá voando, hein? 129 dias faltam para acabar 2026.
0: Estamos vivendo a lua crescente.
1: Muito bem. E hoje, abrindo aqui a nossa agenda, abrindo aqui, verificando o nosso calendário, hoje é o dia do...
0: Olha a faca!
1: Ah, não é. Só o dia da faca mesmo. Muito bem.
0: Hoje também é dia do waffle.
1: Hoje é o dia do artista.
0: Dia do Vesúvio.
1: Olha só, hoje é o dia da música estranha.
0: Vixe Maria, o que mais temos?
1: Há vários,
0: Eu apresento várias pro Rafa também.
1: Ah, isso é verdade. A Thaís é um arquivo de, olha...
0: Você também.
1: Eu também, eu tenho as minhas.
0: Hoje é o dia da torta de pêssego.
1: Muito bem, hoje é o dia também dos belíssimos parques que nós temos, os parques nacionais.
0: Agora eu quero saber, você tem saudade?
1: Mas muita, inclusive...
0: Eu tenho muita.
1: Vivida muita parte aqui, Santo Antônio da Platina.
0: Hoje é o dia da infância brasileira.
1: Oh, coisa boa. Bom, na classificação no Campeonato Brasileiro dos Planetas, hoje é o dia do rebaixamento do planeta Plutão.
0: Hoje também é o dia da comunidade ucraniana, nós temos muito aqui no Paraná.
1: É verdade, bem lembrado, Thaís. Até porque hoje é mais um ano que celebra-se a independência da Ucrânia.
0: Pois é, Thaís, são as comemorações para esta data de hoje. Se você tem alguém aniversariando nesta data especial, já aproveita, divide essa data com a gente. Afinal, temos até um ouvinte hoje que já passou, quanto tempo que ele está falando desse aniversário, Rafa?
1: Ixi,
0: há bastante tempo, né?
1: Do ano passado, quando passou um dia do aniversário do ano passado, ele já começou
0: a
1: ano que vem, hein?
0: Ó, ano que vem, hein? Dia 24, então não tinha nem como esquecer que hoje é o aniversário do Sidney!
1: Parabéns! Parabéns, Sidney, da Guadareia.
0: Muitas felicidades pra você, ó.
1: Pena que o Santos não presenteou.
2: Bom dia, Thaís. Bom dia, Rafa.
1: Bom dia,
2: Sidney da Guadareia. Hoje é um dia muito especial pra mim. É meu aniversário. Era pra mim estar aí hoje, né? Mas, infelizmente, eu não posso ir porque eu avisei vocês, né? Mas tá bom. Eu tô ouvindo vocês aqui em casa aqui, tá? E manda a música aí pra mim do Zé Felipe e Ana Castela. Eu agradeço. Tá bom?
1: Tá bom, Sidney.
2: Uma ótima semana pra vocês aí, tá?
1: Boa, Sidney da Guadaria. Tem mais um recado aí. O que foi?
2: E ainda tô à procura ainda de um grande amor ainda.
1: É, Sidney.
2: Qualquer coisa, pode deixar meu número aí, tá bom?
1: Tá bom, tá bom. Ó, foi dada a largada, viu? Até o ano que vem.
0: Então já aproveita. Vamos deixar o número do Sidney aqui. Pra quem quiser também mandar os parabéns pra ele.
1: Boa.
0: Conversar com ele no 99693
1: 3502.
0: 99693
1: 3502.
0: Mandem os parabéns aí pro Sidney da WhatsApp Água da Areia, viu, Rafa? Olha
1: com
0: lá.
1: Com certeza, olha aí, que beleza. Aí sim, aniversário, é isso aí, isso mesmo.
0: Bem certinho, viu?
1: Bem com maravilhoso.
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0: Vamos lá, Buba, 99.

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0: Que pena que não tem mais câmeras nesse estúdio.
1: Na verdade, temos só ainda bem que elas estão desligadas.
0: Estão desligadas,
1: por
0: né?
1: Por favor.
0: Neste momento.
1: Você viu a performance?
0: Vocês iam ver a performance aqui do Rafa Regis dançando segura. Esta música.
1: Isso me lembra dos carnavais.
0: É, a Lola é branca. Vai, Jessi.
1: Vai, Jessi.
0: Fala nisso, a Jessi cantou na EFAP?
1: Então, eu...
0: Alguém sabe me dizer se a Jessi cantou no palco 2?
1: Eu tava em outros setores da EFAP, eu acabei num... Alguém, por
0: se
1: favor.
0: Se alguém tiver informações aí, se a Jessi subiu ao palco...
1: Então, exatamente. É? Inclusive, Jessi foi no estande. A Jessi deu uma passadinha lá no estande que eu tava. Mas, enfim, não tô sabendo mais detalhes não, gente. A nossa parte nós fizemos.
0: Nós fizemos. Né? Cobramos ao vivo.
1: Ao vivo,
0: né?
1: E não foi qualquer pessoa, não, o prefeito.
0: Diretamente então, com o prefeito, né?
1: Enfim.
0: É de
1: vai, vai. Ó. Ó. Aí. Chega a doer o fígado. Só de lembrar.
0: E aí, Freitas?
1: Aí, Freitas.
0: Freitas tá apaixonadíssimo.
1: Apaixonadinho.
0: Menino, brinque.
1: Que isso,

0: Isso é pós é fama, hein?
1: Eita! Ai, meu Deus! Parou! Parou! Parou!
0: Eita, buba! Bom dia, estamos no mar. Estamos no Mato Grosso escutando essa rádio. Minha mãe era criança quando morou nessa cidade de Santo Antônio da Platina. Viemos do Paraná para Barra do Bugres, Mato Grosso, em 1977. Ela tem 81 anos e fala muito daí. O nome dela é Sebastiana Aparecida. Manda uma música para ela, para nós que estamos aqui ligados com a 102.3.
1: Boa.
0: Quem está mandando o recadinho aí, Rafa?
1: Erandir Donizete da Silva, um grande abraço a você, pra dona Sebastiana, que Deus abençoe
0: muito
1: sempre.
0: Muito obrigada, né? Isso por aí. Compartilhar esse momento. Bom dia, Thaís Rafa. A Gessi não cantou na EFAP. Ela vai tomar um café comigo hoje. Beijo pra vocês, lindos. Quem está falando aqui é a Márcia.
1: Ô, Márcia.
0: Tá?
1: Bom,
0: então, ó, repito, não chamaram a Gessi pra cantar,
1: parte.
0: Né? A nossa parte fizemos, né?
1: Mas fazer o quê? Acontece.
0: E agora são 9h20, o Marcinho Garçom diz que essa música aí já está com o clima de Porto Seguro, Bahia. Segura eu daqui 20 dias de férias,
1: de novo?
0: Mas de novo.
1: Que aí? Ô, Marcinho, quantas férias? Depois vai falar da gente aqui.
0: Olá, mais umas férias.
1: Não.
0: Cuique que chegou agora de férias. E agora
1: Cuique.
0: São... Não, é porque...
1: O Cuique tá feliz, viu?
0: Tadinho, o né? O Kaique.
1: O Kaique, por
0: lá
1: favor.
0: Lá da promoção, mana. Só que tem um pessoal que chega lá e fala, chama ele de Cuique, né?
1: Mas conseguiu
0: aí
1: complicar.
0: Aí o Marcinho agora pegou o apelido. Não, agora pegou
1: aí foi
0: aqui.
1: Contar justo pra quem? Pra gente aqui. Aí complicou a vida do Cuique, do Kaique, sei lá.
0: Bom, agora são 9h21. 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
1: Bora lá então, Ariano. Vamos lá com você, Ariana. Um ótimo dia. E a semana vai começar com a carreira em primeiro plano. Você terá disposição para assumir nova responsabilidade. Programe a agenda do dia antes de sair correndo. Uma conversa com o par ou sócio vai fluir melhor no fim do dia. Assuntos dos filhos ou de um projeto autoral trarão boas notícias. Invista na sua imagem profissional e a popularidade.
0: Tá onde?
1: Está em alta.
0: Oi, Taurino, Taurina, bom dia. Estudo, viagem e documentação avançarão nesta segunda. Encontre soluções práticas para vencer as burocracias e agilizar resultados. O sol iluminará seus talentos e os assuntos do coração. Resolva uma pendência familiar ou da casa com uma conversa direta. A rotina de trabalho será cansativa e intercale os compromissos com cuidado e bem-estar.
1: Agora é com você, geminiano, geminiana, um ótimo dia. Um acerto financeiro vai pedir atenção neste início de semana. Revise valores e prazos. Casa e família vão entrar em foco. Um assunto doméstico vai pedir encaminhamento e agilidade. Suas palavras terão força extra. Use para negociar melhor um contrato. O amor vai trazer leveza no fim do dia. Escolha as amizades com critério. Nem todo mundo merecerá sua confiança.
0: Oi, Câncer. Bom dia. A previsão hoje?
1: Bom dia.
0: Segundo os astros, as parcerias abrirão a semana.
1: Sim.
0: Alinhe expectativas que estavam no ar. O sol aquecerá as comunicações e contatos. Bom momento também para vencer burocracias e acertar documentos. Com Marte em seu signo, a disposição continuará alta. Um ganho financeiro vai animar o clima.
1: Amém.
0: Exerça seus talentos e valorize. Se valorize, porque é hora de construir estabilidade para o futuro, viu?
1: Gostei. Agora é com você, Leonino, Leonina. Bom dia.
0: Bom dia.
1: A rotina pedirá organização. Comece a semana com foco nos assuntos práticos e elimine tarefas. O sol vai iluminar a vida financeira. Administre seus recursos e planeje o orçamento com visão de futuro. Um descanso silencioso fará bem. Consolide o que você já conquistou e agradeça a quem esteve junto nos momentos mais desafiadores. E sucesso pela frente.
0: Olá. Oi, Virgem, bom dia. Com o sol em seu signo, você sentirá a energia voltando aos poucos. Um programa com os filhos ou um projeto criativo vai animar o clima. Invista no seu prazer e curta as coisas boas da vida. As finanças pedirão revisão e visão realista, tá? Amigos darão apoio no assunto prático e um novo ciclo começará devagar e ganhará força a cada dia. O amor está em alta e daqui a pouco... O que, que temos?
1: As últimas previsões para você.
0: E agora são 9h26 para você que está aí acompanhando já já as últimas previsões. E agora o recadinho todo especial de quem?
2: Essa música é muito importante.
0: Pela musiquinha você já sabe. Porque combina.

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0: E agora são 9:28. Aquele alô. Quem começou aqui hoje? Ixi. O Cezinha lá do Guapé. Um abraço.
1: Oi, Cezinha. Um abraço pra você, Cezinha. A galera do Guapé. Um abraço pro Nelson Viana Filho, que já está confirmando a audiência.
0: A Rita por aqui também. Oh, Rita. Bom dia, Rita.
2: Bom dia, Thaís. Bom dia, Rafa.
1: Bom dia, Rita. Tudo bem?
2: Abençoada segunda-feira para
1: todos
2: vocês.
1: Nós. Amém.
2: Quero oferecer o programa para duas pessoas muito queridas. O Benício, que fez aniversário ontem, para dona Ana Nespoli, que completou 91 anos. Parabéns de toda a família, do Luiz, da Zeni e de todos os familiares. Um abraço. Nossa Senhora que abençoe a todos. Beijo. Deve tocar no Rancho Fundo, a música no Rancho Fundo, se tiver aí. Obrigado.
0: Valeu aí, e parabéns.
1: Parabéns. Vezuza.
0: Ô, Vezuza, parabéns.
1: Felicidade, saúde e muita paz.
0: Bom dia.
3: Bom dia, Thaís. Bom dia, Rafa.
1: Aoba.
3: Ô, Rafa, hoje eu não vou cornetar, não.
1: Ah, nem
3: tá?
1: Eu, nem eu.
0: Ninguém não. Pode.
1: Ninguém eu solta a mão de ninguém.
3: Aí, deixa o Rafa quietinho aí, Thaís.
1: Isso.
3: E toca aquela uma do Gilberto e Gilmar.
1: Ah,
3: qual? Um, dois, três,
1: deixa
3: vou
1: quieto,
3: dar a mão branco. Outra vez.
1: Isso. Isso, Branco. Gosto dessa parceria.
4: Música estranha? Ah. O Falcão é campeão.
0: É verdade. Bom, agora são 9:30. Quem está com a gente aqui mandando o seu recado também? Bom Aro. Dia.
1: Arô?
0: Quem fala?
5: Bom dia, Rafa. Bom dia, Thaís. Bom dia, aqui doidada. É o Mineirinho de Santo Antônio da Platina. O Rafa, que show é aquele do Alok, hein?
1: Nossa.
5: Rebentou a boca do balão. Melhor isso. Show do ano, eu acho.
1: Senhora.
5: E por gentileza, se puder tocar um sonzinho dele aí, eu agradeço, hein? Oferecer para todos os Santo Antônio da Platina,
1: uhum.
5: Esteve presente lá.
1: Boa, galera.
5: Eu acho que gostou muito. E, rapaz, tinha uma senhorinha de uns 60 anos lá na frente, lá que ela ficou do começo ao fim.
0: Deve ter sido a Jessi.
5: E eu só olhando, falei, aí sim, ai. Aí sabe viver, hein?
1: Parabéns demais.
5: Pra ela.
1: Não, legal
5: um abraço,
1: demais.
5: Meu querido.
1: Bom demais.
5: Nosso Corinthians, hein? Tchau,
1: deixa quieto. Deixa
0: olha, eu tava essa... com a turminha 60 ali também, 60 que eu vou
1: mais,
0: falar pra você.
1: É mesmo?
0: O povo não parou.
1: Não, mas não tem como,
0: segundo.
1: Né?
0: Segundo.
1: Impressionante, tá? Gente. Que legal. Que top.
0: Eu tô com os joelhos até agora.
1: Ah, não. Tá rangendo, né?
0: Tá.
1: Com um óleo aí.
6: Oi, Thaís. É a Neiva Queiroz. Thaís, toca a música pra nós da Roberta Miranda. Como te esquecer?

0: vai especialmente pro Sidney da Andarei, aniversário dele hoje, né, Thaís? Vai pra ele, a mãe dele, vai pra todas as meninas, Fioca, Rita de Caça, Deusana, vai pra Eva Reginato, vai pra Eva Marli, vai pra todo mundo que estiver ouvindo, e pra todo mundo da Guabiroba. E é pra todo mundo lá do Hospital Nossa Senhora da Saúde. Rafa, pros vovôs lá do asilo, e um abraço pro Sidney. Toca os parabéns pra ele.
1: Pois é, Rafa, já tocamos.
0: Um abraço, fica
2: boa
0: com
2: Neiva.
0: Deus.
1: Bom dia, Jesus.
3: Luiz Curitiba. Amanhecer com as pernas abertas.
2: Ah, que é isso? Vai pra lá, rapaz. Que... Oh, mas que coisa.
1: Olá, Rafa. Até Jesus tá tirando onda com vocês, hein? Bom dia.
4: Rafa, tudo bem? Quem fala aqui é a Maria Aparecida de Souza. Moro em Joaquim Tabatabarense. Gostaria que você pegasse uma música pra mim. Do Eduardo Costa. Jantar para Jesus.
2: Isso.
4: E feliz pra Patinha, pra Claudete, pra Celina, pra Valdenice, pra todo mundo que estiver ouvindo, isso pra vocês aí da rádio, se você me atender, muito obrigado. Tchau, tchau, Rafa. Tchau, tchau, Thaís.
1: Valeu, um abraço.
2: Abraço.
1: Olha, o Marcinho também não perdoa,
2: sacaneado,
1: né?
2: Sacaneado, hein?
1: Foram vender
2: sacaneado.
1: Ventilador lá na promoção, mano. É. E o ventilador é da marca?
2: Da Mondial, né? Da Mondial.
1: Da Mondial, né?
2: Aí colocaram o quê?
1: Um adesivo. Palmeiras não tem?
2: Mondial. Aí colocaram do lado da marca. Ó, isso não se faz com o Kaique.
1: Não faz isso, Marcinho.
2: Que isso,
1: tem a dó,
2: gente,
1: do rapaz.
2: Olha só.
1: Bom dia.
5: Bom dia, bom dia, bom dia, Thaís. Bom dia, Rafa. Eu quero que vocês mandem um feliz aniversário pro meu sobrinho, Matheus. Tá completando 10 aninhos. Que Deus abençoe ele, que Deus proteja ele. Fica com Deus, Deus abençoe você.
1: Amém, parabéns. Quem mais aqui? O Freitas tá falando assim.
2: Quem?
1: Eu sei que vocês não me suportam mais de tantas participações com áudios ou mensagens. Fazer o quê, né? Eu gosto de vocês.
2: Vem pra cá, vem.
1: Filho,
2: pra...
1: A gente gosta de vocês também, né? A gente adora quando vocês mandam mensagem. Não, você viu o desenho dele?
2: Por que eu fui clicar na foto, hein? Mas que coisa!
1: Dona Eli Braga, seu Zezinho por aqui. Bom dia, Thaís, Rafa. Manda uma música pra nós também. Quem está aqui? Aparecida Siqueira.
2: Siqueira.
1: Quem mais?
2: Ofélia Teixeira, da linda cidade de Cambará. Um abraço.
1: Oi, bom dia, Valdirene Rosa. Feliz vida. Conhecida?
2: Como Val Rosa, muito bem.
1: Feliz vida ao Sidney. Ai, que ele encontre...
2: A tampa da sua panela. A capa do seu celular.
1: Exato. É. Bom dia, Simone Nalevai, do lado de Japira, ligada com a gente também.
2: Ai, que
1: assim
2: mais?
1: Como a Jade, né? Ligadinha com a gente. Muito bom dia.
6: Bom dia, Thaís. Bom dia, Rafa. Eu sou a Cleida. 7 de setembro, Cleide. Gostaria de ouvir a música Minha Filha e Meu Anjo. Vou mandar pra Simone, minha filha, que hoje está completando mais um ano de vida.
2: Oba.
6: Parabéns, Simone. Que Deus te abençoe e te ilumine. Recebendo os parabéns do seu esposo Beto, da sua filha Vanessa e Everton. Que Deus te abençoe grandemente. Obrigada, Thaís. Obrigada, Rafa.
1: Valeu, um abraço.
2: Abraço.
1: Bom dia, Thaís, Rafa. Hoje é aniversário da minha nora Jennifer Caroline. Manda uma música pra ela. Quem está mandando?
2: É a Maria Aparecida. Um abraço.
1: Jennifer.
2: O nome dela é Jennifer.
7: Parabéns, parabéns pra você.
2: Tudo de bom.
1: E agora vamos curtir um Chitãozinho Chororó.
2: Que beleza.

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2: Bom, e agora são 9h45, tá? 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
0: Últimas previsões para você.
1: Muito bem, vamos lá com você, Libriano. Um ótimo dia. Casa e

0: família pediram atenção neste início de semana. Organize seus espaços e resolva o que estava pendente. O período será mais introspectivo, bom para encerrar ciclos, descansar e restaurar suas energias. Um cochilo curto no meio do dia vai devolver seu rendimento. Amigos vão trazer convites e informações úteis. E atenção, conquistas vem aí pela frente.
1: Escorpião. Oi, Escorpião. Bom dia para você. As comunicações estarão abertas. Aproveite para pesquisar informações, descobrir novidades e expressar as suas necessidades. Uma mensagem clara renderá mais do que uma reunião de trabalho. Amizades e atividades de grupo ganharão destaque. Reúna gente que soma e agrega valor. Uma decisão profissional abrirá novo caminho na carreira e o prestígio está em alta.
0: Uau. Sagitário. Alô, alô, você, sagitariano, sagitariana, bom dia. Assuntos financeiros estarão em destaque neste início de semana. Valerá revisar o orçamento antes de assumir compromissos. O sol vai iluminar a carreira e caminhos para o futuro. Ótimo momento para aumentar a exposição e a visibilidade profissional. Um plano de estudo ou viagem seguirá em andamento. Amigos vão trazer indicações importantes.
1: Capricórnio. Oi, Capricórnio, bom dia para você. Aproveite a passagem da Lua por seu signo para cuidar da imagem, das necessidades pessoais e fortalecer a autoestima. Estudos e viagens alargarão seus horizontes nesta fase. Acertos financeiros avançarão com objetividade e fique de olho em uma proposta interessante de parceria. Inovações no trabalho trarão mais tempo e liberdade. Supere o passado. E atenção.
0: Alô, você, atenção, você aquariano, aquariana, ótimo dia. Respeite seu ritmo e comece a semana devagar. O sol vai iluminar mudanças que trarão melhor qualidade de vida. Conversas esclarecedoras com uma parceira vai aumentar a confiança. A rotina e a saúde pedirão atenção. Beba mais água, movimente o corpo, o básico vai fazer toda a diferença. Bom momento também para fazer terapia e se fortalecer interiormente.
1: E para finalizar, bom dia, peixes! Novas conexões abrirão a semana. O sol iluminará as parcerias, a vida 2 e as associações. A rotina de trabalho pedirá mais organização e foco nas soluções práticas. Assuntos financeiros poderão interferir no amor, encerre processos do passado e renove as estruturas. Hora de aprender com novas referências e rever acordos. Bons resultados em negociações. São as previsões, horóscopo de hoje, muito mais pra você.
0: Amanhã terçou, amanhã tem mais.
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1: Agora são 9h51.
0: Opa!
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1: Valeu, João!
2: Boa, João!
1: 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Agora, 9h53, aquele alô pra quem já está aqui na sintonia, mandando o seu recado pra nós, interagindo com a nossa programação, a Inês Fusco. Falou, bom dia, Linus!
2: Oi!
1: O Luiz está dizendo aqui que vocês estão em alto astral hoje, apesar da derrota do time de vocês.
2: Sim. Ah, mas tem que ser, né? Tem que ser, tem que estar. Inês, abraço pra
1: bom
2: você.
1: Bom dia, quem mais? Mulher de fase.
2: Nem não dá, essa daí é boa, mas não dá. É, a Sheila Rosano tá oferecendo aqui para uma amiga, Ana Paula Ventura. Ana Paula Ventura está fazendo aniversário, colhendo mais uma rosa do seu jardim. Parabéns, amiga, que Deus continue te abençoando e te dando muita força para ter muitos anos, muitos, muitos anos. Um abraço para você.
1: Ah, que é o Cometeu Bolo.
2: É o Cometeu Bolo, é. Isso, Ana Paula Ventura.
1: Eu vou comer esse bolo.
2: Oi.
1: Tem brigadeiro?
2: Ah, vai ter.
1: Tem caruru?
2: Tem também, Ana Paula.

0: sim. Felicidade, saúde, muita paz, tudo de bom pra você.
1: E agora, 9h54, aquele bom dia também para o pessoal que tá aqui já mandando mais recadinhos para nós. Roberto, que bom encontrá-lo por aqui. Roberto, lá dos Três Corações.
2: Boa. Bom dia, Thaís Silva. Bom dia, Rafa Regia, que é o Roberto. Três Corações, manda uma música na programação para nós. Aí, Thaís Silva. Que a minha esposa Ró tá ligando aqui no seu programa, Thaís Silva. Alô, Rafa Regia.
1: Fica
2: com Deus, sim. Falou. Thaís Silva, fica com Deus.
1: Um abraço, querido. Bom, né? Saber aí, Roberto, está bem,
0: bom demais,
1: saúde.
0: Roberto.
1: Né?
0: Se cuida, Roberto, se cuida.
3: Oi, bom dia.
0: Oi.
3: Uma nova música.
0: Quem? Alô, quem fala? Doidada.
3: Uma. Convidei Jesus pra jantar lá em casa.
0: É.
3: O próximo. Convidei Jesus pra jantar lá em Cuis.
0: É. É isso?
1: Esse é o próprio Jesus,
0: é
1: né?
0: É o próprio Jesus, muito bem.
1: Bom dia, Odete.
4: Vamos mandar bom dia pra Thaís, pro Rafa, a turminha toda. Oi, bom dia, Thaís, bom dia, Rafa, bom dia, Alexandre. Bom dia, turminha toda aí, as amigas participantes, os ouvintes. Bom dia pra minha turminha toda. Bom dia pra Luzia, minha amiga. Bom dia pra Sinira, amiga de infância. Bom dia pro Marcelo, família dela. Pra turma do Ser Calçado, pro João. Bom dia pra todos vocês. Uma abençoada segunda-feira a todos.
0: Amém.
4: Tchau, Thaís. Tchau, Rafa. Tchau pra todos.
0: Amém.
4: Ô, Lourdes, dá tchau pra eles.
0: Ele
4: tchau,
0: Lourdes. Vai, Lourdes.
4: Tchau.
0: Ai, quer sim.
1: Bom dia.
5: Bom dia, Thaís. Bom dia, Rafa. Que é o palmeirense feliz.
0: Chegando Jesus de novo.
5: Ao São Paulo ontem. Levou uma chapecada.
0: Isso.
5: O Flamengo levou do Cruzeiro. É Cruzeiro, se fosse o Real, então. E o Corinthians levou duas coxadas. Palmeiras ganhou de novo, Rafinha.
0: Nossa, o Super Vasco. Que legal. Não, maravilhoso.
1: Oi, Fioca.
0: Ai, meu pai do céu.
6: Bom dia, Thaís. Bom dia, Rafa. Manda um alô aí pra Deusana, Rita de Casa, Nina Hortense, Marceli, Catiane, Viviane, Leidilane, Zenildo, Saúde Fininha, Cristina, Odete, Neiva Queiroz, Fátima de Cotibá, Marley, Raimundo, Nair, Beth e Leandra.
1: Valeu! Hoje é aniversário do Fabiano Dark. Ontem, né? Ontem foi nível dele, mas hoje ainda é tempo de parabenizá-lo.
0: Fabiano, parabéns!
7: Parabéns!
0: Parabéns pra você, Fabiano Dark. Tudo de bom.
1: Oi, Eva Marlir, bom dia. Tô chegando atrasada por aqui, mas tá tempo, na área. Tá bom dia, quem mais? Fala, Rita.
0: Pelo amor de Deus. Fala.
8: Manda um abraço pra minha mãe, Dirce, Aparecida do Móveis Adelino, Adriana da Adri, Mestre de Osano, Neiva Queiroz, Angela Fioca, Dona Olália da Vila Rural, Dona Maria da Vila Leão e Rosângela do Aeroporto.
1: Ah, tá bom. Um abraço. E o Corinthians?
0: E o teu São Paulo aí que perdeu pro

0: Já tá rebaixado, ai, vai pra lá.
1: Bom, e agora são 9h57. 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
1: Vamos embora, Rafa. Oi, Regis.
0: Mas já.
1: Tá chegando ele.
0: Padre Reginaldo Manzotti com o programa Experiência de Deus. Meio de meia, a tarde é nossa.
1: Tchau.

0: Louvado seja nosso Senhor Jesus Cristo. Boa semana para todos, querido povo de Deus. Como é que foi seu final de semana? Espero que tenha sido bom. Domingo com a missa, é semana com a graça de Deus. E nós estamos em plena segunda-feira. Estamos no quarto dia da novena de Santa Mônica, Santo Agostinho. E eu tenho incentivado, não quebra essa novena é poderosa. É uma novena que nos leva à conversão. Todos nós precisamos de conversão, todos nós. E também rezamos por alguém. Santa Mônica conseguiu fruto da graça de Deus e muitos anos de oração. Filhos amados, povo querido, hoje também celebramos um apóstolo, pouco falado, mas vamos falar sobre ele, São Bartolomeu. Filhos amados, povo querido, saúdo a todos a partir da Rádio Evangelizar, de onde tudo começa. As rádios irmãs, cujos nomes cito neste momento.
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0: Realizando um milagre neste lugar, na tua vida, na minha vida, na nossa história, Deus está trabalhando. Diga isso. Ah, pai, eu tô bem para baixo hoje, segunda-feira. Deus está trabalhando em você, acredite nisso. Saúdo pela TV Evangelizar, sinal digital em todo o país, em várias cidades, canal aberto, pelo YouTube, Padre Manzotti Oficial. Aproveite e se inscreva, vamos lá, se inscreva, amanhã tem nova catequese, pelo YouTube, Padre Manzotti Oficial, pelo aplicativo da Associação Evangelizar, é preciso muita gente acompanhando, e pelas plataformas digitais. Antes de rezar, quero dizer que você pode baixar o aplicativo no seu celular. 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É gratuito para baixar e não paga nada para manter. Qual a vantagem? Você assiste a TV Evangelizar em todo mundo, Rádio Evangelizar em todo mundo. E tem ainda, que eu acho maravilhoso, excepcional, que é a liturgia diária, a primeira leitura. Hoje, por exemplo, o Evangelho, você pode acompanhar pelo aplicativo da Associação Evangelizar. Vamos lá? Em nome do Pai, do Filho, do Espírito Santo. Amém. O Evangelho sobre São Bartolomeu. Filipe encontrou-se com Natanael e lhe disse: encontramos aquele a quem Moisés escreveu na lei, e também os profetas, Jesus de Nazaré, o filho de José. Primeira afirmação: encontramos o Messias. Em outras palavras, é isso que Filipe diz a Natanael: encontramos aquele que Moisés falou e os profetas, encontramos o Messias, e é Jesus de Nazaré, o filho de José. Natanael disse: de Nazaré pode sair coisa boa? Filipe respondeu: vem ver, vem ver. Jesus viu Natanael que vinha para ele e comentou: aí vem um israelita de verdade, um homem sem falsidade. O próprio Jesus elogia: aí vem um israelita de verdade, um homem sem falsidade. Natanael perguntou: de onde me conheces? Jesus respondeu: antes que Felipe te chamasse, enquanto estavas debaixo da figueira, eu te vi. Natanael respondeu: Rabi, tu és o filho de Deus, tu és rei de Israel. Jesus disse: tu crês porque te disse isso? Eu te vi embaixo da figueira. Coisas maiores que esta verás. E Jesus continuou: em verdade eu vos digo, vereis o céu aberto e os anjos de Deus subindo e descendo sobre o Filho do Homem. Nos evangelhos, como acabamos de ler o evangelho de hoje, ele era chamado de Natanael. na verdade, Bartolomeu. Bartolomeu em hebraico. Tudo, todavia, os estudiosos dizem que se trata da mesma pessoa. Natanael Bartolomeu, segundo o significado, dom de Deus. Tudo que sabemos

com certeza sobre a vida de Bartolomeu, Natanael, vem dos textos evangélicos, especialmente de São João, que narra a vocação de modo detalhado. Ele era pescador de Caná. Conhecia Nazaré, 8 quilômetros de distância, e não confiava muito nos que nasciam, ou dos que viviam em Nazaré. Por isso, ele é um pouco cético quando o amigo Filipe diz que encontrou Jesus, o Messias, que era de Nazaré. E Filipe diz: venha ver. Assim, Bartolomeu foi, e logo que viu, demonstrou a Jesus confiança sem precedentes. Ele o recebeu, perguntou se Jesus o conhecia. Ele era um homem concreto, apegado nas tradições israelitas, fazia tudo o que a lei exigia. Próprio Jesus disse, era um israelita correto. Mas depois da desconfiança, proclamou: tu és o rei de Israel. Presume-se que Bartolomeu podia estar nas bodas de Caná, onde foi o primeiro milagre de Jesus. Após a morte de Jesus, sabemos que eles estavam no cenáculo. Atos dos Apóstolos fala sobre isso, e certamente Bartolomeu estava. Depois, não se sabe historicamente, mas há uma antiga tradição que ele foi para as várias regiões do Oriente, Mesopotâmia, Índia, realizando milagres e curas milagrosas até chegar na Armênia. Além de converter as populações de 12 cidades, conseguiu até a conversão do rei Polímio e sua esposa, causando grande inveja nos sacerdotes das divindades pagãs. Foi quando o irmão do rei, Astiage, convencido pelos próprios sacerdotes, o condenou à morte. Seu martírio foi por volta do ano 68. Ao longo dos séculos, depois de milhares de acontecimentos, suas relíquias chegaram a Roma, graças à intermediação do imperador, e está na Basílica, dedicada na ilha Tiberina, a igreja de São Bartolomeu. São Bartolomeu, rogai por nós. Nós só começamos o programa. Nós temos muita coisa ainda, hein? E você não sai daí, não. Pelo contrário, você vai usar teu WhatsApp, vai chamar um amigo, uma amiga, mais uma pessoa, para acompanhar este programa, que não é entretenimento, não é programa musical, é uma experiência de Deus. Eu volto já, volte comigo.

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0: vejo que estou com o Filho de Deus na linha e vou direto. Deus abençoe, Filho de Deus.
1: Amém, Pai, de sua bênção.
0: Deus abençoe. Você fala de onde, filho?
1: Falo de algum lugar do Brasil, Padre.
0: Tá certo. Peço a gentileza, você pode falar um pouquinho mais alto?
1: Ok.
0: O que que tá acontecendo, Filho de Deus, de algum lugar do Brasil?
1: Vamos lá, Padre, eu tenho um testemunho e um pedido de aconselhamento.
0: Tá bom, vamos lá, vamos começar pelo testemunho.
1: Padre, quando eu me formei, assim, na faculdade, eu tive que morar em outra cidade, porque o meu curso não tinha aqui, isso aqui era em meados de 2008, dos meus 17 anos.
0: Ah.
1: E nessa época eu fui diagnosticado com depressão leve, antes de ir para essa outra cidade.
0: Depressão.
1: Eu tomei a decisão, de morar sozinho num apartamento no oitavo andar. Essa depressão ao decorrer da minha faculdade foi aumentando, a ponto de todos os dias eu me perguntar como seria pular da sacada e quase
0: sair.
1: Não só isso, mas eu também tinha vício em comida, masturbação e pornografia.
0: Certo.
1: Então é uma fase muito difícil. Eu não,
0: não vai diminuindo a voz não, filho. Vai falando mais alto, senão eu não consigo entender.
1: Era uma fase muito difícil. Eu não estava próximo de Deus, apesar de estar inserido na fé, sou batizado,
0: crismado,
1: de minha Eucaristia. Mas era muito difícil, foi muito difícil para minha família. Só que Deus é muito bom. Então, em 2020, ele foi me resgatando através de eventos, de livros. Ele foi me levando para ele, até que há uns 4 anos atrás, ele me apresentou minha noiva.
0: Amém.
1: E a minha noiva, ela me trouxe completamente para a igreja, junto com a ajuda de Deus.
0: Sim.
1: E agora eu sou 100% dentro da fé católica. Eu
0: comungo,
1: faço confissão quinzenalmente, faço exame de consciência todos os dias, leio o evangelho todos os dias, vejo o programa do Senhor.
0: Certo.
1: Então eu sou 100% inserido na fé.
0: Amém. Então já diga, obrigado Jesus por essa transformação da minha vida.
1: Obrigado, Jesus, por essa transformação na minha vida.
0: Tá certo. E aí?
1: Graça recebida, graça testemunhada.
0: Toca o sino, sacristão.
1: Toca tudo que tiver direito, sacristão. Tudo. Isso é muito grande, essa graça.
0: Eu imagino, com certeza é perceptível.
1: E o que eu pedi aconselhamento, padre, é que, como o senhor sabe, o vício ele vem com sequelas.
0: Sim.
1: E nesse quesito, eu acabei gerando, como era pornografia e masturbação, eu fiquei olhando para muitas mulheres, eu desenvolvi um fetiche por um biotipo específico, e isso trouxe muita insegurança para minha noiva, muita noiva. Então, quando a gente conversava, quando acontecia, até quando a gente conversa hoje, ela fica muito mal, eu fico muito mal, eu me martirizo, eu ainda tenho pensamentos da época depressiva, ele me deixa para baixo por causa disso. E como a gente está

0: prestes a casar, eu queria saber como eu lido com essa situação, o que eu faço, como eu lido com essa situação, para não acontecer e eu não perder ela, nem o meu relacionamento.
1: Filho, é importante conversar, o diálogo é muito importante entre vocês. Mas é importante também virar a página. Veja, você sabe, você falou de um biotipo, eu entendi onde você quer chegar, mas vocês não precisam bater nessa tecla. Você tem consciência que casando, você está assumindo diante de Deus que ela será sua única mulher por toda a vida?
0: Plena consciência.
1: Então,
0: é isso que eu quero.
1: Então não volte nas conversas do passado. Não sei se eu me faço entender. Toda vez que volta, vem aquela carga negativa. Não tem necessidade de sempre bater na tecla anterior. É estar vigilante para não cair. Não ir, não abrir sites que ajudem, não anotar telefones que possam estimular uma traição. Mas por que sempre tocar nesse assunto?
0: Entendo. Eu luto todos os dias, padre.
1: É uma luta. É uma luta.
0: Ela me perdoou, mas assim, eu continuo lutando porque...
1: Mas ela te perdoou por quê?
0: Porque como tem essa questão de muitas olhadelas, eu deixo ela insegura, então ela me perdoou por eu ter olhado para outras pessoas de forma errada, por ter tido esse fetiche por outra pessoa, por ter causado tudo isso.
1: Então, você está me afirmando, só para entender, você está me afirmando que namorando ela, estando em pleno namoro, pensando em casamento, você continua olhando para outras pessoas?
0: Isso.
1: Tá, mas você teve relacionamento com outras pessoas? Seja sincero.
0: Não, eu nunca fiz isso.
1: Então.
0: Nunca.
1: Então, filho, veja, deseja uma coisa que a gente tem que lutar sempre. E lamento dizer para você, isso vai continuar. Não tem como virar a chave. Só que a partir do momento que você está sempre vigilante, você consegue se dominar. É o autodomínio, é o frear os desejos, é não deixar se erotizar constantemente. Então, isso não pode ser um obstáculo. Não sei se você entende o que eu estou tentando lhe dizer. Não tem como desligar a chave e dizer assim, a partir de agora não tenho mais. Mas se cuidar, se policiar e, acima de tudo, pedir a Deus a graça de viver a castidade com sua esposa. Castidade no sentido de fidelidade. E Deus pode dar essa graça. Ele já começou uma obra maravilhosa em você, ele não termina, não deixa a obra pela metade. Entendeu?
0: Sim, realmente não deixa.
1: E conversa com a tua noiva. Diga assim, olha, não vamos ficar olhando para trás. Passou. Quem olhou para trás foi a mulher de Ló. E ela virou estátua. Parece que vocês estão olhando para o passado. Chega! É para o futuro, para frente.
0: Tá. Isso mesmo.
1: Que Deus te abençoe, filho. Reze comigo, Senhor Jesus.
0: Senhor Jesus.
1: Com muita humildade.
0: Com muita humildade.
1: Mas com confiança.
0: Mas com confiança.
1: Derrama tua misericórdia sobre mim.
0: Derrama tua misericórdia sobre mim.
1: E teu preciosíssimo sangue.
0: E teu preciosíssimo sangue.
1: Me liberte, Senhor.
0: Me liberte, Senhor.
1: Do desejo da pornografia.
0: Do desejo da pornografia.
1: Me liberte, Senhor.
0: Me liberte, Senhor.
1: Deste mal que caminha comigo.
0: Deste mal que caminha comigo.
1: Eu desejo formar uma família.
0: Eu desejo formar uma família.
1: E com a tua graça.
0: E com a tua graça.
1: Serei casto à minha esposa.
0: Serei casto à minha esposa.
1: Que os filhos possam encontrar um lar cristão.
0: Que os filhos possam encontrar um lar cristão.
1: Curai-me, Jesus, por completo.

0: curar em Jesus por completo.
1: Amém.
0: Amém.
1: Filho, não tenha medo do teu passado. Vá em frente. Vá em frente. Você escutou?
0: Escutei. Pai, eu posso pedir só coisinha?
1: Claro.
0: O senhor consegue enviar um presentinho pra gente colocar no nosso oratório?
1: Claro.
0: Uma lembrança desse momento, porque é muito especial pra gente.
1: Claro, eu vou enviar uma imagem de Jesus das Santas Chagas, pode ser?
0: Pode sim.
1: Uma imagem pequena, mas com muito carinho.
0: Só em que meu oratório vai estar completo.
1: Tá aqui em minhas mãos. Tá aqui em minhas mãos. Fique na linha que eu preciso do teu endereço. E nós, eu vou mandar com muito prazer. Deus abençoe a você, sua noiva e a família que vão constituir. Filhos amados, povo querido, puxa a linha ali para pegar o endereço dele. Filhos amados, filhas queridas, eu vou pro intervalo e volto já. Gente, todos, não existe santo que não tenha passado. Falando de Santo Agostinho, ele era prisioneiro da sexualidade. Ele era, mas ele conseguiu a libertação. Então, Deus dá a vitória. Eu volto já com a leitura orante. Volte comigo.
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0: 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Filhos amados, nós vamos para a leitura orante. E eu gostaria que você, antes, escutasse o que as pessoas têm dito sobre a leitura orante. Vai lá, sacristão, o que tiver ali, solte.
1: Aqui é Antônio Galdino, falo de Juazeiro do Norte. E acompanho o senhor pelo YouTube. Então, quero dizer que eu amo o livro de Jó.
0: Opa.
1: Eu já li várias vezes. A história é emocionante, é uma história linda. Nos faz repensar muito sobre o amor que Deus tem por nós, o quanto ele nos ama e o quanto ele nunca nos desampara. Ele está sempre conosco, sempre, sempre. Muito obrigada, Padre. Deus abençoe.
0: Deus abençoe Antônia Galdino, de Juazeiro do Norte, Ceará. Lá tem canal aberto, canal 39.1. Tem a rádio Padre Cícero FM que nos transmite. Dom Magnus Henrique Lopes, da Diocese de Crato. 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Bora lá!
2: Senhor!
0: Nós estamos segundo Coríntios, segundo Coríntios, capítulo 7, versículo 1 seguinte, eu não sei até onde vou, mas eu passei o olho e acredito que é providência divina esse texto hoje, diante da partilha do Filho de Deus. Escute lá. Meus queridos amigos, todas essas promessas são para nós. Que promessas? As promessas de Deus. Vamos lembrar, eu habitarei entre vós, eu serei vosso Deus, vós sereis o meu povo. São para nós, para a comunidade de Corinto, para a igreja de hoje. Por isso, preste bem atenção então o que vem agora. Por isso, como que Paulo vai interpretar? Purifiquemos, olha o que eu disse ali, purifiquemos a nós mesmos de tudo o que torna impuro o nosso corpo e a nossa alma. Tem tudo a ver, né? Com a partilha. Mas não vamos pensar nos outros, não. Cada um é para você mesmo. Purifiquemos a nós mesmos. Para pensar um pouquinho, sem pressa. Calma, calma. Escute esse fundo musical. Sobe um pouquinho o fundo musical, sacristão. O que o Senhor está pedindo para você se purificar? Apareceu hoje pornografia, apareceu hoje masturbação, apareceu hoje um olhar de cobiça, mas também saiamos da parte sexual, foi o que foi colocado, mas também na vida econômica.

avareza, ganância, indiferença à dor do outro. O que é que o Senhor está pedindo? Purifiquemos a nós mesmos. Purificar do que, Padre? Volto ao texto. De tudo o que torna impuro o nosso corpo e a nossa alma. Não pensemos nos outros, pensemos em nós. O que é que está tornando impuro o meu corpo e a minha alma? E temendo a Deus, vivamos uma vida completamente dedicada a Ele. Por temor a Deus, não é medo de Deus, mas por respeito, obediência, reverência. Então diga lá, renova-me, Senhor Jesus, purifique tudo que está tornando impuro o meu corpo. Ei, faça essa prece. Purifique tudo o que está tornando impuro o meu corpo. Purifique tudo o que está tornando impuro a minha alma. Peço essa graça, Senhor. Tu me conheces profundamente. Conhece desde o momento em que levanto e me deito. Conhece os meus desejos. Conhece as minhas vontades. Tu conheces as minhas intenções. Então purifica-me, Senhor. Me afaste daquilo que está tornando meu corpo impuro. Cada um vai achando resposta. Cada um vai achando a sua resposta. Mas também a minha alma, Senhor, que acaba ficando impura, maculada. Já não quero ser igual, então purifica-me. Por temor a Deus, eu quero ter uma vida plenamente dedicada a Ti. Por temor a Ti, Senhor, eu quero ter uma vida plenamente dedicada a Ti. Eu já não quero ser igual. Renova-me, Senhor Jesus. Purifica-me, Senhor Jesus. Santifica-me, Senhor Jesus. Põe em mim Teu coração. Tira esse coração de pedra, esse coração sujo, esse coração cheio de lama, da maldade, do mundo. Um coração novo, transplantado, precisa ser mudado. E eu peço essa graça. Gente, que texto maravilhoso hoje da leitura orante. Pouquíssimos versículos. Eu vou repetir para que você marque na tua Bíblia. 2 Coríntios, capítulo 7, versículo 1, só um versículo. Por isso, purifica-me, Senhor. Purifica tudo aquilo que está tornando impuro meu corpo e minha alma. E eu, por temor a Ti, me proponho a viver uma vida completamente dedicada a Ti. Amém. Esta foi a leitura orante de hoje. E que versículo, hein? Deus seja louvado. Perdeu 10 da manhã? Tem reprise 10 da noite. Mas às 8 horas, tá lá no YouTube, Padre Manzotti. E você faz o seguinte, além de escutar novamente, use o aviãozinho e manda pra alguém. Manda pra alguém. Dispara, quantas pessoas precisam disso? Vai lá, meu filho, faça isso, evangelize pelas redes sociais. Eu volto já, volte comigo.

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1: Bom dia, padre.
0: Bom dia, você fala da onde,
1: filha? Sua bênção.
0: Deus abençoe.
1: Eu falo de São José dos Campos, São Paulo.
0: E como que você me acompanha ali em São José dos Campos, São Paulo?
1: Pelo YouTube.
0: Tá certo, diga lá, querida.
1: Padre, eu tenho hoje um pedido de oração e também tenho um testemunho.
0: Vamos começar pelo testemunho.

0: Padre, no início do 2021, eu estava passando por uma dificuldade muito grande na minha vida. Tanto na vida pessoal quanto na vida profissional.
1: Certo.
0: É, na vida profissional eu não estava conseguindo ficar mais no meu serviço. Eu já tinha um tempo que eu estava trabalhando lá. E eu não estava conseguindo mais ficar. Eu ia trabalhar porque era o jeito que eu ia trabalhar. Não tinha como.
1: Tinha que trabalhar, não tem como.
0: Não tinha como. E na minha vida pessoal já fazia um bom tempo que eu estava tentando engravidar e não conseguia. Foi então que no início de mês de maio de 2021, eu comecei a fazer a novena de Nossa Senhora de Fátima.
1: Olha aí.
0: E minha mãe começou a fazer a novena de todas as mães com o Senhor.
1: Mãe de Maria, mãe de todos Maria. Eu faço sempre no mês de maio para o Dia das Mães, é verdade.
0: Isso, ela começou a fazer com o Senhor na minha intenção. Aí eu consegui, padre, engravidar. No final, no mês de maio mesmo, que no mês de junho, no início do mês de junho, eu fiz o teste e deu positivo.
1: Olha aí, Deus seja louvado, filha. E como é que foi a gravidez?
0: A minha gravidez foi muito tranquila, porque assim que eu recebi o diagnóstico da gravidez, o presidente, na época estava na força da pandemia, ele decretou que a gestante não poderia trabalhar na área de risco. Foi onde eu fui dispensada do meu serviço. E eu fiquei em casa, remunerada, na minha gestação toda. Depois que eu ganhei minha filha, 6 meses depois, eu afastei de serviço para cuidar da minha casa, cuidar do meu esposo e da minha filha. Então, foi duas bênçãos em uma, padre.
1: Amém. Optou pela qualidade de vida, né? E cuidar
0: da filha. Meu sonho era ser mãe de uma menina. E Deus me deu a Maria Júlia. Hoje está com 4 anos e meio, padre.
1: Então diga lá, graça recebida.
0: Graça testemunhada. Toca o sino.
1: Isso, tá certo. Você falou que ia fazer um pedido de oração.
0: Isso, padre. Eu queria fazer um pedido de oração pro meu filho. O nome dele é Júlio. Ele é um menino muito bom, tem 25 anos. Só que, assim, as coisas na vida dele tem hora que não corre bem, sabe? Tudo que ele vai fazer, às vezes já começa a dar certo, com um pouco que não vai mais pra frente. E eu peço muito Deus por ele. Eu converso muito com ele pra ele poder ir pra igreja. Então eu queria pedir a conversão dele, porque ele não vai na igreja, tá, sabe? Bom. Ele não recebe a Eucaristia, ele não faz os sacramentos da igreja. Então eu queria que o senhor orasse por ele.
1: Tá bom. E não é por acaso que nós estamos em plena novena de Santa Mônica, Santo Agostinho. Então vamos colocar o Júlio com certeza. Tá bom, querida?
0: Sim. Eu gostaria também de pedir oração pro meu esposo, que ele tá fazendo a pós. E ele tá muito ansioso nessa pós. Ele começou agora em agosto. Ele tá muito... Jean. É, porque aí o que que acontece? Essa pós dele, ele tem que fazer o dia inteiro, o meio período, durante toda a semana.
1: Puxa.
0: Então tá bem complicado.
1: Tá bom. Sinta-se incluído nas orações. Meu abraço, Cirlane, de São José dos Campos, São Paulo, YouTube. Dom José Valmor César Teixeira, de São José dos Campos. Edilene, que a paz de Jesus esteja com você, Edilene. Você fala de onde, querida?
2: Meu nome é Edilene, falo de Aracaju. Sua benção, padre.
1: Deus abençoe, querida. Como é que você me acompanha ali em Aracaju?
2: Pela Rádio Cultura.
1: Abraço, Rádio Cultura. Diga lá, minha querida.
2: Eu quero que o senhor abençoe essas duas orações que eu faço todo santo dia. E é assim, o nome do meu marido é Neuvaldo e ele é taxista.
1: Neuvaldo?
2: Neuvaldo.
1: Tá.
2: E Deus me deu essa oração.
1: Quero ouvir.
2: E ele é assim, ó meu São José, abençoe Neuvaldo e a família taxista, livrando de assalto, de acidente, colocando passageiros de Deus. Abençoe o pão nosso de cada dia, que nossa dispensa nunca fique vazia. E o alimento que Deus nos dá, pelo suor do nosso rosto, seja sempre abençoado.
1: Amém.
2: E que os anjos de guarda estejam sempre presentes na vida desses pais de família.
1: Que lindo.
2: Agora, tem outra oração, que essa é mais especial ainda.
1: Diga.
2: Ó meu São José e Nossa Senhora do Carmo, abençoe o padre Reginaldo Mozotti. Aonde quer que ele vá, abençoe o seu caminhar. E por todas as pessoas que pedem a graça, o milagre, a proteção e o livramento, pelas tuas santas chagas, dolorosas e gloriosas, seja abençoada. E que uma gota do teu sangue redentor restaure a nossa saúde.

0: Amém, obrigado. Que linda oração, obrigado por rezar por mim, filha, preciso muito.
1: Reze uma Ave Maria, eu digo mais do que uma Ave Maria, essa oração Deus colocou no meu coração e eu rezo todo dia pelo Senhor.
0: Ô, filho, eu agradeço demais, é graças à oração de vocês que eu continuo firme, levando adiante essa obra que é de Deus, a obra evangelizar é preciso.
1: E eu sou uma fiel colaboradora, o que eu posso fazer, o jornalzinho que eu não deixo colocar, sendo logazinho para colocar, assistir de nenhum pet, não, é para ser o jornalzinho que você lê e repasse. E eu já tive a oportunidade também de rezar a oração de São José, de Santo Antônio, aqui em Aracaju, que na época foi eu de pedir, eu de rogar e de alcançar. E o Senhor me pediu para repetir o texto de Santo Antônio para todo mundo alcançar as graças.
0: Olha aí, que maravilha, mulher de fé. Um prazer ter falado com você, Deus
1: um
0: abençoe a todos os motoristas.
1: Que Deus lhe abençoe sempre.
0: Amém, Edileire de Aracaju, que delícia conversar com ela lá de Sergipe, Rádio Cultura FM, o arcebispo Dom Josafá Menezes da Silva de Aracaju. Gente, que tal você pensar em ser um mensageiro, uma mensageira da Capelinha de Jesus das Santas Chagas? Toma essa decisão, você que recebeu uma grande graça de Jesus das Santas Chagas, ligue agora, aproveite esse intervalo, fale com os nossos atendentes. Você não vai falar com máquina, não. Moças e rapazes estão lá, estão preparados para isso. 0800-410-6060. Diga, ó, eu quero ser mensageiro de uma capelinha de Jesus das Santas Chagas. Eu vou para o intervalo e eu volto já. Volte comigo.

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hoje é aniversário de Dom Jeová Elias Ferreira, da Diocese de Goiás. Também Dom José Genivaldo Garcia, da Diocese de Estância, Sergipe. Aniversário da rádio Alfa FM Nova Era, Minas Gerais. Cambucá FM, Santa Maria do Cambucá, Pernambuco. São José FM de Mafra, Santa Catarina. E TV Evangelizar, canal 31.1, Araguaína, Tocantins. Amado povo de Deus, amanhã, portanto, amanhã, pessoal dos Estados Unidos, ainda temos o último encontro que vai acontecer em Orlando, Flórida. Momento de espiritualidade na Basílica do Santuário Nacional de Nossa Senhora Rainha do Universo. Todos são convidados. Entre em contato, camarotetickets.com, amanhã, a partir das 7 horas da noite. 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Gente, por favor, a oficial, né? Por favor, escute esse testemunho. É de Rockland, Massachusetts. Manuscrito e com fotos. Vou mostrando. Retiro. Aqui faz parte do retiro. Sua bênção, Padre. Que a paz de Jesus, o amor de Maria e a luz do Espírito Santo esteja com o Senhor e com todos nós. Padre, no retiro que o Senhor fez aqui nos Estados Unidos ano passado, fomos abençoados com a oportunidade de sermos recebidos pelo Senhor. Naquela ocasião, o Paulo Henrique estava com menos de 4 meses de tratamento de uma leucemia. Foi maravilhoso poder estar com o Senhor, onde o Senhor nos presenteou com um lindo terço de Jesus das Santas Chagas. Hoje, os médicos dizem que graças a Jesus das Santas Chagas, ele está curado. O tratamento ainda é longo, mas sabemos que ele está sim curado. Pois todos os dias, quando vamos dar os remédios a ele, pedimos que uma gota do preciosíssimo sangue de Jesus seja derramado. Padre, ouço o seu programa todos os dias e rezo o terço com o Senhor, o terço das Santas Chagas. No meu trabalho, gostaria muito que o Senhor lesse esse testemunho, não para me exaltar, mas para que todos saibam que mesmo sendo meros pecadores, onde há um pai e uma mãe de joelhos dobrados, nosso Pai misericordioso e nossa mãezinha não nos deixam desamparados. Padre, sou dos Estados Unidos, mas sou associado da obra Evangelizar é Preciso, com muito orgulho. Eu e minha esposa rezamos o terço de Jesus das Santas Chagas todos os dias. Quero e preciso muito me tornar o mensageiro da Capelinha de Jesus das Santas Chagas. Graça alcançada e graça testemunhada. Toca o sino, sacristão. Quem escreveu foi Elando Araújo da Silva. Louvado seja Deus. Está aí o filho, o pai, a mãe. Graça recebida, graça testemunhada. Valeu, gente. E vamos juntos agora. Tome o teu jornal do Evangelizador. Você escutou? Ah, gostei muito, a Edilene de Aracaju. Não é para colocar pro gato, cachorro fazer as necessidades. Eu não tinha pensado nisso, hein? Olha lá, Santa Mônica, Santo Agostinho, rogai por nós. Santa Mônica, Santo Agostinho, levai-me à verdadeira conversão. Santa Mônica, Santo Agostinho, levai-me à verdadeira conversão. Santa Mônica, Santo Agostinho, levai-me à verdadeira conversão. Ó Santa Mônica,
que pela oração e pelas lágrimas alcançaste de Deus a conversão do vosso filho e do vosso marido. Olhai para o meu coração amargurado. Rezo agora por esta pessoa que tantos dissabores e sofrimentos causam ao meu coração e a toda a minha família. Coloca a sua intenção. Santa Mônica, que vossas orações se juntem às minhas, para comover o bom Deus, a fim de que Ele, Deus vivo e verdadeiro, faça com que esta pessoa, por quem rezo, possa voltar ao bom caminho. Santa Mônica, fazei com que o Pai do Céu chame de volta à casa paterna este filho pródigo. Dai-me esta alegria e serei para sempre agradecido. Oremos. Ó Deus, consolador dos aflitos, saúde dos que em vós esperam, que aceitaste misericordiosamente as piedosas lágrimas da bem-aventurada mãe Mônica, pela conversão do filho Agostinho e do marido Patrício. Concedei-nos pela vossa intercessão que choremos os nossos pecados e entremos as indulgências da vossa graça por nosso Senhor Jesus Cristo, vosso Filho, na unidade do Espírito Santo. Amém. Santo Agostinho, rogai por nós. Santa Mônica, rogai por nós. São Bartolomeu, rogai por nós. E está aqui a imagem que vou mandar para o Filho de Deus, primeiro que eu atendi hoje. O Senhor esteja convosco, Ele está no meio de nós. Abençoai, Senhor, a água, a roupa dos enfermos, as fotos de família, os remédios. E a semana que começa, por intercessão de Nossa Senhora do Carmo, São Pio de Pietrelcina, nos méritos das Santas Chagas, em nome do Pai, do Filho e do Espírito Santo. Amém. Fique com o clipe. Acho que o tema é muito propício hoje. Purificação, ser livre. 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

Boa, boa, vamos nessa, 11 horas e 3 minutos, estamos começando amanhã regional. A gente aqui outra vez, ó, segunda-feira, soprando vento, temperatura de 20 graus centígrados. Hoje é dia 24 de agosto de 2026, tem sol, o céu está azul, tem algumas nuvens esbranquiçantes lá, mas nada que diz respeito à chuva. Mas está tudo certo, está tudo bem, estamos vivendo o inverno do Brasil. Ele não tá nem no meio dele ainda, tá no meio já, tá no meio da metade. Nossa, já meiou. Rapaz, daqui um pouquinho, setembro tá aí, né? Agosto, setembro. É um mês e pouquinho. É isso mesmo, tá bem no meio. Daqui a pouquinho, dia 21 de setembro, nós teremos a primavera brasileira, a estação das flores. E tem tanta árvore florida por aí, né? Já deu bastante flor, já tá dando frutos. As mangueiras que estão com as floradas ainda, torcendo para não dar pé de vento. Daqui uns 2 meses começa aí, novembro, por exemplo, outubro, novembro aí, começam uns ventos fortes. Tomara que não venha com tanta intensidade, senão derruba toda a manguinha, hein? Derruba, daí diminui a safra. Mas vamos lá, 11:04, Wilson José Augusto, a feira acabou, a 54ª edição, com muito sucesso. Tá certo? Eu tenho certeza que você ficou muito feliz, divertiu-se muito, foi legal demais. Um abraço apertado, voltando à normalidade dos nossos trabalhos lá no escritório imobiliário com José Augusto Imóveis, aqui na rádio, nossa programação também. Se nunca, nós jamais perdemos, mesmo em época de EFAP, o pique por aqui, pelo contrário, a gente intensificou mais. E nessa semana ainda, hoje ainda, mais amanhã e depois, nós vamos sortear aqui os cupons, vamos preencher. Se sair o teu nome, a gente vai preencher com o teu nome para você concorrer no sábado dessa semana a aquela linda a caixa de som, tá bom? Isso mesmo. 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

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Combinado? 118, olho na tela, bom dia. E aqui na tela do nosso programa a gente registra alguém pedindo Zé Neto Cristiano. A pessoa fala assim: Zé do céu, os caras são bons demais. Meu Deus, cara, Zé Neto e Cristiano. Mas não tiveram aqui na feira, né? Hã? Tiveram? Você foi lá, Wilson, nesse dia? Zé Neto e Cristiano moeram, rapaz. Os caras arrebentaram. Arrebentaram. Música na conversa pros caras, viu? José Augusto gostaria da música então do Zé Neto e Cristiano? Oferecendo pro meu amigo que tá completando mais um ano de vida, que é o Sidney da Água da Areia. Parabéns a ele, hein? Deus o abençoe. A Célia Delgado, que tá mandando o recado pro Sidney. Aí, Sidney, parabéns, Santista, pelo seu aniversário. Quando eu lembro do Sidney, eu lembro do Eduardo Ferreira. Que dois Santistas, né? Era aquela puxação de saco aqui no programa. Não é verdade, Sidney? O Eduardo Ferreira, o Santista da Água da Areia, o Sidney e tal, aquela coisa toda. Oi, José Augusto, aqui é o José Batista Sena, de Abateá. Coloca meu nome no sorteio. E manda pra mim o Zé Neto Cristiano aí também, ué. Claro. Primeira chegando, 11:09. 102.3. Bom dia!

Muito bom, são 11 horas e 12 minutos, 11 e 12, 102.3, a mais ouvida para você nessa segunda-feira. Vamos que vamos! Já nos preparando para a 55ª edição da Feira Agropecuária. Ano que vem vai ter que começar cedo, até guardar um dinheirinho, sabia? Tem gente que fala assim, poxa vida, eu fui na feira, mas tava duro, não deu para gastar tanto, porque na feira é o seguinte, né? Lá os caras para pagar stand, claro, os caras vêm de longe, vêm de fora. Não vai vender uma cocada, por exemplo, aquelas gostosas lá, cocada aquelas vermelhas, cocada branca, cocada de maracujá e tal, por R$2. Tem que vender por 10, por 15, não sei, acho que tava 15 pau cada cocada daquela. Um sorvete não pode ser baratinho também, né? Tem os brinquedos para criançada, tem a churrascaria, tem aqueles assados, tem os grelhados. Então tudo é muito gostoso, tudo faz muito bem. Tem gente que vai comprar gado, vai comprar lote no leilão. Ah, espetáculo, vai ver show. E vai ver show com o quê? Você tá pulando lá, tem que tomar uma água. Vai tomar uma água de coco, vai tomar uma cerveja. Tudo isso tem gasto. Então, você tem que preparar para a 55ª edição da Feira Agropecuária já a partir de hoje. Ô, José Augusto, mas como é que eu faço isso? Que loucura é essa, José? Pensar tão rápido assim, ou com bastante antecedência. Vem cá, vem comigo. Vem vocês comigo. Ó, quanto você ganha por mês? Vamos supor, Zé, eu ganho 3 mil por mês. Tá. Ô, rapaz, no final do mês, puxa vida, praticamente não sobra nada. Faz sobrar? Você tava tomando, vamos supor, 10 cervejas por mês? Duas uma sábado, outra domingo, ou duas domingo, duas sábado. Tem gente que faz isso, não toma ao longo da semana. Também não é bebedor inveterado, mas vai tomar 4 cervejas pro final de semana. É, em 4 semanas, para totalizar praticamente um mês, é a média. 4 vezes 4, 16. Você tomou 16 cervejas. 16 cervejas vão pôr a R$10. Vou arredondar aí. São R$160. Que tal tomar, ao invés de 4 por semana, você toma 2? Então, ao invés de gastar 160 por mês na cerveja, você gasta 80. O outro 80 você guarda. Você guarda. Vai, vem comigo. Vem que aqui não tem bobo, não. Aqui, ó. Vocês estão escutando o José Augusto, que desde garoto faz essas contas aí. Tô falando sério pra vocês. Sério, sério, seríssimo. De às vezes ir pra uma faculdade, olha, bom, não vou comprar lanche, não. Não, hoje também não. Hoje também não. Eu não dava pra fazer tudo ao mesmo tempo, é. Eu guardava. E aquilo que eu guardava, eu pagava minha água, minha luz, a prestação da minha casa. E nunca, ó. Oh, vim aqui cobrar você. Nunca a Copel foi lá e meteu a tesoura na minha luz. Nunca a Sanepar foi lá e meteu um lacre no meu relógio d'água. Cabeça, juízo no lugar. É diminuir a compulsão. A gente tem que pisar em solo forte, firme. A gente tem que ser o que é. Nós temos que ser o que nós somos. Nós somos essência. E a minha essência pede para que eu seja assim. E preferencialmente, escuta outro detalhe que eu vou te falar aí. Eu sei que tá me ouvindo aí, ó. Não uso palavras técnicas nem nada a respeito disso, mas de economia a gente entende, modéstia à parte, eu falo para vocês. De preferência, não compra as coisas fiado. Negocie para pagar à vista. Ô Zé, mas como é que eu vou fazer? Eu não compra tudo numa pancada? Vai comprar tudo numa pancada, você vai ter que parcelar. Vai pagar juro embutido. Compra à vista. Ah, eu preciso comprar 10 mil tijolos. Se você for comprar 10 mil tijolos, muitas vezes você não tem. Não, mas eu vou levar. Eu sou fera, ué. Eu sou cabra macho. Eu vou lá, eu sou bruto. Eu compro os 10 mil tijolos. Grande coisa. Vai lá, vai pagar um monte de juro. Porque comprou um monte de tijolo para parcelar. Vai lá, faz negociação à vista. Você não vai botar os 10 mil tijolos da noite pro dia na tua obra? Vai lá, compra mil. No dinheiro. Quanto você faz para mim um milhão de tijolo? Tanto. Não, não. Vai no outro lá. Quanto você faz um milhão de tijolo para mim? Tanto. Tá. Então você economiza R$100 entre uma e outra olaria. Os 100, guarda para a próxima edição da feira. Do próximo ano. Em um ano você economiza 960 em 12 meses. Ó, lembra da cerveja, hein? R$80 a menos de cerveja por semana. 960 no ano. Tem 960 guardado lá pra feira. Ó, 960 já tá pra você comer uns 2 dias legal lá na feira, hein? Passear com as crianças e tal. Você acha que eu tô falando bobagem? Daí você economizou no tijolo, você comprou um milheiro. Economizou 100, põe 100 lá. 960 vira 1.060. E assim vai. Assim são os outros itens. Ah, a gente toma um monte de refrigerante por semana em casa. Diminua primeiro que você vai ganhar em saúde. Que o refrigerante

É uma desgraça para a saúde. Acaba com o organismo da pessoa, inflama, dá um monte de bobagem no organismo da pessoa, aumenta a probabilidade da osteoporose, do enfraquecimento dos ossos. Você sabia disso? Então diminua no refrigerante e o que sobrar você põe lá no teu caixinha para alguma eventualidade. Não precisa necessariamente para a feira do ano que vem. Mas também, gente, usa a cabeça. Vai comprar, compra à vista. Não precisa comprar tudo numa pancada. Pra quê? Compra devagar, negocia à vista. Você vai ver se não vale a pena. No final de um ano, um item à vista, o outro. Ao longo do ano, tanto que a gente compra e negocia à vista, você vai ver o quanto você economiza. Paga as coisas com juros pra vocês verem só, você não entorta a gente. Um monte de gente fala assim, ai meu Deus do céu, eu tô com a língua preta, viu? Pelo amor de Deus, meu cartão de crédito tá me comendo. Bom, você tá gastando o que você não tem? Que burrice que é essa? Gasto que não tem. Agora, quando não tem como, você é obrigado a partir para o seu cartão. Infelizmente, às vezes um problema de saúde na casa, pegou no contrapé de todo mundo, tem exames que tem que ser particular. O SUS não dá, se você marcar a eletiva demora muito. Daí você vai para o particular, sofre para pagar, fazer o quê? Para poder acelerar, dar celeridade naquela situação, porque o exame, não, a saúde não espera. Não é verdade? Então tem casos e casos. Aí você foi necessário fazer um rombo na sua conta e pagar um juro, se sacrificar. Mas se não houver necessidade, cai nessa besteira, não. Pelo contrário, vai guardando, quando vê amanhã ou depois, até para a saúde você vai ter, para você pagar à vista um exame especial que o SUS não cobre naquele tempo de urgência que você precisa. Até faz. Mas no eletivo demora muito, até que você consegue o exame, você já está arrebentado por dentro aí, a doença te comendo. Então, tem tudo isso, gente. Vamos economizar. Faz muito e vale muito a pena, mais nos dias de hoje. Pelo amor de Deus. O brasileiro faz ginástica em cima das pernas, rapaz. 11:19. 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Anota comigo, 11:20. Olho na tela porque tem gente que interage com a gente. Vamos nessa, 11:20. Quem tá aqui? Quem tá aqui pra dar um bom dia pra nós, hein? Vamos ver quem tá aqui, aquele abraço. Já fomos de Zé Neto e Cristiano? Já! Bom dia, José Batista Senna Batiá. Tocar uma música pra você também, né, Zé? Teu nome tá no sorteio. Quanto Zé, rapaz? Ó, quanto Zé. Ó, outro Zé aqui. Coincidência? Meu amigo Zé Humberto. Zé Humberto da de Ouriço. Alô, José! Como é que vai você, meu querido? Deixa eu ver, José, você põe o Eduardo Costa aí, fundo da grota. Vai pra todos os ouvintes, rapaz, aqui do Jardim Itamaraty, em Ourinhos. Ô, Zé, obrigado, hein, por me atender. Se você fizer, Deus abençoe. Ô, seu Zé. Ô, seu xará, você é chegado, rapaz. Vamos tocar música pra você, sim, pra sua família em casa aí, ué. Eduardo Costa, vamos lá. Fundo da Grota, musicão. O Juruna vai gostar, que ele gosta disso também, viu? Um grande abraço pra quem tá ligado. Olá, José Augusto. Aqui é o Carlos Roberto Rodrigues, Jundiaí do Sul. Eu não perco sequer um programa seu. Não adianta, pode falar quem quiser, mas a gente curte o José Augusto aqui em Japira e de montão, hein? Aí, Jundiaí. Japira tá aqui, ó. A Simone, ela pica cartão com a gente. Né, Simone? Olá, ela falou, toca uma música pra mim, Zé, da Marília Mendonça? É a Simone Lalevaico, lá de Japira. Marília Mendonça, Coração Bandido?
É, saudosa Marília Mendonça, deixa saudade de cada musicão, hein, seu José? É verdade, hein, minha querida Simone? É verdade.

Da Simone, é verdade. Aproveitando aqui no nosso programa, bom dia, José Augusto. Uma abençoada segunda-feira a você e todos aí do programa. Muito obrigado a vocês também, viu? Estou fazendo almoço, curtindo o programa. Sou a Odete Souza, da Fazenda Curitiba. Olá, Fazenda Curitiba. Bons tempos da Fazenda Curitiba, que tinha um timão de futebol aí, Odete. Você me parece jovem ainda, mas teve uma época aí que tinha uns irmãos que jogavam a bola redonda aí, hein? Uns meninos escurinhos, bom de bola, hein? Meio campista, atacante, zagueiro. Era uma meninada boa de bola, era difícil ganhar aí, hein? Era complicado bater na Fazenda Curitiba aí na bola. Muito bom de bola era o time daí. Que saudades aquelas de tempos saudáveis, gostosos, de muita amizade que a gente fazia jogando na região. Principalmente quando íamos na zona rural pura, de ar puro, de gente inocente, de gente boa, de gente espiritualizada, profundamente espiritualizada. Ainda sim, ainda é. Onde tem zona rural atuante, pujante, que trabalha, que o povo ainda exerce seus compromissos aí com as fazendas, né? Morando nas casas, lá na colônia, o lugar é maravilhoso ainda. Mas eu me refiro assim, hoje você não está tendo muito mais campos de futebol, onde você tinha o lado social, todo final de semana tinha uma equipe de uma cidade ou da mesma cidade, ia lá jogar, fazia amizade com o pessoal. Tinha um outro mais exaltado que às vezes queria brigar, né, no jogo, mas dava em nada, não. No final estava todo mundo junto, se abraçava, pedia desculpa dos incidentes que aconteciam porventura na partida, mas era muito mais amizade, muito mais gostoso, muito mais saudável do que a gente possa imaginar, não é verdade? Hoje nós não temos isso. Um bom dia para Ivanes Assolari, o Benício Corrígio Assolari, Francisco, Luísa, todos ligados na gente, o Nicolas também, viu? Pessoal de Ourinhos na sintonia da família Solares, lá da família da Ivanes. O rádio não para! Emenda sucesso que o rádio tem, 11:24, Wilson.

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12h33, minutos 12h33, Manhã Regional para você, 102.3, oferecimento do Posto Caetê. 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Tá bem? O que mais que você quer? Eles já estão escriturados e registrados. Eu falo isso, muito importante, porque tá no jeito só de passar pro teu nome. Daí você faz a sua escritura e registra quando pode. Tem gente que vai fazer a escritura, não está podendo registrar agora. Vai registrar quando pode, passando para o teu nome, bonitinho. Tudo bem. Mas tem um ditado que nós, os corretores, fazemos questão de passar para o nosso cliente. Quando a gente transaciona um bem imóvel, uma chácara, um sítio, uma fazenda, um terreno, uma casa, um comércio, não é verdade? Quando troca de mão, em definitivo, a gente pede que faça a escritura. E se é possível, espero que seja possível, que você registre. Porque tem um ditado que diz assim, quem não registra não é dono. Você está entendendo?

Mas, José, como que não é dono? Ou é pra sair no teu nome bonitinho, belezinha, tem que estar registrado. Você já viu as casas da Coapar aí, tudo? Tem gente que tá lá morando, tá com o contrato da Coapar até hoje. Vai tirar uma matrícula no registro.

Ou você quitou e não fez a escritura ainda. Mesmo quitado o teu imóvel, se ele não tiver ido para o registro de imóveis com essa carta de quitação e mais as certidões que viabilizam o registro, a verbação do imóvel no seu nome lá no cartório de registro de imóveis, você não é dono definitivo ainda. Ele está em aberto. Tá bem? Mas eu digo assim, às vezes tem pessoa que vai comprar e não pode no momento registrar. Fala, puxa, eu gastei tudo para comprar o imóvel, para fazer a escritura. Parou aí. Gastei tudo e mais um pouco. Até emprestei do meu filho, do meu sobrinho, da minha prima, da minha irmã, do meu compadre, do meu cunhado, da minha comadre. Não é assim? O pessoal fala, não posso, eu vou fazer só até a escritura. Tudo bem. Mas não esqueça que quanto mais rápido você reservar a grana para o registro de imóveis no seu nome, para você ser dono definitivo, isso tudo é muito importante, é mais do que importante. Daí você vira dono de verdade. Daí vai estar no seu nome e não no nome da Coapar e nem da Caixa Econômica ou de outro órgão aí que vendeu por financiamento. Ou do Bradesco, ou enfim, dos bancos que financiam. Não basta ter a carta de quitação na mão, tá bom? José Augusto, tudo bem? Olha, José Augusto, deixa eu ver aqui. Vamos falar... Ah, o José Augusto, o registro é para dar publicidade e dar algum problema futuro para partes, é. Vamos falar que ele ainda não registrou. E daí o vendedor do imóvel, para essa parte, tem uma execução fiscal contra ela. O imóvel pode ir para penhora ou leilão, aí por isso que sua pergunta é procedente, interessante. E até a parte adquirente provar que ele comprou a época de boa fé e com o nome limpo na época. Bom, entendi o que ele quis dizer. O Rafael está me perguntando o seguinte, ele está lá em Jacarezinho, né? Eu não sei se ele está fazendo uma pergunta, ele está fazendo uma afirmação, porque ele é de cartório, né, Rafael? Exatamente, Rafael. Eu até não entrei nesse detalhe para não alongar muito. A questão é de você é dono, se registrar você é dono, porque o registro confirma que todas as certidões saíram do ex-dono ou dos ex-donos, tudo bonitinho, belezinha, e deram o registro no seu nome. Então lá no cartório de registro, tá lá no seu nome, ó. A casa lá do Dr. Jamidas, a casa particular, não precisa também ser do núcleo habitacional. Não precisa ser exatamente casa de financiamento. Você comprou em 5, 6 vezes de alguém lá, pagou, quitou tudo, mas fez a escritura e não registrou. O que o Rafael está colocando aqui é o seguinte, vamos supor, a pessoa vendeu o imóvel. O Wilson vendeu o imóvel dele para mim. Dona Isabel assinou, ele assinou, eu comprei deles. Eu fiz a escritura deles, tá? Deixei no meu nome, agora vou botar o Wilson na parede, quer ver? Eu botei a escritura no meu nome, lá no cartório, fiz lá no cartório o RIT, no outro cartório, fiz a escritura, mas não registrei. De repente dá um problema na vida do Wilson financeiro, olha bem, um pepino sério. E lá vai o Wilson coçar a cabeça, ai meu Deus do céu, como é que eu vou fazer? Mas ele não tá nem pensando que fez negócio comigo há 3, 4, 5 anos atrás e que ele teve problema no CPF dele agora. O que que é que a justiça faz? Principalmente se a pessoa que foi lesada por ele, que ele não conseguiu pagar uma dívida alta, considerável, que está arrebentando com o outro lá, para o qual ele está devendo. O que, que vai acontecer? O outro vai incriminá-lo na justiça, vai abrir um processo, o advogado vai e faz um rastreio na vida dele. Entra no CPF dele, vai ver banco, o que tem no banco, vai ver se tem algum imóvel, vai achar o imóvel no nome dele. O imóvel que eu comprei dele, mas eu não registrei. O que, que pode acontecer? A pessoa, o advogado falou, opa, tem um bem aqui, ó. Ele já intercepta o bem do Wilson, que na verdade não é dele, mas é meu. Vai estar sem registro. Daí, lá vem a bronca para cima de mim, que comprei e não registrei. A falha foi minha. Ele vendeu na época, eu passei a escritura, tanto que foi passada a escritura. Quem tem que registrar sou eu. E daí acontece? Se ele está empipinado, o advogado vai lá, pega a matrícula atualizada do imóvel no registro de imóveis, está no nome dele e segura aquele imóvel, trava aquele imóvel e joga no processo. Daí lá vai daí eu vou saber, vem a bomba, pum, estoura no José Augusto. José Augusto, aquele imóvel que você comprou lá, rapaz, tava no nome do Wilson, você não registrou, ele teve um problema financeiro lá, você tá ferrado. O imóvel tá no processo lá pra passar pro outro que o Wilson tá devendo pra ele. Sério? Lá vai eu correr.

O Rafael tá dizendo aqui, ó. Ele é do cartório lá. O que que acontece? Eu posso até não perder o imóvel, mas eu tenho que recrutar um advogado, demandar com o advogado da parte que foi lesada pelo Wilson, para eu, olha que chatice, reaver o meu imóvel. Eu vou ter que gastar com o meu advogado para provar que é meu. Eu sou um terceiro de boa fé, eu comprei dele na época, ele vendeu também como de boa fé, mas ele teve uma quebradeira, ele não teve culpa, e foram buscar o imóvel que apareceu no nome dele ainda. Quem mandou não registrar? Por isso que diz assim, quem não registra não é dono. Daí o Rafael tá falando, Zé, beleza, cara, você já explicou direitinho. Boa, garoto. Então, passei no teste aqui, Rafa. E do cartório lá de Jacaré, né, da nossa terra natal. Aproveitando, manda uma música pra gente, pra minha esposa Laís Fagá, que tá na sua sintonia também. Beleza, meu garoto? Muito obrigado pela sua audiência, hein? Pessoal de Jacarezinho na sintonia do José Augusto, é tão bom interagir com vocês, vocês não sabem, que alegria pra mim. Bom, são 11h43, olho na tela. 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Beleza? 11h44. Olho na tela, continue participando, 996484765, que eu tô pondo o seu nome aqui para concorrer à caixa de som JBL no final deste mês, dia 29, sábado, pela Difusora e pela Vale. Bom dia e boa sorte, 11h44.

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0: Olá, brasileiro, 11 horas 54, minutos 54, a Maria Aparecida tá ligada comigo. Maria Aparecida, logo mais à tarde a gente vai se falar. Você tá entendendo? Senhora Maria Aparecida, então tá muito bem, viu? Bom, são 11h54, o Rafa pintou na área e vai trazer pra gente um oferecimento do Posto Brasil Caetê. 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Vamos que vamos! 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Traz pra você as notícias com ele. O menino que fez cada podcast lá na feira.
1: Opa!
0: Arrebentou.
1: Que isso?
0: Trabalho profissional.
1: Obrigado.
0: Lindo. Emplacou.
1: Mamãe.
0: Virou tradição. É, Rafa Regis, traz pra gente as notícias.
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0: Vamos nessa, Rafa Regis.
1: Vamos.
0: As informações quentes.
1: É, meu amigo José Augusto, muito bom dia pra você, Wilson Parmenense, cada vez mais líderes Palmeiras, pra você também, ouvinte da nossa manhã regional. É, segunda-feira, começando mais uma semana. Rapaz, eu vou trazer números aqui que eu fiquei até impressionado. Uma pesquisa, José Augusto, realizada pelo AC Camargo Cancer Center, em parceria com a Nexus, pesquisa em inteligência de dados, presta atenção, revelou que 19% dos jovens entre 16 e 24 anos se declaram fumantes ativos de cigarros convencionais ou eletrônicos. O percentual está acima da média nacional, que é de 17%, e é o maior entre todas as faixas etárias. O estudo ouviu 2 mil pessoas nas 27 unidades da federação. Outro dado considerado alarmante pela pesquisa é que 33% dos brasileiros convivem frequentemente com pessoas que fumam por perto, seja em casa ou no trabalho. E na região sul, a exposição é maior, chegando a 41%. Entre os jovens de 16 a 24 anos, o índice é de 37%. Entre os fumantes, 84% acumulam até 4 outros hábitos considerados nocivos na rotina, como sedentarismo e consumo excessivo de alimentos ultraprocessados e frituras. Por outro lado, entre quem nunca fumou, 18% declaram não ter nenhum hábito considerado prejudicial. Que coisa, hein? Os jovens cada vez mais aí optando pelo tabagismo, pelo menos de acordo com esse recorte, né, desta pesquisa.
0: E
1: né,
0: por isso, muitas vezes aparece na estatística, doenças

0: de, vamos supor, de idosos, pessoas já desgastadas. Nossa. Pelo tempo, que aparece lá, sim, doenças do coração, pressão alta, atingindo os mais jovens também. Cada e surpreendendo vez... as famílias, é, até com algumas tragédias nas famílias.
1: Opa,
0: aí.
1: Opa, infelizmente. Bom, dito isso, a máxima hoje não passa dos 23 graus, a mínima 13. Temos aí um dia de sol, muitas nuvens durante o dia, períodos até de céu nublado, noite também com muitas nuvens, mas... para hoje, de acordo com o site atualizado da Climatempo, sem previsão de chuva, José Augusto.
0: Pois é, cara, e para completar, dentro do nosso estado, já que a gente falou de projetos do nosso Ratinho Júnior, o maior governador que ficou para a história do Paraná, eu creio que o Ratinho, numa pesquisa futura, e depois ele terminar o mandato segundo dele aí, deverá sair, tipo assim, avalie o seu governador. É, rapaz, dificilmente ele vai deixar de ser o melhor da história, hein? Os colégios da rede estadual do Paraná, que ofertam educação em tempo integral, apresentaram evolução no Índice de Desenvolvimento da Educação Básica, o IDEP 2025, divulgado pelo Ministério da Educação do MEC neste mês. No, nas diferentes modalidades de oferta integral, houve crescimento das notas tanto nos anos finais de ensino fundamental quanto no ensino médio, em comparação a 2023. E, entre as unidades do Programa Paraná Integral PPI, a nota média dos alunos finais, dos anos finais do ensino fundamental, Rafael, passou de 5,26 em 2023 para 5,49 em 2025. No ensino médio, o índice subiu de 4,75 para 5,03 no mesmo período. Também houve evolução entre as escolas PPI, que ofertam o modelo cívico-militar, nas quais o IDEP foi de 5,4 para 5,7 nos anos finais do ensino fundamental. No ensino médio, o resultado se manteve em 5,0. São índices altíssimos, altíssimos, em nível nacional, dá um banho nos demais que não atingem essa média, tá? Então, o governo do estado e a escola em período integral, muito mais coisas boas indo aí nos próximos... Por isso que eu digo, o Ratinho Júnior está saindo de governador do estado. Mas, pelo amor de Deus, que venha outro com a mesma performance dele. Se tiver para ser melhor, que venha para ser igual ou melhor. Não venha para piorar. Não vamos virar retrocesso esse nosso estado, mas de jeito nenhum. Repito, com os candidatos que temos... Graças a Deus, eu sinceramente vou me manifestar aqui. Tanto um como o outro, pessoas de capacidade. Nunca o estado se deu ao luxo de ter caras competentes, decentes, até que alguém viesse a provar o contrário. Você pode olhar na ficha dos candidatos aí. Tem ninguém com capivara ali não, viu? Então, nós estaremos bem servidos do governo do estado, mais uma vez, na próxima gestão. Bom, meio-dia em ponto, as notícias voltam amanhã, ou a qualquer Sim. momento, edição extraordinária, certo, Rafa?
1: Certíssimo.
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0: E você continua ligando para nós, participando pelo 996484765, mas não manda áudio, não manda. Zé, eu tô falando aqui, eu quero uma musiquinha, eu quero isso, aquilo. Sabe por quê? Que por quê? Até que eu vejo o que você escreveu, o tempo passou, o tempo escafedeu-se.
1: Aí foi.
0: Você tá entendendo?
1: Acabou o programa.
0: Então escreva. Põe o seu nome, põe a tua cidade, põe o teu telefone. Você concorre a linda caixa de som aqui, JBL. O Wilson falou que um baita de um som, hein? Pensa, é isso mesmo?
1: Mas é uma potência. JBL, qualidade. Que outra, coisa, essa é a promoção da nossa querida CESAP, né?
0: Junto com a Difusora FM também. Porque eu tava falando aqui, Rafa.
1: Vivaço vai ser aqui.
0: Quando as pessoas vão comprar no comércio aí que é associado da CESAP, Associação Comercial Industrial, então, para essa promoção do mês dos pais, gente, vocês estão ouvindo a gente em geral, na região inteira aqui em Santo Antônio da Platina, também nos bairros, no centro, né, e na zona rural, é o seguinte: você vai comprar num comércio que é associado. Você comprou, eles te dão um cupom.
1: Sim.
0: Aqui não, aqui basta ouvir a gente.
1: Pronto.
0: Você ouve a gente. Hoje, por exemplo, eu vou sortear 6 cupons.
1: 6.
0: 6. Truco.
1: 9. 6. 12 pra acabar. Vai. O que, que é?
0: 6 hoje, 6 amanhã, 12. Acabou. Não é? Daí, a gente sorteia 6 cupons.
1: Certo.
0: Eu vou falar o nome da pessoa inteiro aqui. Ela vai participar do sorteio dia 29. Ah. Porque a Difusora é associada da CESAP.
1: Com certeza.
0: E aí, tanto ela como a Vale. Duas duas vão fazer o sorteio.
1: Vão transmitir
0: meio dia e meia, no dia 29. No bastão sendo passado das minhas mãos pra tua. Você vai pegar o meu bastão e vai tocar, conduzir o programa. o programa da tarde, certo, não Rafa? Vale nada. Certo?
1: Não, não vai ser assim, não.
0: Não.
1: Não, José Augusto, não, calma, calma. Vai ser transmitido ao vivo, sim.
0: Sim.
1: Estaremos juntos, segurando mesmo, cada um com o seu bastão. Você segura o seu bastão, eu vou já vir segurando o meu.
0: É?
1: Já venho segurando o meu. Pra transmissão ao vivo deste sorteio da CESAB.
0: Bom, o meu bastão e o seu bastão, isso, os nossos dois bastam? Ou tem que ter um terceiro bastão? Ou o taco de sinuca aqui do lado?
1: Ô, que isso? Aí?
0: Vamos lá. Vai. Ô, Nino, você tá ligado comigo, né, Nino?
1: Ah, só mais um detalhe.
0: Diga lá.
1: Você faz o sorteio, você, né, vai sortear hoje, por exemplo, 6.
0: Sim.
1: A pessoa precisa vir aqui?
0: Não.
1: Não.
0: Nunca.
1: É só...
0: Nunca. Coloca. Não, nunca não. Pera lá.
1: Não, pode vir.
0: Pode vir. Eu quero visitar aí a rádio, quero conhecer.
1: Tá, sim. Mas em relação ao sorteio...
0: Em relação ao sorteio, não precisa.
1: Já coloca direto no cupom, no, nós, no, na urna.
0: Na urna.
1: Não é?
0: Nós colocamos na urna aí, pronto. É, e isso. Boa, e sábado...
1: Ah, boa.
0: Vocês já... entenderam?
1: É.
0: Você vem buscar o cupom aqui não, ele vai direto pra nossa, pra nossa urna lá, tá
1: isso.
0: Bom? Boa sorte a vocês. Sorte. Bom, 12 e 3, tá na hora do apitaço?
1: Claro!
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1: Olha aí, olha que apitaço.
0: Apitou e acabou o jogo. Se não acabasse ontem por mais uns 5 minutinhos, o Corinthians pelo menos empatava com o Curitiba, né? No Couto Pereira.
1: Podia.
0: Porque o time martelou o Coxa. Depois que o Memphis entrou,
1: melhorou.
0: Deu uma melhorada. Saiu o Bundudo. Esse jogador, esse Raul. Pedro Raul.
1: Como é que
0: Pedro
1: pode, Raul, cara? Como é que pode?
0: Vai ter, olha, ao invés de ter um busto do Pedro Raul, vai ter uma bunda. Lá no meio do.
1: Essa foi boa.
0: Você gostou dessa?
1: Essa foi boa.
0: A anca do Pedro Raul.
1: Vai ser uma bela de uma escultura, né?
0: Rapaz, o morro do Binho e do Valério junto. Ai, Pedro Raul, pra carregar essa anca aí não tá bom não, né, filho?
1: Cara, que coisa.
0: O menino novo daquele.
1: Já pensou se um dia ele for contratado pelo Fluminense? Aí vai ser Hulk e Pedro Raul? Pensou?
0: Os dois? Dá um... Que dá? Se der uma trombada na escala Richter, dá um 7.5.
1: Ah, eu acho. Aí derruba prédio, né?
0: Derrubar não derruba, mas...
1: É. Mas, vai tremer, pelo menos, né?
0: Vai, mas ele bate fácil no Hulk, hein?
1: Olha pra você ver, então.
0: O Hulk é tido como o nadegudo.
1: Ah, e ele é o bundudo.
0: Bundudo.
1: Entendi. É uma ei, escala...
0: Pedro Raul.
1: Patamar assim.
0: O que você acha? Gostou dessa? O cara que é craque no Corinthians tem um busto, né?
1: Tem um busto.
0: E o cara que é grosso...
1: Tem...
0: Um bundão.
1: Um bundão.
0: Olha que legal.
1: Bronze.
0: Bota aquele bundão bem grandão assim, isso. Ó. Aquela cajarana bem de frente. Você vai entrando e vê a cajarana. De quem que é? Cajarana do Pedro Raul.
1: Que tentou e não fez nada.
0: Cajarana, cara.
1: Cajarana, essa faz tempo que eu não vi. Rapaz, hein?
0: Cajarana é pedido de alguém. Ué, não é? Eu não tô referindo a você aí, cajarana. Viu, Cajarana?
1: É? Olha. Mas Cajarana também é sinônimo de anca, assim? Não, eu queria saber.
0: Eu chuto, né? Cajarana. Depois nós resolve. Mas é licença poética.
1: Ah, tá.
0: É licença poética.
1: Olha.
0: Tá entendendo? Cajarana.
1: É um fruto, viu?
0: Hein?
1: É um fruto.
0: É um fruto?
1: Um fruto. É, talvez...
0: Que frutão, hein? Maior do que uma melancia, né?
1: É um cajamanga.
0: É cajamanga?
1: Cajamanga. Cajamanga, né?
0: Cajarana não tem?
1: Não, cajarana. É o nome popular.
0: Cajarana eu achei que fosse uma caravana, um carrossel, um carroção.
1: Ó, a cajarana é um nome popular dado ao cajamanga.
0: Ah,
1: um fruto tropical suculento e de sabor agridoce.
0: Então não xinguei ninguém.
1: Não,
0: eu falei,
1: não.
0: Senão você já viu nos dias de hoje qualquer coisinha que é que acontece quando você fala assim, apelido?
1: Aí é bullying.
0: Bullying.
1: É bullying.
0: Eu não tô com bullying, nem bullying, nem bulão, hein?
1: Não.
0: Pelo deixa amor de Deus.
1: Isso aí.
0: Ô, bicho, me referi ao Pedro Raul, bicho, nadegudo.
1: Nadegudo, ancudo.
0: É.
1: Bom, vamos falar dos jogos do Brasileirão, então?
0: Vamos dar um pau aqui?
1: Opa. Seguinte, quem deu um pau ontem...
0: Quem?
1: Foi o Fluminense... Ontem não, vamos começar no sábado.
0: Sábado.
1: Fluminense e Remo, o Remo saiu na frente, foi querer dar uma remada no Fluminense, mas o Fluminense empatou e depois virou a partida no Maraca. Falando em bundudo, o Hulk fez o gol do empate do Fluminense e o Serna, já quase no finalzinho, aos 83, fez o gol. Já tinha feito 1-0 no primeiro tempo, mas o Fluminense no segundo tempo virou e ganhou.
0: O Serna entrou como titular? Porque ele é bom, hein?
1: Ele entrou.
0: Ainda bem.
1: É.
0: Porque o cara é bom de bola, né?
1: Não, ele é bom de bola. E aí, o que aconteceu? José Augusto... José Augusto, ele... Ah, não, ele entrou como titular e saiu no finalzinho da partida, mas ele...
0: Ele entrou e saiu?
1: Não, ele entrou como titular e saiu no final da partida. Ele entrou como titular, como você bem perguntou. Bom, teve também o Inter...
0: Teve também.
1: O Internacional 0-0 com o Atlético Mineiro. Ei, Inter e Grêmio, eu vou falar um negócio, hein? Podem dar as mãos.

0: Ainda bem, viu?
1: É, porque eu vou falar. Olha, também no sábado, pra gente finalizar e você já emenda com os jogos do domingo, que tá aí na, no pente, Cruzeiro 2, Flamengo 1. Olha que vitória do Cruzeiro. Quem agradeceu foi o Palmeiras, né? E no domingo?
0: No domingo?
1: Sim.
0: Ontem, jogando no Couto Pereira, o Timão perdeu pra equipe do Coxa pelo placar de 2-1. Eu não senti tanto, porque tá aqui em Curitiba, a gente é Coxa! Yeah. O Santos ficou no 1-1 com o Mirassol na Vila. Ô, Verdão, Verdão, você arrebentou, você deu no meio, você deu bem no meio do Vasco da Gama.
1: Na anca do Vasco.
0: Ó, rapaz, mas pegou firme, né?
1: Pegou
0: bem no
1: no curanchinho, na
0: sambiquira. No curanchinho da sambiquira, né? Daquele menino que foi do Corinthians, zagueiro lá.
1: O Robert Renan.
0: Porque ele é magrinho, né?
1: Ele é.
0: Então pegou no curanchinho dele.
1: Nossa.
0: É.
1: E o Flaco Lopes,
0: Lopes, o cara tá bem, marcou dois ontem de novo.
1: Cada sapatada.
0: E os artilheiros do Palmeiras marcaram. Sim. Flaco abriu, Vitor Roque marcou o segundo, o Maurício pegou a porteira aberta, foi pro terceiro, e o Flaco Lopes sacramentou a vitória do Verdão, quando o time tomou lá no crepúsculo do Facundo Colídio. 4-1, placar final contra o Vasco da Gama.
1: Tudo no segundo tempo.
0: Todos os gols no segundo tempo, né? Pois é, rapaz.
1: Até o Santos ganhou, né? Lá no
0: O Wilson falou que não é vantagem nenhum o Palmeiras meter 4-1 no Vasco, porque o Santos foi lá e ganhou de quanto? De 3-0?
1: 3-0 em São Januário.
0: Então, diz que não é mérito nenhum do Palmeiras fazer 4-1.
1: Que isso.
0: Que, na verdade, ficaram até iguais. O Palmeiras tomou um gol do Palmeiras, do Vasco. É. A Chapecoense perdeu pro São Paulo. O São Paulo ganhou do Tricolor.
1: 1-0,
0: Chape. Chapecoense 1-0 no Tricolor,
1: segunda,
0: rapaz.
1: Segunda vitória da Chapecoense no campeonato.
0: Que foi coisa mais incrível.
1: Olha, vou falar um negócio. Torcedor São Paulino. Olha, São Paulo tá jogando um futebol que eu não
0: sei. Rapaz, que coisa mais incrível, né?
1: Não sei como definir.
0: Você vê que interessante, ó, 23 jogos, vamos fazer os cálculos
1: aqui.
0: Vamos lá. 3 pontos, 3 vezes 3, 9, 3, 2, 6, 69 pontos.
1: Disputados?
0: Rapaz, o São Paulo fez menos de um terço. Ué, um terço seria 33, certinho.
1: O São Paulo tá 10 jogos sem ganhar.
0: Você já pensou um negócio desse? Quer dizer, sério candidato à queda.
1: 4 meses, verdade.
0: 4 meses. É mole, rapaz. Olha aqui. Chapecoense é a última, 14. O Vasco, 22. Mas, cara, mas tem uns times aqui embaixo que estão ruim demais, hein?
1: Não, isso que eu tô falando. O Grêmio, a gente não falou do Grêmio, perdeu pro Red Bull Bragantino 1-0. Que mais aí?
0: Você vê, o Inter tem a mesma quantidade de pontos e por um triz não tá na zona de rebaixamento. Porque o Mirassol insiste em estar lá.
1: É, empatou com o Santos.
0: Só que o Inter tem um jogo a mais. E o Mirassol pode sair dali.
1: É, mas é que o Mirassol, o jogo aí a menos é contra o Flamengo, né? Então vai saber.
0: É, então ele tem a mesma coisa.
1: Mas, Zé, se o Santos ganha do Mirassol, ele passa já o São Paulo. Santos passa o São Paulo. Mas é que empatou.
0: Empatou.
1: Mas o São Paulo conseguiu.
0: Mas aqui, viu, não dá pra falar nada, hein?
1: Olha, não, tá tudo.
0: Do Vitória pra baixo.
1: É.
0: Do Vitória pra baixo até o Vasco, a Chapecoense já caiu. Né?
1: Sim, sim.
0: Vai do até
1: o Vasco,
0: Vitória, é o São Paulo, segundo. Santos, Grêmio, Inter. A propósito, Grêmio e Inter, não sei não se esse ano, se os um dos dois vai, cara, vai cair, não tem jeito.
1: E estão na Copa do Brasil, vão fazer o duelo das quartas.
0: Nessa, que coisa. Pra ver quem é pior.
1: Pois é.
0: É o União pior, o União ruim, né?
1: É.
0: Pois é. Mirassol, Remy, Vasco.
1: É.
0: Ó, desses, 1, 2, 3, 4, 5, 6, 7, 8. Três vão cair pra juntar com o Chapecoense pra sair 4 pra segunda divisão.
1: Exato. Só um detalhe no duelo, no clássico do clássico baiano, né? Vitória 2. Vitória 0. Bahia 2. Lá no Barradão, hein?
0: Pois é, encontro grande resultado.
1: E hoje, José Augusto, hoje o Botafogo às 20 horas joga no Engenhão diante do Atlético Paranaense.
0: Verdade, completando a rodada, um jogo difícil para ambos os lados, que o Atlético não vai dar mole. O Atlético é terceiro e quer continuar lá em cima.
1: Se ganhar, fica a um ponto do Flamengo.
0: Que coisa incrível.
1: Um pontinho só do Flamengo.
0: Tá bom. Bom, pela Série B do campeonato, São Bernardo 1-1 com o Náutico do Recife.
1: A Ponte Preta que já tá na Série C, uma situação terrível, 0, Avaí 2.
0: Pois é, Ponte Preta foi pra terceira divisão.
1: Não, já
0: era. Operário em Ponta Grossa,
1: Não, aí já é, saiu.
0: Você não fez isso com a gente, empatou 0-0 com Vila Nova de Goiás, não ganha mais.
1: É, acabou, saiu da zona de playoff, inclusive.
0: Aí.
1: Meu Deus. Nada. Saiu da zona de playoff. É o sétimo colocado.
0: Você viu de galinha, né?
1: Você viu que. É o sétimo colocado hoje, José Augusto.
0: E o Criciúma perdeu. Rapaz, o líder perdeu Fortaleza.
1: Perdeu.
0: Fortaleza, hein? Olha lá onde é que tá lá, ó.
1: Pois é.
0: Bateu no líder, cara. Lá em Criciúma, lá em Santa Catarina. Fortaleza. Quer dizer, não perde mais até o fim do campeonato, ao meu ver, hein?
1: Quem?
0: Fortaleza, você vai ver. Escuta pra você ver. Não perde mais, Rafa.
1: E é o seguinte, José Augusto. E
0: vou dizer, vai ser o campeão dessa Série B.
1: O Fortaleza?
0: Vai, vai.
1: Será?
0: Vai.
1: Não. Vai. E, ó, no sábado, o Ceará venceu o Londrina por 2-1. O Londrina agora... Olha a situação do Londrina. Já que pra mim, pode... Tá lá embaixo. Ele tá a 8 pontos do Avaí, que é o primeiro fora. Então, pelo menos 3 rodadas e ainda tendo que contar com combinação de resultados.
0: Bom, o segundo turno, em somando com o primeiro, vão dar um total de 38 jogos,
1: isso,
0: certo?
1: É isso? Mesma coisa da Série A.
0: Fortaleza campeão.
1: Olha,
0: sabe por quê? Tem mais 14 jogos para ser jogados. Ah. Tá? Olha. 3 vezes 4, 12, 3 vezes 1, 3. São 42 pontos a serem disputados ainda. Uhum. Tá? Fortaleza é campeão, que 4 pontos separam ele do Criciúma.
1: Meu Deus.
0: Que tem o mesmo número de jogos.
1: Olha que profecia, hein?
0: Escuta.
1: Hã?
0: Escuta pra ver.
1: Não, depois dessa.
0: Eu não falava pra você que ninguém falava lá atrás do Matheus Bidu, lembra?
1: Verdade.
0: Matheus Bidu, presta atenção, esse moleque isso virou. É, esse não tem como, não, é ele não. Mais 10.
1: É multa milionária aí pra
0: tá não lá, perder. Tá lá, Flamengo que é ele, exterior que é o Flamengo que é o cara. E não é pra disputar a vaga, pra titular, porque ele tá voando baixo.
1: Ele tá mesmo, joga demais. Joga
0: subiu demais de
1: produção. Ele é diferenciado.
0: Então nós estamos enxergando aqui, Fortaleza campeão da Série B.
1: Em dezembro a gente vê
0: o que vamos vai ver.
1: Acontecer. Subiu, acho que sobe agora ser campeão, hein?
0: Olha, pois é.
1: Bela...
0: Era isso, rapaz?
1: Ah, acho que era isso, José Augusto. O Maringá ganhou também na Série C, 2-1 pra cima do Barra de Santa Catarina. Tá tentando, não tá ainda na zona de classificação, que é G8 lá na C.
0: Uhum.
1: Tá em décimo. Mas tá brigando aí, tá com a mesma pontuação de quem tá no G8, olha lá, ó. 27, 27, 27, tem um monte com 27.
0: É, mas pelo menos não cai pra série.
1: Ah, não, é.
0: Pra série
1: E.
0: Só faltava, ela é C, né? Não tá cai pra C, D.
1: Não cai pra D.
0: Pelo menos, é o que nós estamos vendo aqui, não cai pela matemática.
1: É, mas tá acabando lá, é um turno só, só tem mais uma rodada.
0: Pois é.
1: Caramba, hein?
0: Bom, a EFAP acabou, a Platinense também terminou a sua folga. Domingo, sábado que vem, volta pra quadra, é isso?
1: Volta,
0: Platinense, volta. Do técnico Weiner.
1: Isso.
0: Pega o...
1: Ipiranga, José Augusto.
0: Osso.
1: Lá na Grande Curitiba, hein? Grande Curitiba não, desculpa, é o Pinhais.
0: Aqui nós ganhamos 5-3?
1: Não. Foi por aí. Eu ganhamos. Não, foi Ipiranga, foi de 10, não, 10 foi Pinhais. Mas ganhamos. Ganhamos de Ipiranga aqui, no Chimitão.
0: Foi.
1: E aí, se vencer no próximo sábado, praticamente garante a vaga pulando aquele playoff, porque pode ser que seja um dos melhores segundos colocados. São só dois, viu, gente, que passa direto. Dois segundos. Os primeiros passam todos e os dois melhores segundos passam também. E a Nense, com a vitória, se vier no próximo sábado, garante pelo menos uma das melhores segundas colocações.
0: Weiner, eu quero passar um recado pra você, Weiner. Treinador da Platinense.
1: Sim.
0: Weiner, você é o grande líder desse time como treinador. O... David, você é o grande líder na quadra. Ó, junte essas cabeças, Weiner e David. Passa pra molecada, eu gostei do futebol jogado de salão do Marcelinho e do Sampaio, tá?
1: Mateuzinho.
0: O que jogou muito, Mateuzinho, quem jogou muito foi o Sagui, cara.
1: Sagui,
0: você, Mateuzinho, tá? O Matheus Sampaio.
1: Isso.
0: E o David, vocês cresceram muito. Quem demais. Precisa crescer de produção, que eu ainda tô vendo ele meio perdido, não entendi nada. O que que tá acontecendo? É o Tarzan. Não tô sabendo. Yeah. Tarzan, o que que tá acontecendo, Tarzan? Tarzan, vamos firmar na quadra, tá com os demais, viu? O grupo todo tá indo bem, mas o que a Platinense jogou, se ela reeditar contra o Ipiranga, nossa, ela não perde.
1: Não, eu também achei, não.
0: Ela deve ganhar lá.
1: Foi 5-3.
0: Se ela reeditar aqui. O que ela fez aqui.
1: 5-3.
0: 5-3, né?
1: Isso.
0: É o resultado que eu tinha mais ou menos em mente. É. Tá, e aqui a última partida que a Platinense ganhou, nós ganhamos
1: nós fizemos aqui?
0: 3-1.
1: É, de Cianorte.
0: Cianorte. É. Se jogar aquilo lá que eu vi, com aquela disposição, com os caras com confiança mais elevada.
1: Nossa, com certeza.
0: Tá? Do David não precisa falar.
1: É.
0: E o Sagui me surpreendeu muito. Sagui, mantém essa performance sua.
1: Bom jogador,
0: o Sagui. Goleiro teve muito bem, o time teve muito bem. Sim. Todos que entraram.
1: Retomou, né?
0: Aquela... É, porque teve o revezamento, não pode parar.
1: Exatamente.
0: O salão é assim, ó, o cara tá caindo em produção, você tem que... Você tem que botar outro fôlego novo pra continuar a mesma performance. Não pode caiu de produção, toma assédio do adversário. Pode ver pra você ver. Caiu o adversário da assedia. Então, ó, vocês mais David e o Sagui e os meninos aí naquele 3-1 de desenvoltura foi excepcional.
1: Demais.
0: Leva isso pra quadra lá, motive os demais lá contra o Ipiranga pra gente sair de lá classificado.
1: Exatamente.
0: Boa, gente.
1: Vambora.
0: Até lá a gente fala mais da Nense,
1: perfeito.
0: Né, até o final de semana. Valeu.
1: Grande apitar. Abraço, apita.

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Muito bem, mais ouvida, 12 horas e 26 minutos. Eu quero ver você ligado comigo. Até daqui a pouquinho, só, porque já já o Rafa vem aí. Maria de Fátima dos Santos, obrigado pela audiência, minha querida. Muito obrigado você pela audiência. Quem mais? Cezinha do Guapé, aquele abraço, garoto. Muito obrigado você também. Gislaine da Aparecida Gomes, tudo de bom pra você? Um bom dia, uma boa tarde pro Dr. Willi, o Yuri, lá no consultório do Jorge Garrido. O Yuri que é um urologista e também lá do setor dos exames, rapaz, de ultrassonografia e tal, raio-x, craque. Acho que eu falo um profissional que trabalha no setor, mas também é filho do Hélio, né, rapaz? Filho do Dr. Hélio, espetacular. Então é tal pai, tal filho, isso é legado. Legado, graças a Deus. É. Um craque faz a sua atividade com tanto primor, com tanta sabedoria. O filho vem e na mesma performance, que coisa linda. E ele é menino ainda, e com a capacidade que tem. O Yuri, um grande abraço pra você, viu, querido? Pra você, pro Jorge Garrido, pra turma toda aí. Doutor Zé Roberto, forte abraço pra você, Zé. Grande ortopedista. O Zé que a gente jogou bola junto e contra, né, doutor? João Divino da Silva, de Pinhalão, tá ligado no nosso programa, muito obrigado. Ó, a Marilu Aparecida de Souza, Santo Antônio da Brasília, tá ligada. Quem mais? Tem muita gente, né? Júnior Martins, sou Júnior Martins. Boa, Júnior! Júnior tá ligado. José Augusto, sou Michele.

e Gomes da Silva. Quero participar do sorteio aí do som, tá? Santo Antônio da Platina, o Sidney. Aniversário do Sidney da Água da Areia. Manda um alô aí, Zé, pra mim. Boa, Sidney, já mandei. Tem gente que já mandou pra você, nós estamos reforçando, então. Ah, quem mais? Jacarezinho, já falei do Rafael Vasconcelo, né? Foi os primeiros a participar com a gente. Ih, mas tem tanta gente boa, hein, gente? Lá de Ourinhos, o Zé Néspoli, Zé Humberto, grande seu Zé. Tá aqui, tá ligado com a gente. Já ganhou música de presente. O pessoal da família Assolari, lá de Ourinhos, da família da Ivanes. Rapaz, é tanta gente boa. Lá de Ribeirão do Pinhal, a menininha Luciana Santos. Você gostou, hein, Luciana? Gostou do regado, né, Luciana? A Luciana fala que ela curte o nosso programa, que é um programa de muita informação. Ela gosta demais da nossa programação. Boa, Lu. Muito obrigado aí, viu, pelo seu carinho. Conselheiro Marinho, que também. Ô, Zé, tô fazendo o almoço aqui curtindo você. Eu sou a Aparecida. Muito bem. Se tivesse o nome completo, eu colocaria seu nome no sorteio. A Neuzita Alves de Jesus tá aqui. Então tá, Neuzita, teu nome tá no sorteio. O nome tá no sorteio. Eu olhei aqui, encontrei. É. A Odete da Fazenda Curitiba. Gente, é muita gente ligada na gente. E a gente fica muito feliz por vocês sintonizados conosco, tá? Uma das primeiras ligações de hoje no nosso programa foi do que pediu Zé Neto e Cristiano, inclusive a primeira música de hoje, foi lá. Mandaram pro Sidney da Água da Areia, viu, Sidney? Foi a Célia, tá vendo? Mandou, e você aí no final do programa entrando pra gente lembrar de você, tá vendo? Então a gente abriu mandando música pro Sidney em nome da Célia e fechando, mandando uma pra... Pra encerrar o programa também pra você, Sidney. Tá vendo? É seu aniversário, você merece, né, meu garoto? Tá certo assim? Rogério. Rogério tá ligado. Rogério José Cândido Pinhalão. Lá da Vila Guarani. Cidade bonita dos seis aí, viu, meu filho? Tá? O Clóvis tá mandando um recado. Clóvis tem que escrever. Se você escrever, a gente manda assim. Quem mais que tá sintonizado? É muita gente, eu acho que eu dei conta do recado aqui. Então nós vamos fazer o seguinte: passar para vocês. Ó, amanhã eu trago os ganhadores dos cupons de hoje. E amanhã eu solto 12 cupons. Os 6 de hoje e os 6 de amanhã mesmo. Eu gosto de surpreender vocês assim. Então, amanhã nós vamos revelar o nome dos ganhadores de hoje e vamos também revelar aqui os ganhadores do dia de amanhã mesmo. Vamos com os classificados. 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

0: 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Um forte abraço, na sequência, o Rafa. Tchau, gente, até amanhã, se Deus quiser.
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0: já cheguei por aqui. Até as 4.
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0: Começou, então, muito, muito mais. Muito boa tarde, meu Brasil brasileiro. Estamos no ar. Ah, pela 102.3 do seu rádio. Eu já cheguei por aqui.
1: Já chegou o disco voador?
0: Sim, sou eu, Rafa Regis, RR na área com você a partir de agora, nas ondas da 102.3. Você também que vai me fazer essa companhia pelo nosso aplicativo. É, você que já baixou aí na sua Play Store. Muito bem, fez muito bem. E detalhe, tem também difusora.radio.br para você também curtir a nossa programação em qualquer canto deste planeta. Meio-dia, mais 41 minutos. Como é que foi o teu final de semana? Foi tudo bem? Foi tudo certo? Foi tudo tranquilo? Curtiu bastante a 54ª EFAP Expo, hein? Versão 2026, que demora para chegar. E quando chega, poxa, passa rapidinho? Como assim? Mas foi bom demais. Bom demais. Parabéns, em resumo, aí a toda a organização. Uma edição que eu diria que foi histórica para nossa cidade, recebendo muita gente das demais cidades da nossa região e gente até da capital, Curitiba, vindo para cá. Vieram para cá muita gente, muitas pessoas, né? Para curtir a nossa EFAP. Bom demais, legal, bacana. E vamos em frente, vamos lá, começando a semana. Hoje, dia 24 de agosto de 2026. Lembrando que você vai me fazer dessa companhia sempre tão especial, também participando, mandando o seu recado no 43996484765 para mandar aquele beijo, aquele abraço. Eu vou convocar os aniversariantes sabendo que eles já estão aparecendo por aqui, né? Você que está ficando mais experiente nesta segundona 24 de agosto, bora compartilhar com a gente esta data tão especial. 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Ah, mais tarde, ele solta a voz. 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Tudo de bom. 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Exatamente meio-dia, mais 43 minutos. Você que tá me fazendo essa companhia agora na hora do almoço, bom apetite aí pra você. Você que já almoçou, tá dando aquele cochilinho aí, né? Cuidado. E pra você também que tá aí no tapetão preto me dando essa carona tão especial. Obrigado desde já por essa companhia. Daqui a pouquinho as primeiras participações da galera. Vamos com os primeiros sucessos, porque hoje nós vamos de Mato Grosso e Matias, 24 horas de amor. E a partir de agora à tarde, é sim, é toda...

0: Bom demais. Que começo, tem que ser assim mesmo. Claro, você curtiu Deixaria Tudo, João Bosco e Vinícius e participação dele, Leonardo. A mineirinha já ferveu por aqui, Paula Fernandes. E começamos com 24 Horas de Amor, Mato Grosso e Matias. Mas claro, não posso esquecer que tem também a bela participação de Edson e Hudson nesta música linda. Meio-dia, mais 55 minutos. Vamos nessa, vamos rapidinho com algumas participações, as primeiras aqui do nosso programa, mas eu tenho, já tá aqui, claro, eu sabia que ele seria o primeiro da fila, eu tinha certeza absoluta, pena, a única coisa que eu lamento mesmo, aniversariante do dia, é que o teu time não tenha te dado um presente mesmo, né, pra você hoje, mas tudo bem, acontece, Sidney da Guadareia é o primeiro a participar e é o primeiro a já ganhar deste programa. Alô, alô, Sidney da Guadareia! E fizemos uma verdadeira contagem regressiva, né? Abraço pra você, nosso ouvinte de todas as tardes, aliás, de todas as manhãs, tardes, noites. O radinho eu sei que não sai da 102.3 lá na Guadareia, né, Sidney? Um abração e, claro, vou mandar já na sequência pra você, pra ser feliz e que você seja muito feliz, viu, Sidney? Felicidade, saúde, muita paz, que Deus te abençoe. Hoje e sempre, tá bom? Um abração, viu, Santista? Que não perde, claro, o nosso programa. Tudo de bom, Sidney. Dito isso, Clóvis Viana já é o segundo da lista. Fala.
1: Alô, Farred, meu amigão. Aqui é o Clóvis Soriano da Chácara França. Muito boa tarde.
0: Boa tarde. Indique a.
1: O Goiano Paranaense, o poder do Criador para fazer para minhas famílias, para todo o Brasil, para Ivone, para o Neno, para a Beatriz, para a Amanda, para o Caio, Pai Unir, Pai Irene, Guarulhos, Pedro Henrique, Nicole e vai Corinthians mesmo perdendo.
0: Ai, meu Deus do céu, Clóvis, fala é nada pra você, viu? Fala é nada. Obrigado pela participação. Bom, vou fazer o seguinte, eu vou tocar aqui a música que o Sidney pediu, que é essa do Daniel, pra ser feliz. Faço um break e já volto com muito mais. Agora meio-dia e 57.

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6: Rapidinho, nós já estamos de volta com a tarde é nossa. Chegando agora. Não tem problema, seja sempre muito bem-vindo, bem-vinda a 102.3 do seu rádio. Neste exato momento, quanto? Vim só. Puxa vida, 20 graus aqui em Santo Antônio da Platina, marcam os termômetros. Bom, é o seguinte, independentemente da temperatura, que é sempre quente, né? Você sabe disso, até porque você me ajuda a fazer essa programação, participando, mandando o seu recado, já tem mais. Mas o recado agora...
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6: Muito bom. Vamos lá, direto e reto. Fala com o Dé, corintiano, cabeça inchada que nem eu. Vamos lá, boa tarde, vai.
8: Boa tarde, Rafa. Eu com o Dé de Jundiaí do Sul, Rafa, que eu vi Cavalo Preto. Essa música foi feita por Fulco Poyal, Samuel Caro, o Brizola fazendo Perpétuo Socorro. pro gerente do mercado lá, Jujeba, e pra todo mundo que tá vendo programação. Até boa tarde, Rafa. Tudo de bom. Vai, Corinthians. Vai. E a tarde é tudo, nossa.
6: Vai sim, vai sim. Abraço pra você, Condé. Beijinho doce. É o sucesso que a Angélica lá do bairro Dourado está oferecendo pra mãe, pras tias, pra vizinha, Dona Odete.

0: sim, vai sim. Um abraço pra você, Condé. Beijinho doce. É, é o sucesso que a Angélica lá do bairro Dourado está oferecendo pra mãe, pras tias, pra vizinha, Dona Odete, pra Tânia, pra todos que gostarem da música. Angélica, semana abençoada pra você.
1: Você, todos, todos os ouvintes, todos meus clientes, vizinha Elisa, Sandra, Marte, Cesário, minha filha Vilma, André, meu filho Bruno, Moreno, se você me atender, Rafa, agradeço.
0: Maravilha, Maria.
1: Uma ótima tarde de segunda-feira para você. Que
0: pra
1: Deus abençoe
0: nós.
1: Você, sua família e toda a nossa família.
0: Amém, amém. Obrigado pela participação, Maria França. E, claro, deixa eu mandar um abraço aqui, uma semana abençoada para você também, viu? É, Inês Fosco, um abraço, viu? Obrigado, obrigado pela participação, uma semana abençoada para você e para toda a sua família em Ourinhos, tá bom? Ufa, que beleza! Goiânia e Paranaense, o poder do Criador, você curte aqui.

0: relógio quebrado, Lourenço e Lourival. Aí, Maria França, já saiu a tua, tá vendo? Um abraço pra você. Obrigado pela participação. Vamos fazer o seguinte. Tem mais. Gostei. Rendeu. Um abraço aqui pro Paul. Paul. Hoje tá pedindo a música Bombonzinho. Oferecendo pro grande amor da vida dele lá no Monte Real. É isso mesmo? Então tá bom. Um abraço. Não sei se é do Monte Real. Agora, hoje ele não falou, né? Agora não sei, né, Paul? Mas vai. Vai pro seu grande amor aí, tá bom? Oi, Cidinha, fala. Chega também, não tem mais nem não tem fôlego mais, vai.
1: Oi, Cidinha. Tudo bem?
0: Tudo bem.
1: Boa tarde.
0: Boa.
1: Quem fala aqui é a Maria Aparecida de Souza, conhecida por Cidinha.
0: Sim.
1: E moro em Joaquim Tava Tavorense.
0: Sim.
1: Gostaria que você apanhasse uma música pra
0: qual
1: mim.
0: Qual seria?
1: Do Eduardo Costa, Jantar para Jesus, que não deu tempo, né, de tocar de manhã. Gostaria que você apanhasse pra mim na parte da tarde. Ofereço pra Fatinha, pra Claudete, pra Celina, pra Valdenice, pra Lurdinha. E ofereço pra todo mundo que estiver ouvindo.
0: Tá
1: e ofereço pra você ir da rádio. Se você me atender, muito obrigado.
0: Eu que agradeço,
1: tchau,
0: Cidinha.
1: Tchau, Rafa.
0: Tchau. Cidinha, um abraço pra você, viu? De Lucas e Lucian, tá? É a versão que nós temos por aqui. E a Aparecida de Siqueira, ah, tá querendo a atração que fechou com chave de ouro, a nossa 54ª EFAP Expo, ela tá pedindo Felipe Falcão, qualquer uma. Então tá bom, a gente já coloca na próxima sequência, tá bom? Aparecida, e claro, ó, Sidney, Aparecida de Siqueira, também parabenizando aí pelo teu aniversário, certo? Enquanto isso, Simone Nalevai, corintiana. Ai, meu Deus, eu não tô nem a vinhetinha eu tô soltando. Ah, fazer o quê? Só porque é você, gente boa, viu, Simone? Um abraço. Simone Nalevai, lá de Japira, pedindo Chico Rei Paraná, Leão Domado. Um grande abraço, uma semana abençoada pra você, viu? Ô, Simone, obrigado pela participação. Bobozinho! Israel e Rodolfo, e ela, Ana Castela, 1:21.

0: Chico Rei Paraná, Leão Domado. Você curtiu aqui na Tarde Nossa, nesta última sequência, que teve também um jantar para Jesus de Lucas e Luciano. Bombonzinho, Israel Rodolfo com ela, Ana Castela. E eu vou fazer o seguinte, agora 1h31, e eu já separei aqui algumas das ofertas para você aproveitar na segunda leve mais do Molini Supermercados. Perde não, que o intervalo é rápido. 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

Rapidinho, falei no pique. Rapidinho, 1 hora 34 minutos. Tamo de volta, você de volta comigo. Não falei ainda, mas eu falo. facebook.com/difusora102, @difusorafm102.3 são as nossas redes sociais, Facebook e Instagram. Vai no YouTube também, digita lá Difusora Platinense. 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E eu tô pensando na sua participação aqui no nosso WhatsApp. Quero mandar um abraço. É, Marcinho, garçom. Marcinho do céu. Fala é nada, viu? Lá no bairro da Alegria, mandando uma música aí do Zé Henrique e Gabriel, Instinto Animal, e vai pra todos os colaboradores também da promoção, mano. Eu paro por aí, porque ontem realmente moiou pro nosso Corinthians, mas eu não tô nem aí. Corinthians! E mando pra você.

0: você. Tá bom, Marcinho? Um abraço, viu? Um abraço. Sei que aguentar o Kaique hoje. Ainda bem que vocês estão em setores separados, né? Né? É, estão em setores separados. Então acho que não tem muitos problemas, não, né, Marcinho? Pra aguentar ele seria difícil. Bom, quem mais chegando por aqui? Soltando a voz, então vamos lá.
1: Ô, Rafa, parabéns. Mais uma vez, começando uma semana abençoada por Deus.
0: Amém.
1: E esse programa teu não tem jeito. Segunda-feira já começa abençoado. Olha que musicão, olha que moda.
0: Ei, coisa boa.
1: Parabéns, Pia. Continua com esse sucesso teu aí.
0: É nóis. Sucesso é nosso, a galera que faz acontecer esse programa. Muito obrigado, viu? É o Leandro, é o Thelma, é isso? Um abraço pra você. Se você é Thelma, se eu falei errado aqui, você me corrija, por favor, hein? Muito obrigado, viu? Obrigado pela participação. Tamo junto sempre. Mais um de cabeça inchada.
2: Olá, meu amigo e parceiro Rafa Herz. Boa tarde, Rafa, que é o Gil do Marques, GG do Vilão. Rafa, desejar uma semana abençoada a você e a todos os funcionários e proprietários da Rádio Difusora FM, a todos os nossos amigos e parceiros aqui do Vilão e Bairros Vizinhos e a todos os nossos amigos e parceiros platinenses. Manda a música pra nós aí, é Corpo e Alma com o Milionário José Rico. Desejar uma semana abençoada a todos. Um grande abraço do Genildo Marques, grande abraço do GG do Vilão. E vai Corinthians, Rafa Regis.
0: Tentamos,
2: só que não, só que em fazer não. O quê, né? Mas é vida que segue. Tchau, tchau.
0: Fazer o quê? Fazer o quê? Abraço pra você aí, GG. Um abraço pra você, pra todos aí no Vilão. Eu vou lá pra Sapopema. Valdinei, um abraço pra você. Tá pedindo Passado de Fogo com o Paulo Fernandes. Eu mando pra você. E fazer o quê? Ah, ele tá falando aqui, eu tenho que soltar, né?
3: Palmeiras!
0: Né, Valdinei? Um abraço pra todos aí de Sapopema. Valeu, valeu demais. Essa vai pra Aparecida de Siqueira, Felipe Falcão, Prisioneiro. Agora 1h38.
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É, o corintiano GG do vilão pediu e curtiu o milionário José Rico de corpo e alma. Teve também instinto animal Zé Henrique Gabriel. E fechando essa trinca, essa última sequência com o prisioneiro Felipe e Falcão. Aliás, que agitada a galera ontem, né? Ô dupla! Coisa linda demais. Fecharam, né, com chave de ouro a nossa 54ª EFAP Expo. 1h49. 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
0: Aquele abraço para toda a equipe da Multifarma. E aquele abraço também a você que tá aí curtindo, compartilhando, curtindo essa tarde. Quero mandar um abraço para ele, pro meu amigo Sandro da Autoelétrica, cabeça inchada.
3: Tô ruim.
0: Ai, né? Tá trabalhando lá no João Corsini hoje, ouvindo a gente. Sandro, acontece, cara. Acho que a bandeira acho que enrolou de novo, hein?
4: Sei não.
0: Mas como é que você tá aí pós-EFAP?
3: Tô ruim.
0: Ah, não, também chega,
3: ruim,
0: né? Não, aí não.
3: Tô ruim mesmo.
0: Não tá não, não tem não. Tem essa não. Hoje é segundona, tem que pegar no batente mesmo. Não tem jeito. Sheila Rosana, um abraço pra você, Sandro. Um abraço pra você, viu, Cris? Ai, a Sheila Rosana tá com a gente. Pedindo um sucesso com a Lauana Prado e mandando pra Ana Paula Ventura, que está o quê? Está ficando mais experiente? Então ganhando deste programa.
2: Parabéns pra você.
0: Ana Paula Ventura, parabéns, felicidade, saúde, muita paz, que Deus te abençoe hoje e sempre. Um abraço pra você também, uma semana abençoada, viu, Sheila? Obrigado pela participação, compartilhando com a gente esta data especial. O Rogério lá da Vila Guarani tá em Pinhalão pedindo uma do Marcos Paulo e Marcelo, beleza. E quem mais aqui? Ah, soltou a voz? Soltou? Então fala. Oi.
5: A baixinha quer mandar uma música pro pessoal aí.
0: É?
5: Foi esse Palino, do Marcelo. Pra Vila Nascida.
0: Certo.
5: Pra Cris do Tenório. Pra Márcio do Dinei. Pro Robinho.
0: Ai, ai, ai.
5: Pra Papai do Fogo Barbané.
0: Pois não.
5: Pro Ticão da Bocaina.
0: Pois não. Que mais?
5: Pro Zé da Mercearia.
0: Ah. Que mais?
5: Pra...
0: Que mais? Que mais?
5: E Fábio Lara.
0: Estiver,
5: e pra todos te ouvindo. Tá, tá. Eu nasci do Sotado também.
0: Também. Muito bem.
5: É Patricinha isso. Boiadeira. A baixinha quer gravar, Rafa Reis.
0: Entendi. Vai cantar?
5: E topa, eu fui ontem na feira. Tava ruim, hein? Não tinha jeito de chegar. O ano que vem, né? Canta na feira, né?
0: Oh, meu Deus
5: do
0: céu.
5: O ano que vem. Levar pra planejar um calor já pra cantar. Ok? Isso. Daí fala do ano que vem, tá, Rafael?
0: Já vai se preparando, gente.
5: Cantar, né?
0: Tá
5: okay?
0: Bom. Então já fica.
5: Arrumar uma dupla pra cantar lá.
0: Tá okay? Bom.
5: Patricinha Boiadeira.
0: Tá, Ana Castela, eu mando
5: boa
0: pra
5: tarde,
0: você.
5: Bom serviço pra ti.
0: Pra você também. Viu?
5: Já vai chegar na rádio aí.
0: É, só, vem. Só vem.
5: Ontem eu ganhei um.
0: Um quê?
5: Eu tava no, lá no.
0: Aonde? Onde você tava, Gessi? Gessi, que onde você tava? Perdeu a tua história.
5: Na feira?
0: Ah, na feira. É isso aí.
5: Se eu ia conversar contigo, mas você tava ocupado, né?
0: Eu tava gravando, Gessi, desculpe.
5: Não, beleza.
0: É verdade.
5: Mas eu esqueci de tocar minha música, hein, cara?
0: Não.
5: A baixinha tá esperando, hein? Patricinha Boiadeira, eu quero gravar, tá, beleza?
0: Ai, meu Deus do céu. É, desculpa.

0: top, GC. Ela chegou bem na hora que eu tava gravando lá o EFAPcast. Mas eu fiz um aceno lá pra você conseguir te cumprimentar. Tá bom? Um abraço pra Cris do Tenório também. Bom, é...
1: Brasil!
0: É mais uma com ela, Paula Fernandes. Vamos lá, é melhor, né? Passado de Fogo, 1:55.
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0: Estamos de volta, exatamente 2 horas mais quanto? 7 minutos. O tempo passa, o tempo voa e você participa aqui também. 43 996 484 7 65. Ô, cadê a Sheila Rosano? Sheila, eu não sei se eu tenho essa que você pediu aqui da Laumana Prado, mas eu vou mandar uma dela pra você, em especial hoje, pra amiga que tá fazendo aniversário, tá bom? Combinado assim? 2h07, vamos lá, vamos falar da nossa Ouricar Chevrolet. 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
1: É, minha amiga Val Rosa. Uma coisa eu falo, e falei de manhã e vou falar novamente à tarde. Nossa parte foi feita, viu, Val Rosa? Isso em todas as instâncias, viu? Foi pedido pra prefeitura, mas você ouviu aí, não rolou, né? Não rolou. Não sei também se

0: Ela foi até lá, também tem que ter, né? Tem que dar cara a tapa lá, né? Ei, Val Rosa, não adiantou. Quem mais tá com a gente? Quem tá soltando a voz antes do próximo sucesso? Vai.
1: Boa tarde, Rafa Regis.
0: Boa tarde.
1: Aqui é o Gibi de Jabuti.
0: Ô, Gibi!
1: Uma vaneira de respeito com os mateadores aí. Mandar aí pro meu colega de trabalho aqui no Morango. Marcelo, Robinho, Kaique, Adriana e Luzia.
0: Muito bem, Gibi, um abraço pra você. Se eu não tiver essa, vai outra vaneira pra você, tá bom? Fica triste comigo, não? Um abraço pra você, obrigado pela participação. Vamos curtir sucesso? Ana Castela, boiadeira. Pra Jessi.

0: Aí, Gibi, valeu essa vaneira aí ou não, hein? Fala comigo, Gibi, um abraço pra você. Os Serranos com Sérgio Reis, nossa vaneira é nossa, é que nem o nosso programa, né? A tarde é nossa. Agora 2:22, vamos dar uma passeada antes de mais alguns recados da galera, vamos passear nessas lojas lindas.
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0: 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Bom demais. Agora 2:26. Deixa eu mandar aqui beijos e abraços, galera que tá com a gente. Quero mandar um abraço pra eles. Zé da Mercearia, fala comigo.
2: Boa tarde, Rafael.
0: Boa tarde,
2: Zé.
0: Zé
2: da Mercearia, São José do Jardim Santa Cruz.
0: Manda boa.
2: Puxa aquela musicona pra nós aí. Conheço meu amor pelo cheiro. Quero oferecer pessoal aqui do Jardim Santa Cruz, pessoal da Vila Ribeiro, pessoal do João Furtado, Vila Ribeiro ali, o Abreu, Júnior Afonso, Parecidinha 1, Parecidinha 2, Parecidinha 3. Enfim, todos os bairros que estão ouvindo aí. Eu ofereço para todo mundo. Eu ofereço também ali no Monte Real, ali, o pessoal do Monte Real ali, o Nandi. Pessoal ali, uma boa tarde, um abraço.
0: Um abraço para você também, Zé. Obrigado pela participação, obrigado pela mensagem. Quero aproveitar a tua mensagem também, ô meu amigo José, o Zé da Mercearia. Quero mandar um abraço pra Marisa e pra Maísa também, tá bom? Um abraço, fechamos o pacote. Valeu demais. Já eu mando essa pra você, porque agora tem Ed Brito Samuel, toda mulher. 2:27.

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8: Duas horas mais 35 minutos, nós estamos de volta aqui na Tarde é Nossa, aqui na 102.3 do seu rádio. Na 102.3 para o nosso norte pioneiro do Paraná, sudoeste do estado de São Paulo, para qualquer canto do Brasil e do mundo, pelo nosso aplicativo ou pelo site, difusora.radio.br. E é legal, você sabe que eu falo bastante, né? Falo bastante do nosso aplicativo, e é bacana porque assim, você baixa o aplicativo, beleza, você já vai curtindo a nossa programação, mas ele é legal porque ele já vem com o iconezinho do WhatsApp. É, você clicando lá já abre a nossa janela de conversas, e aí é só você interagir, é só você mandar o seu recado. Certo? 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

0: 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É isso aí, que beleza. 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Acho que eu vou lá pra... Não, não é Ibaiti, não. Não, não é. Eu ia chutar, mas ia chutar errado. Quem fala?
1: Boa tarde, rapaz. Manda um alô aqui pra nós. É o Jorjão aqui.
0: É o Jorjão.
1: Manda um alô pro anão aqui. O anão da onça. Do Ceará. Estamos aqui na escuta aqui da 102.3. Alô, meu amigo.
0: Valeu, Jorjão. Um abraço pra você. Obrigado pela participação. Obrigado pela mensagem. Um abraço pra todos aí curtindo o nosso programa. Quero aproveitar também e mandar um recado aqui. Deixa eu mandar um abraço pra Alessandra, que tá ligadaça com a gente, tá pedindo uma

César Menotti e Fabiano, que eu já vou mandar na sequência, que é disco arranhado. Ó, fazia tempo que eu não tocava essa. E a Marciele também tá ligadaça com a gente. Santo Antônio da Platina tá pedindo pra mandar aqui 2050 Luan Santana. Obrigado pela participação, Marciele. Uma semana abençoada. Obrigado pelas palavras. Obrigado pela participação. E quem mais? Tinha alguém aqui querendo o Bruno Marrone. Agora não vou... Ih, caramba, acho que eu perdi a mensagem.

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0: Marrone, você curtiu o meu jeito de sentir? Agora 2h53, seguimos!
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0: 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Agora 2:57. Geraldo, fala comigo, Geraldo, boa tarde. Geraldo.
1: Boa tarde, RR.
0: É
1: aqui
0: nóis.
1: É o GGF. Manda pra nós aí, Ataíde Alexandre, Laço Aberto. Quero oferecer pro pessoal do bairro, pra quem gostar da música.
0: Muito bem.
1: Se você me atender, muito obrigado.
0: É isso? Então tá bom. Laço Aberto eu mando já pra você, certo? Obrigado pela participação, obrigado pela mensagem. Ataíde Alexandre, certo? Isso, agora sim, bonitinho, tá aqui pra dar o play daqui a pouquinho, tá bom, Geraldo? Um abraço também pro Zé Roberto, que tá ligadaço com a gente. Tá onde? Em Cândido Mota. Ei, Cândido Mota, a galera tá cada vez mais com a gente, curtindo aqui a nossa programação, mandando recado. Zé Roberto, obrigado, viu? Um abração pra você, obrigado pela participação. E também a Estela, ligadíssima com a gente, mandando aquele beijo todo especial pro maridão. O Estevam, é isso mesmo? Então tá bom, tá mandado, obrigado pela participação. Estela, obrigado pela mensagem, não colocou aqui a cidade, mas não tem problema, o recado tá mandado. Sucesso com Vitor e Léo, vamos curtir? Conheço pelo cheiro. Agora 2:58.

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2: Beijos e abraços nesta última hora aqui do nosso programa. Daqui a pouquinho tem o nosso momento informativo, a gente faz aquele passeio também pelos resultados do final de semana pelo Campeonato Brasileiro, fala dos paranaenses e por aí vai. Ah, tem a nossa Platinense também, a nossa Platinense. Olha que foi vice-campeã, hein, dos Jogos Abertos do Paraná, fase macro-regional. Vamos pras finais, vamos embora, como não? Bom, antes disso, mais alguns recados da galera aqui no nosso WhatsApp. Vamos lá, quem fala?
3: Olá, boa tarde. Gente, eu me chamo Priã, sou de Açailândia. Eu espero participar mais com você, tá, Rafa?

0: E eu gosto muito do seu programa.
1: Obrigado.
0: É a primeira vez que eu tô participando, eu sempre ouço.
1: Tô bem.
0: Eu gostaria de ouvir com você, se for possível. É, Ana Castela, Zé Felipe, sua boca mesmo.
1: Muito bem.
0: Fico agradecida.
1: Eu que agradeço, obrigado pela participação, obrigado pela mensagem. Eu vi direito, a Sailândia, é isso mesmo? Meu Deus, estamos indo longe, hein? Maranhão, né? Coisa linda, obrigado. Obrigado pela participação, obrigado pela mensagem. Já mando na sequência aí pra você, pra toda essa galera. Faz o seguinte, vai espalhando aí a nossa programação aí pra essa galera maravilhosa. Já estive no Maranhão. É, estado do reggae, nossa São Luís, ê, coisa boa. Abração pra todos vocês aí, viu? A Saila Fale, bairro Jacu. É a Fran que falou comigo. Um abraço pra vocês aí de Açailândia, do Maranhão. Esses dias atendemos ouvinte de Imperatriz. Também aqui na nossa programação, viu, Fran? É, tamo junto com esse Maranhão maravilhoso. E os lençóis maranhenses? Ah, deixa pra lá. Dispensa comentários. Abração, viu, Fran? Fran, quero você participando sempre com a gente, hein? O Furquim tá ligadaço com a gente, pedindo um sucesso de Gino e Geno. Obrigado pela participação, Furquim. Quem mais tá chegando por aqui? Oi, Marcele. Onde você está? Você está em Jacarezinho? Então tá bom. Uma semana abençoada também pra você, viu? Obrigado pela participação, obrigado pela mensagem. Vamos lá, essa vai longe, pegando avião, vamos lá pro Maranhão. Zé Felipe e Ana Castela, sua boca mente. Agora 3:12.

0: Parada dura com Mato Grosso e Matias, se for passar em Goiânia. Olha, Goiânia eu não vou passar, mas se eu for passar em Pinhalão, eu quero experimentar esses morangos maravilhosos aí, viu? Luciana, fiquei devendo aqui a sua mensagem. Um abração pra você. Estão lá também trabalhando com os morangos lindos demais. Valeu, valeu, valeu. Não esqueci da sua mensagem não, Luciana. É que eu vou falar um negócio aqui. Graças a Deus, uma correria, porque temos muitas, muitas pra atender. Não dá tempo, às vezes, de atender todo mundo, mas deu tempo. Certo? Valeu, Luciana. Um abração pra você. Uma semana abençoada, viu? 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Para tudo neste programa. 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
2: Toca aí pra mim. Menina da aldeia, Clarice Derival, pra minha mãe, pro meu pai, meus irmãos, meus primos, oferecer pra todos que estão ouvindo seu programa. Boa tarde. Aqui é o Sandro, de
1: Imperatriz do Maranhão. É... Exatamente, acabei de falar. Não sei se tem algum parentesco lá com a nossa amiga de Açailândia. Mas aí, tá vendo? Foi só chamar. Ele tá ouvindo, ele tá ligado, tá esperto. E vamos curtir.

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0: Agora 3:36, nosso momento informativo, rápidos destaques para você na tarde desta segunda-feira, informando que neste exato momento 23 graus em Santo Antônio da Platina, estamos aí vivendo a máxima prevista para esta segunda-feira, mínima de 13 graus, seguimos sem previsão de chuva. Amanhã, máxima de 22, mínima de 14 graus, sol, muitas nuvens durante o dia, períodos de céu nublado e noite com muitas nuvens. Trazendo como destaque principal hoje, uma pesquisa realizada pelo AC Camargo Cancer Center em parceria com a Nexus, pesquisa e inteligência de dados, revelando que 19% dos jovens entre 16 e 24 anos se declaram fumantes ativos de cigarros convencionais ou eletrônicos. O percentual está acima da média nacional de 17% e é o maior entre todas as faixas etárias. O estudo ouviu 2 mil pessoas nas 27 unidades da federação. Outro dado considerado alarmante pela pesquisa é que 33% dos brasileiros convivem frequentemente com pessoas que fumam por perto, seja em casa ou no trabalho. Na região nossa, região sul, a exposição é maior, chegando a 41%. Entre os jovens de 16 a 24 anos, o índice é de 37%. Entre os fumantes, 84% acumulam até 4 outros hábitos considerados nocivos na rotina, como sedentarismo e consumo excessivo de alimentos ultraprocessados e frituras. Por outro lado, quem nunca fumou, 18%, declaram não ter nenhum hábito considerado prejudicial. Já entre os ex-fumantes, hein? Está a maior concentração de pessoas com apenas um hábito considerado nocivo, 44%. O grupo também apresenta baixas taxas de múltiplos hábitos prejudiciais. E por fim, um dado que também chamou a atenção dos pesquisadores é que entre os que se declaram fumantes, 63% avaliam a própria saúde como ótima. O percentual é igual ao registrado entre as pessoas que nunca fumaram. Rádio 2, agência de notícias, também como destaque, números a respeito de feminicídios que apresentaram pequena queda de janeiro a julho deste ano. Mais informações com Fabiola Altran.
1: Número de feminicídios no país apresenta queda nos primeiros 7 meses do ano. A redução foi de 3,2% em relação ao mesmo período de 2025, de acordo com dados do Sistema Nacional de Informações de Segurança Pública. De janeiro a julho, 848 mulheres foram vítimas de feminicídio. No ano passado, 876 foram mortas pelo simples fato de serem mulheres. Das 5 regiões brasileiras, 3 tiveram redução. A maior ocorreu no Nordeste, de 14,4%. Na sequência, vem a região Sudeste, com queda de 4,7%, e a Norte, diminuição de 1,2%. Já nas outras 2 regiões, os casos aumentaram. No Sul, a alta foi de quase 15% e no Centro-Oeste, de 7,3%. Na média, o maior patamar de feminicídios foi registrado em março, com 141,8 vítimas. Por estados, os que apresentaram a maior redução no assassinato de mulheres foram Rondônia, Piauí, Maranhão, Acre, Roraima e Distrito Federal. Da Rádio 2, Fabíola Altran.

pra gente finalizar, passeando rapidamente pelos resultados do final de semana, Campeonato Brasileiro, 24ª rodada, Fluminense 2, Remo 1, Inter e Atlético Mineiro 0-0, Cruzeiro 2, Flamengo 1, resultados do último sábado pela 24ª rodada. Meu Deus, que no domingo nós tivemos o Palmeiras vencendo o Vasco por 4-1, gols todos no segundo tempo. E nós tivemos também a vitória do Bragantino para cima do Grêmio por 1-0.

Perdão, Bahia, até me até confundi nesse clássico Bavi, né? Que foi mando... Mando do Vitória, né? 2-0 para o Bahia. 2-0 para o Bahia em pleno Barradão, minha gente. O Bavi deu vitória, o mandante. Santos e Mirassol 1-1 e o Mirassol tava ganhando, hein? Chapecoense 1, São Paulo 0. Ai, Branco, nem se manifesta mais. É, o meu também perdeu. Coritiba 2, Corinthians 1. Rodada que se finaliza hoje, né? Botafogo e Atlético Paranaense, às 8 horas da noite. Olha, pela Série B no sábado, deu Ceará para cima do Londrina 2-1. A situação do Londrina só vai complicando cada rodada a mais, né? O Londrina tá a 8 pontos de sair da zona do rebaixamento. Também estamos na 24ª rodada da Série B. Operário e Vila Nova ficaram no 0-0. Péssimo resultado para o Operário. Estava jogando em casa, hein? Ficou no empate em 0-0. O Vila tá lá na terceira colocação, mas mesmo assim desperdiça a chance do Operário de voltar pelo menos para aquela fase da classificação, né? Aquele trecho da classificação que pega pelo menos o playoff, que vai disputar uma vaga para a Série A. O Maringá venceu o Barra por 2-1 no Willie Davis ontem. E ainda briga aí, vai ter a última rodada, vai depender de outros resultados para quem sabe brigar pela classificação para a próxima fase, aí no caso da Série C do Campeonato Brasileiro. São os minutos finais, vai ter desconto. Notícias, destaques, você conferiu aqui.

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Olha, antes de agradecer todas as participações dessa galera linda que me fez essa companhia, coisa boa, pena que passa rápido, mas é assim mesmo, amanhã tem muito mais. 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
1: Ô Cris, aí na... onde? Na Vila Pedro Claro, é isso? Um abraço pra você, pra toda a sua família, pra Natalinha também, pra Luciana, pra Valquíria, pra todos que estiverem curtindo. Não há tempo, já tô com a saideira aqui, viu, Maria José e no Juca Batista, fico devendo, mas amanhã tem muito mais. Na sequência, Antônio Jacó pra comandar o Sertanejo Classe A. Amanhã, 9 da manhã, Thaís Silva, Rafa e você, 12:30 à tarde é toda nossa. Fiquem com Deus, aquele abraço, sabe por quê? Porque eu, Rafa Regis, eu fui! Justi-

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2: 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Vamos fazer amor, humor no rádio? Fazer um regaço aqui com a Caiporada? Então vamos lá, meu filho. É, no finalzinho de semana vai rolando os sorteios por aí. Teremos aí o sorteio do quê? Sorteio do Café Teodoro e Sampaio, teremos o sorteio também aí do Forte Flan, do frango assado do Marquinhos, e assim vai, tá? Assim vai, assim a gente vai arregaçando aí, tá? Legal, então vamos lá com a Caiporada. Dois pedidos, vai pra tela, seus pedidos. Quem é que vem chegando aqui? Os primeiros já tá chegando, pode perder muito tempo não, Jacó? Porque a Caiporada é foda, viu? Fala, Caetano, o que que você quer, Caetano?
3: Hã? O Caetano de Ribeirão Claro tá mandando essa música aí, Plena Roubada, com Teodoro Sampaio.
2: Plena Roubada? Ai, meu Deus, essa eu não conheço, viu? Só as clássicas. Ô, Caetano, muda aí, pede uma das mais clássicas aí, porque essa nem não conheço e não tenho na programação, viu, Caetano? Tá?
3: Aqueles que estiver ouvindo.
2: Tá bom. Um abraço, Caetano. Tô esperando aí você mudar a moda, porque essa ficou difícil, hein? Plena Roubada? Plena Roubada. O que é isso? Bom, aí tá fácil, viu? Pessoal que tá sintonizado com a nossa programação, o senhor Clóvis, bebendo o cafezinho Teodoro e Sampaio dele, aí, ó.
4: Alô, da Jacó, aqui é o Clóvis Soriano da Chaga França. Muito boa tarde. Indico com a música. É fácil com João Carreiro e Capataz pra você, pra minha família, pra todo o Brasil. Pai Ivone, pai Irene, pai Beatriz, pai Pedro Henrique, para Amanda e o Caio, e o Ticão lá na Mocai. Se você me atender, muito obrigado.
2: Beleza, pura. Obrigado pela audiência. Ó, tem gente pedindo o Teodoro Sampaio aqui, viu, Caetano? Aí eu vou mandar essa pra você também. É Sertanejo Classe A, porque são as músicas clássicas aqui, ó. Então, e o Tião Reis, Sebastião Reis, tá pedindo Vestido de Seda. Aí, clássica. Clássica sertaneja. Essa vai pra tela. Essa vai pra tela e vai pra goela, tá bom? É, bom, ele mudou a moda aqui, vamos ver. Mudou, deixa eu ver o que ele vai pedir aqui. Deixa eu ver essa. Então tá, até mudando até de artista daí. Aí, ó.
3: Ô, Jacó, então tá bom, manda aí então. Sola na Bota.
2: Sola da Bosta, quem canta é Rio Negro Solimões, tá bom? Abraço, irmão, obrigado pela audiência. Vamos com o pessoal ligado aqui na nossa programação sertaneja. Com Vestido de Seda, tem mais de. Eu falo que a moda tem que dar ibope, tem que dar 2, 3, 4, 5 pedidos. Aí, pessoal, pra poder ir pra tela, que daí dá. Aí vai ser legal, meu filho. Ó, gostei da moda que o Caipora pediu, vou de carona com ela também. Tá? Quem tá de carona com essa também do Vestido de Seda aí? O meu amigo Nelson, né, Nelson? Nelson Viana, manda pra nós, Jacó, pra mim e pra Dona Lizete, estamos te ouvindo aqui. Então, beleza, é moda boa, é moda que é clássica sertaneja aqui no Sertanejo Classe A, por isso que é o nome do programa, porque são só as clássicas que a gente rola aqui.

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0: É show de bola com o pessoal ligado aqui na nossa programação. Ó, o pessoal que tá sintonizado com a gente, Daniel Cebolinha, caminhoneiro. Ô, Danielzão, como é que tá aí, ô, grande caminhoneiro? Manda pra nós Doce Mistério Jacó. Essa é das apaixonadas e é clássica, é verdade, viu? Das apaixonadas e é das clássicas também, viu? Quem mais vem chegando aqui, ó? Jacó, manda pra nós aí uma do Ronaldo Viola. Estamos ouvindo, sou o Rogério aqui da Vila Guarani de Pinhalão. Ronaldo Viola tem coisa boa, tem coisa ótima. Claro que tem, viu? Um abraço aí, Rogério. Vila Guarani, Pinhalão, ligado aqui na nossa programação sertaneja também, viu? Pessoal que já tá sintonizado com a gente aí. Natanael Cunha, diga, Nata.
1: Boa tarde, Antônio Jacó. Eu queria ouvir uma música, se desse pra você tocar, de Chico Rei e Paraná. É. Você não sabe amar.
0: Boa,
1: hein? Eu quero ser pra Luzia.

0: Pazilane.
1: Essa é clássica também.
0: Pazilane. Pra todas as mulheradas de Santo Antônio aí, pra todo mundo que tá na escuta aí, pra todos vocês da rádio aí.
1: Valeu, Natanael. Um abraço, obrigado pela audiência. Tá sintonizado aqui na nossa programação sertaneja também, viu? A Caiporada aí sintonizado com a gente. Já tem carona aqui, ó. Tem mais carona chegando. Olha, o que eu falando pra você, tem que dar dois pedidos, viu? Ó, o Valdir, o Janderley, pessoal lá da Inovar Materiais para Construção, de carona com essa do Rio Negro e Solimões, né, rapaziada? E mandando pra todos os meninos aí, os rapazes e os senhores da construção civil, hein? Um abraço. É na Sola da Bota, é moda boa. Agora deu certo, viu, Caetano? Aê, Caetano. Tá rolando, viu?

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3: 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Pessoal, tá ligado aqui na nossa programação. Tem gente de carona com a moda apaixonada também aqui, ó. Japira City, a Simone mandando pro Fernandão, né, Simone? Com carinho, com amor e com paixão. Beleza, Jacó, aqui é o Valdinei Osório de Sapopema. Aí, Leandro Leonardo.

0: Vai tocar agora aqui Doce Mistério, viu? Com dois pedidos. Com dois pedidos aí, tá bom? Pode ser essa aqui, irmão? Obrigado, ele tá pedindo aí, né? Tá pedindo aí a chuva no telhado. A chuva no telhado não tá dando, só tá dando sereno esses dias, viu? Um abraço, hein, Valdinei? Sapopema City, pessoal que tá ligado aí, mandando um abraço pra todo o pessoal sintonizado com a nossa programação sertaneja, viu? Vamos trazendo mais canções aí, mais caipora. O GG, hoje você foi campeão, viu? 19 segundos aí.
1: Olá, Jacó, boa tarde, Jacó, que é o Gildo Marques, o GG do Vilão. Ô, Jacó, desejar uma semana abençoada a você aí, aos funcionários e proprietários da Rádio Difusora FM. Ô, Jacó, manda a música pra nós, Tiradora de Elite, com Teodoro e Sampaio. Um grande abraço do Gildo Marques, grande abraço do GG do Vilão. Tchau, tchau, Jacó.
0: Falou, Caipora, um abraço, Doce Mistério, moda apaixonada.

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2: 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Ó, o pessoal que tá de carona aqui com uma música do João Carreiro e Capataz, três pedidos com esse, é o prefácio que vai pro ar que o seu Clóvis pediu, viu? A Anitta, pessoal lá da Casa de Tinta Santos, ô Anitta, manda pra nós aqui, Jacó, pro Dedo, pro Salvador, pro Reginaldo, pra Vanilda, estamos ouvindo aqui, vou mandar sim, viu? Obrigado pela audiência. Prefácio já tá no jeito, viu? E o Nonat Souza, o presidente do fã-clube do Amado Batista, sabe o que, que ele tá querendo, meu filho? Ele só tá no aguardo, qualquer uma do Teodoro e Sampaio, meu filho, é bom. Boa demais. Boa não, é ótima. Quem mais aqui? Jacó, manda pra nós aí os quatro cantos da casa. Tá, estamos ouvindo aqui, viu? Quem é que tá pedindo aí, ó? É, deixa eu ver aqui. A Sheila, né, Sheila? Manda sim, querido. Um abraço, obrigado pela audiência. Manda pra Ana Paula, aí manda pra todo o pessoal que tá ligado aqui na nossa programação sertaneja. Valeu, Sheila. Os quatro cantos da casa é moda boa, moda boa. Já vai dar pedido, já vai dar rock. Vamos de João Carreiro e Capataz.

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0: 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Show de bola. Quem tá querendo os quatro cantos da casa também aqui, ó, do Teodoro Sampaio, a dona Elza Muniz. Ô, dona Elza, obrigado pela audiência, querida. A Dita tá ligado com a gente, também ajudante delas lá, tá? Um abraço, viu, dona Elza Muniz, também a Dita, obrigado pela audiência. Os quatro cantos da casa pra vocês, é moda boa. Moda boa na nossa programação sertaneja, viu? Então tá bom. Será que a nossa mascotezinha tá chegando logo no começo do programa, procurando o Jacó? Já tá em cima do rádio e a Jacozinha, hein, Tereza? Hã? Olha lá.
1: Oi.
0: E tá mesmo.
1: O Jacó tá lá no rádio.
0: Eu cheguei.
1: Fala que nós queremos dar parabéns pro Alan Pintor, que ficou muito bonita a parede nossa. Uhul! Parabéns, Alan.
0: Aí, Pintor. Ó, tá vendo só? E o Alan Pintor e as tintas da Nobre Cor Tintas. Eita, que beleza, hein, Alan? Aí, Alan, viu? Obrigado pela audiência. Pessoal que tá sintonizado com a gente, viu? Pessoal que tá ligado aí na nossa programação até 19h. Vamos lá, então. Jacó, manda pra nós aí, Chico Rei, Paraná, um degrau na escada. Estamos ouvindo, essa moda é muito boa, viu? Maria de Fátima dos Santos, do Aparecidinho 3, né? Grande abraço pra você, querida. Tá sintonizada com a gente aí. Vamos de os quatro cantos da casa aqui, porque já deu dois pedidos essa.

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1: 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Pessoal que tá ligado aqui na nossa programação sertaneja, viu? Quem tá sintonizado com a gente, Malvina, lá de Cornélio Procópio, né, Malvina? Tá, olha só que moda apaixonada a menina tá pedindo do Jean Giovanni. Te amo, menina. Vixe, Malvino, obrigado pela audiência, viu? Aos procopenses ligados com a nossa programação sertaneja também aí. Quem mais que vem chegando por aqui? Meu amigo Branco. O Branco tá sintonizado com a gente lá do Soco Vo... É, Suco Vo... Eu falei soco? Ô, Branco, você é bom de soco, Branco? Do Suco Vo João. O Branco é bom de soco, rapaz. É, ele dá um soco no ar só, viu? Né, Branco? Não corro, não. Eu tô aqui. Só na coruja. Ah, você tá igual a coruja em cima do toco aí na audiência do programa, né, Branco? Um abraço, irmão. O Cavernoso lá de Abatiá chegou por aqui. Ele vê, vamos ver com quem que ele vai casar hoje. Cada dia ele tem uma noiva diferente, viu? Mas a moda é sempre a mesma, a Tiana.
3: Jacó, quero ver a Tiana Morocona.
1: Valeu.
3: Vamos mandar pro Marquinho, guarda. Vai pro mecânico.
1: Então, se você estiver namorando escondido no escurinho do carro, aí toma cuidado. Olha que o Marquinho guarda, estiver aí chegando, a namorada vai falar: guarda.
3: Vai pro Ezequiel, vai pro Saturno da Pé da Carreta. Eu vou casar com a Thaís, pra dar batinha.
1: Hoje ele voltou com a Thaís, viu? Ele já tinha brigado com ela, voltou com ela. Cada dia com uma que ele vai casar. Ô, dó. Um abraço aí pra nossa cantora Gessi, né, Gessizinha? Tá ligado aqui na nossa programação sertaneja. Gostei do seu inglês de sábado passado, viu? Tá aparecendo o Geraldo Mulher, viu, Gessi? Mas ficou legal, ficou bacana, viu? O povo gostou, viu, Gessi?
4: Fala, Jacó, boa tarde, beleza, tudo jóia? Toca pra nós aí, Jacó, Horizonte Azul.
1: Ô, louco.
4: Beleza? Valeu, obrigado.
1: Ô, louco, Rodolfo Siqueira, você tá hoje, você tá apaixonado, hein? Horizonte Azul, tá tudo azul hoje. Pessoal que tá ligado aqui na nossa programação sertaneja. Ó, mais um pedido aqui de Jean Giovanni que eu tô mandando com todo carinho pra Márcia Cristina, né, Márcia? É moda apaixonada pra ti também, querida. Tá aí, Jean Giovanni.

0: Show de bola. 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
2: Ei, agora vácuo tradicional, também sempre na promoção pra você, que tá ligado aqui na nossa programação. Quem é que vem aqui? Ah, rapaz, tem que arrumar uma apaixonada aqui pra mandar, que a Cirlanei tá ajeitando. Ajeita uma boa aí, Jacó. Manda só pra ele, pro mundiça do meu namorado Zoreia. Tá bom, filhado? Deus abençoe, tá? É, o meu querido amigo, mestre dos churrasqueiros, o Paulo Bervin, tá de carona aqui com um degrau na escada, tá bom? Jacó, hoje é dia muito especial, aniversário da minha mãezinha, dona Maura. É, o Rodrigão de Curitiba, aniversário da dona Maura hoje, que legal, que legal. Deixa eu mandar os parabéns pra ela e daqui a pouco a gente vai preparar uma moda de mãe pra ela também, tá? Parabéns, dona Maura. Ao filhão Rodrigo lá de Curitiba, ó, mandando aquele beijo, mandando aquele abraço e parabenizando você pelo seu aniversário, tá? Já já a gente vai preparar uma boa, uma moda boa de mãe pra ela aí, tá bom? Certeza que vai. Quem que tá aqui, ó? Meu amigo Carlinhos, fala, Carlinhos.
3: E Jacó, boa tarde, manda uma música pra nós, como Leonardo José Rico aí, qualquer uma delas aí, que Deus te abençoe, tenha um bom dia, um bom trabalho, fica com Deus, que é o Carlinho do Frete.
2: Valeu, Carlinho, abraço, obrigado pela audiência, tá? Pessoal que tá ligado com a gente, vamos lá pra Jaboti, capital nacional. Aí do que? Capital Nacional do Morango. É, Jacó, manda pra nós aí o milagre do Caixa 7. Estamos te ouvindo aqui na cidade de Jaboti City sempre. É o Pedro Paifer, né, Pedrão? Abraço, Pedroca. Obrigado pela audiência, Pedrão. Sintonizado com a gente na nossa programação também. Para não, Jacó.
4: Boa tarde, então, Jacó. Tudo bem? É o Vanderlei de Cerquilho.
2: Opa!
4: Vou de carro, né, com degrau na escada, na escada aí.
2: Boa, pra nós aí. Boa, Vanderlei.
4: Beleza? Um abraço.
2: Valeu, Vanderlei.
4: Pra todo mundo que estiver ouvindo aí.
2: Valeu, tá vendo como é que a moda tem que ser bem pedida? Pra dar ibope, pra bastante caipora e aí na carona, meu filho. Aí você fica todo cheio, o caipora todo orgulhoso. Viu só? A moda que eu pedi pro caipora deu 4, 5 carona aí, viu? É assim que funciona, viu? As clássicas, gente. Não adianta pedir aquela musiquinha chimfrinha que só você gosta, que não vai dar ibope e nem vai tocar com um pedido só também, tá?
5: Boa tarde, eu sou Jacó, seu caipora. Manda uma música pra nós aí. Eduardo Costa, qualquer um deles. Estão aqui na escuta da Rádio 102.3.
2: Valeu.
5: Eu e o Anão e o Ceará.
2: Anão e o Ceará?
5: O Jorjão Santa Cruz
2: do
5: Rio Pardo.
2: Opa, capital nacional da ração canina, Jorjão Santa Cruz do Rio Pardo, né? Um abraço, irmão. Obrigado pela audiência, Caiporão. Ó que moda boa que tá rolando.

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0: Rapaziada que tá sintonizado aqui na nossa programação sertaneja também, viu? Até às 19 horas. 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Tá lá o Dino, o Marcelo Sabino, o Toninho, o Zé Carlos, o Zé Júlio, o Marquinhos, a Carol, a Lilian e também o Gabriel na audiência da nossa programação sertaneja.
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1: Show de bola, passa lá, um abraço aí pra todos lá, tá bom? Pessoal que tá ligado com a gente também na Zetcar Bombas Diesel, Donizete, a Ana e também a Andressa, obrigado pela audiência, viu?
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1: 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Show de bola com o pessoal ligado aqui na nossa programação sertaneja também. 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Ó, Eduardo Costa, Amores Imortais, tem gente querendo essa também, Viviane de Ourinhos, né, Viviane? Jorjão lá de Santa Cruz pediu Eduardo Costa, né, Jorjão? E a Vivi de Ourinhos tá de carona contigo. O Zé Trovão tá por aqui, ó, mandando um abraço aí pro Jaime lá de Cornélio Procópio, né, Zé Trovão? Um abraço, Caipora. O Jaime ainda não apareceu por aqui hoje, não. Ou deve estar perdido.

0: aqui no meio dos caiporas aqui, ó. Se tiver, já encontro com ele. Porque o Denir, que tá bebendo seu café Teodoro Sampaio lá em Joaquim Távora com a Suzana, tá por aqui, ó. Aí.
1: Boa tarde, Jacó. Jacó, manda pra nós aí, tem um carreiro e palhinho.
0: Coisa boa, hein?
1: Velho amor. Manda abraço, Jacó. Eu fico por aqui tomando o meu café Teodoro. Um abraço, meu amigo.
0: Eu vou te dever.
1: Um bom começo de semana a todo mundo aí. Valeu, um abraço.
0: Denir. Essa eu vou te dever, mas tem coisa boa no Tião aqui, tá? E aqui quem é?
2: Boa tarde, Antônio Jacó. Sou a Carla de São Paulo. Toca pra nós aí, atiradora de elite. Vou oferecer pra minha família aí de Santo Antônio da Pratina. Pra minha mãe Rosa, pra minha irmã Carol, pra minha irmã Mariana, pra minha cunhada Jane, pra Dona Chiquinha, pra Patinha, pro Bruno, pro João, pro Matheus e pra todos que tiver ouvindo. Tchau, obrigado, Antônio Jacó.
0: Valeu, querido. Quem pediu essa também foi o GG do Litrão. Então são dois pedidos. Já vai pra tela, viu? Já fica lá na sequência aí. Luciano de Cascavel, manda uma chonada pra nós aí, Jacó. Pode ser essa Amores Imortais aí, ó. Pra mim e pra minha esposa Elisângela e pra minhas filhas. Estamos aqui em Cascavel te ouvindo. Valeu, Luciano Caipora. Um abraço, irmão. Um abraço aí pra todos os cascavelenses também. Sintonizados aqui na nossa programação sertaneja. E aqui quem é que vai chegando aqui na nossa programação? Também, pra baixo tem mais, Jacó. Tem mais gente lá. Pega lá os meninos que estão perdidos lá no... A Cleide Campos, né, Cleide? Cleide Oliveira Campos. Diga lá, Cleide.
3: Boa tarde, Antônio Jacó. Eu sou a Cleide, da 7 de setembro. Gostaria de ouvir a música Minha Filha e Meu Anjo. Opa. Vou mandar pra minha filha Simone, que hoje tá completando mais um ano de vida.
0: Opa.
3: Parabéns, Simone. Que Deus te abençoe e te ilumine. Recebendo os parabéns do seu esposo, do Betinho, do seu filho Everton e da Vanessa. Que Deus te abençoe grandemente. Obrigado, Antônio Jacó.
0: Show de bola. Essa moda também é linda, viu? Minha Filha, Meu Anjo. Vamos com Amores Imortais. Tá rolando.

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0: Simbora que tem mais gente querendo a tiradora de elite aqui. Quem é? Quem é que tá querendo essa aqui também? É o Vandinho. Ô, Vandinho. Vandinho Almeida, né, Vandinho? Obrigado pela audiência, Caipora. Tá ligado com a nossa programação. Abraço pra você, pro João Corsini, o Toninho Caiporinha, o Danilão Corsini Tratores. São meios, dois séculos e meio, né? Não, duas décadas e meio. Deus livre, hein? Deus, onde eu fui? Que é isso, Jacó? Parece que fugiu da aula. Não é nem matemática do nosso tempo, né, João Corsini? Era aritmética. Parece que fugiu da aula da aritmética. Duas décadas e meia, gente, ao lado do homem do campo. Vamos lá pra Imperatriz, lá pro Nordeste. O nordestino tá por aqui, ó. Menino lá do Nordeste tá chegando por aqui, o Alessandro, né? Alessandro, como é que tá a tua aí no Nordeste, baixinho?
2: Boa tarde, amigo. Aqui é o Sandro de Imperatriz.
0: Fala, bichinho.
2: Eu quero ver Mamonas Assassinas.
0: Não, só sertanejo.
2: Qualquer música. Sei pra minha mãe, pro meu pai, meus irmãos, pro bom filho. Cada eu, se for de degrau, pro seu Cláudio, pro Alex Oliveira, tá de folga. De fé. De folga, quer dizer.
0: Tá de folga.
2: E uma boa tarde pra você.
0: Valeu, Alessandro.
2: Aqui é o Sandro. Tô falando de...
0: Um abraço de Imperatriz, só que é só moda sertaneja caipira, tá bom, querido? Um abraço aí. Quem mais aqui, ó? O Luciano tá por aqui.
3: Boa tarde, meu Jacó. Sou o Luciano, aqui do Pingo d'Água. Fez só uma música Caneta Inchada, foi essa pra você que tá ouvindo, pra todo mundo, pá. Também a família toda.
0: Uhum.
3: Tá, quero a Caneta Inchada.
0: Tá bom, um abraço, obrigado pela audiência. Eu só quero a inchada, tá? Inchadinha. Quem mais aqui, ó? Sintonizado com a nossa programação. Fala, Jumelo Jumento. Hã? Diga lá, Jumelo Jumento.
4: Ô, Jacó, Mocotó.
0: Ah.
4: Manda pra nós aí, meu castelo, minha vida.
0: Aonde?
4: Ah, pro João Tão, Pernudo, Paulinho, Sindicato, Maurício, Eduardo Ponto. Campositivo aí, bodão. Tchau, obrigado.
0: Valeu, um abraço, obrigado pela audiência. A tiradora de elite tá chegando, tá pregando fogo em tudo, viu?

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7: 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Ó, tem gente de carona aqui com a Cleide, com a música aí, Minha Filha, Meu Anjo. Opa, meu amigo Zé Alex, o mini mercado favorito, manda essa moda pra nós, Jacó, e pra minha filha, que essa moda é linda. Vou mandar, Zé Alex, obrigado pela audiência. O Jaime de Cornélio chegou, né, Jaime? Aí, ó.
8: Boa tarde, Jacó, Jaime Santos, Cornélio Procopio, chegando um pouquinho atrasado, Jacó, mas já estamos ligadinhos agora, Jacó, dá um alô pro nosso amigo Caipora, aqui de Cornélio, Jacó, todo mundo ligadinho na difusora, meus amigos lá no bairro do Ney, Valdir Bernardino, Paulo Pichac, Maurício Patrício Chetelento, o Cidão Pingaiada, Serginho Brasil Pingaiada também, Jacó Nato, Jacozinho, e os Caipora aí no Bairro dos Oreios, o nosso amigo Zé Pedina Vila Ribeira, minha amiga Nilda Jacó e o Geraldo Lobo, Jacó.
0: Show de bola. E a carreta carregada de terra de Guapirama, tá com terra ou tá com a boroba, hein?
9: O Antônio Jacó, põe a briga de foice aí pra mim.
0: Ô, louco. Você tá bem,
9: ofereço boa pro meu cê, chapeludo.
0: Você tá baraba, hein, mulher?
9: Pra minha família, pra família dele, ela... pra minha cunhada Marli, pro meu irmão Sebastião, pra Fátima, minha amiga. Pra todos os arados que estão ouvindo teu programa.
0: Tá bom, ô chapeludo, cuidado que a Eva tá baraba hoje, viu? Hoje ela tá baraba. Tá bom, querida? Mas só música, viu, que é briga de foice.

0: Monique da Serra Pelada toca o Teodoro Sampaio, pra mim é mentira dela.
1: É louco.
0: Se não fosse o nome da música,
1: você
0: me desculpa.
1: Não, essa mesmo.
0: Eu não sei
1: direito. Essa mesmo, é mentira
0: mas
1: dela.
0: Mas eu gosto muito dessa.
1: Essa moda, é mentira dela mesmo.
0: Essa música.
1: Hã?
0: Toca ela pra mim, se fazendo favor. Você tocar, eu agradeço. Agradeço pra todos os filhos, netos, bisnetos. Todo mundo tá ouvindo e pra você, Jacó, tchau, fica com Deus, que Deus abençoe-se.
1: Deixa eu mandar um abraço aí pra Maria de Lourdes, lá de Jabuti, que tá ligada com a gente, viu? Ela... essa do trio Parada Dura, filho do carreteiro, não devo ter não, querida, viu? Mas ela manda pro esposo Valdeci, aos filhos Jonathan e Diogo, a neta Yasmin e todos que estão vindo. Essa filha do carreteiro não tem não. Filho do carreteiro, vou ficar te devendo, tá bom? Tem arroz a carreteiro, pode ser? Um abraço e obrigado pela audiência. Bom, minha filha, meu anjo, com dois pedidos, tá na tela.

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0: 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Vamos com mais Caipora chegando aqui na nossa programação sertaneja. A Tereza fez um positivo aqui, ó, pra ele, fez um positivo aqui, né? É pra Eva Reginato, que ela vai de carona com a briga de foice aqui, viu? Aí, tá querendo ir com você de carona, tá bom, Eva Reginato? Pra você e pro Chapeludo, que também tá ligado aqui na nossa programação. Quem mais vem chegando aqui na nossa programação? Cezinho do Guapé? Também, manda essa briga de foice pra cá, Jacó. Tá louco, hein? Quem mais aqui também? Quem mais?
2: Boa tarde, Jacó. Quero estar no jardim.
0: Oi.
2: Toca pra nós aí o tapete da Sala Teodoro Sampaio. Fiz uma esposa, Marinho, Figueiredo, Santo Antônio, rapaziada, Baiti, Viraguaí. E Baiti de Japira do Guapé. Novo Jardim, Conselho Marinque. Pra você da Rádio Caipora gostar da música, muito obrigado. Abraço, meu amigo. Fui.
0: Valeu, um abraço pro Antônio Costa Fontes, tá ligado com a gente, né, Tony? Meu xará, Antônio Costa Fontes, tá sintonizado aqui na nossa programação. Valdinei Osório, Sapopema. Manda Leandro Leonardo pra nós aí, Jacó. Aí, na verdade, não é chuva no telhado o nome dessa música. O nome dessa música é Temporal de Amor, viu? Dois pedidos dela. E o pai chegou. Fala, pai!
3: Boa tarde, Tom Jacó. Aqui é o Roberto

0: Três Coração, gostaria de ouvir uma música do Tião Carreiro e Pardinho aí, Neguinho Parafuso. Eu ofereço pro Carlinho Aranha lá no fundão do Rebão do Meio, pro João Tripo, pro Zé Cabelo, pro Gracílio Cunha, pro Delcio da Águia da Mula, pro seu Procopio Santo Antônio da Pratina, pro Vandinho do Farol, pro Claudio, pro Crove, pro Maurício Matias da Sé Pelado, pro Polaco do Bar, pra minha esposa Rosa, minha filha Valéria, minha filha Josiele, pra todo mundo que estiver ouvindo, pra você da rádio, você me atender, meu, muito obrigado. Tchau, Tom Jacó. Fica com Deus, filho.
1: Fico, pai. Briga depois.

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0: 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Show de bola. Bom, o Coisa, como é que é o Coisa? Coisa é o fiantão de cachorro, né, Jacó? Presta atenção aí. Quem pediu aqui o do Tião Carreiro também foi o Denir, né, Denir? E o Roberto pediu o Inegrim Parafuso. Vou tocar depois da Ave Maria, tá bom? É, pessoal que tá ligado com a gente, a próxima agora é o Sucesso Temporal de Amor, o Batata, né, Batata? Tá pedindo... Né? Se fudeu, acho pouco, viu? Ei, Batata, se fudeu, dormiu na praça? Do Bruno e Marrone, um abraço aí, meu, obrigado pela audiência. O Luiz Henrique Cardoso tá pedindo aí Inseparáveis, pra mandar pra inseparável paixão da vida dele, que é a dona Michele. Vixe Maria, enchi tua bola, hein, Luizão? É, dona Michele, enchi a bola do maridão hoje, hein? Ave Maria, e aqui quem é?
1: Boa tarde, Jacó, beleza?
0: Ô, Pipa.
1: Jacó, que é o Pipa de Baitinho, vou até pedir a música aí. É Rosa Embregada.
0: Rosa Bilda?
1: É, Pepa Linaí, minha esposa. É, Bia, mãe dela, Helena. É, Daniel. Paliz. E pra todo mundo contar a música, pra vocês da rádio, minha mãe de Apira, meu tio de pianão e todo mundo de Baiti. E pra vocês da rádio, muito obrigado.
0: Valeu, Pipa. Um abraço. Jacó, manda aquela do Amado Batista. Aí, o Amado Batista, tá vendo? Só o Nuno, tá pedindo aqui, ó. Pra minha mãe Sofia, aquela música mãe, tá? Pra minha mãe Sofia, aí o companheiro dela, que é o Sebastião Salles, aqui é o Fabiano, ô Fabiano Dark, aí de Jundiaí do Sul, obrigado pela audiência, viu? São três pedidos de modas de mãe já aqui na nossa programação sertaneja também. Legal, Temporal de Amor, é apaixonada também, viu, Cidinha? Vai pro Zé Viana de Jundiaí, Cidinha de Baiti, vai, né? Claro, claro, claro, claro!

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2: 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Show de bola com a Caiporada, que tá chegando aqui na nossa programação sertaneja. 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
2: Show de bola, o Maurício da Serra Pelada tá de carona com o Robertão dos Três Corações, aí, também com a música do, o sucesso aí do Negrinho Parafuso. Um abraço, irmão. Ademir de Joaquim Távora, manda pro meu pai Roberto Chacô, Neguinho Parafuso, te atender, muito obrigado. Ô Ademir, vou mandar sim, viu? Aí eu falei que eu tô segurando a moda porque a moda é boa. Aí, meu filho, já sabe, né? Quando a moda é foda, o Jacó roda. Um abraço aí pra Carolina Belo, que tá ligada com a gente. Manda pra nós essa caneta inchada de computador aí, Jacó, que tem a letra sua. É só a letra, né? Porque a composição, ó, os arranjos é das duas feras, do Tião Pereira, dos maiores compositores do Brasil, e do Zé Antônio, que canta juntamente com a Ana Lúcia, a esposa, essa moda da caneta da enxada. E aqui quem é?
4: Okay. Boa tarde, meu Jacó, que eu falei, quem tá falando?

0: Ramos Lourenço e Lorival, Rainha do Paraná. Esse meu filho.
1: Eu tenho ela original com... É, deixa eu ver, original tem ela aqui, tá? Já lembro aí, tá?
0: Hã? Felipe Lembaiti com minha nora, toda minha família e pro Chique do Lava Car.
1: O Chique?
0: Boa tarde.
1: O que será que o Chique tá fazendo na hora dessa, hein? É o Leo e Léo que eu tenho original, viu? Gravação de primeira audição ainda, tá bom, querido? Um abraço, espera dois pedidos dela, que essa moda é muito boa, viu? Esse pessoal que tá ligado com a nossa, vão de Amado Batista, mãe. A moda é boa, a moda é boa, a moda tá rolando, tá aí.

Show de bola com o pessoal ligado aqui na nossa programação. Tem mais caipora chegando aqui na nossa programação. Jacó, vou de carona com essa do Lio e Léo aí. Excelente semana, menino. Olha só, hoje eu tô me sentindo um garotão, menino. Tá bom, quem é que mandou essa aqui? Deixa eu ver. O Neno, tá aí o Neno. Você conhece o Neno? Nem eu. Tá bom, Neno, um abraço, obrigado pela audiência, viu? Caneta, enxada e computador, dois pedidos.

0: Show de bola com o pessoal ligado. 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
2: Dona Nocleia, meu amigo João Caldi. Essa semana a gente vai rezar Ave Maria com o professor Geraldo. Tarde, professor.
3: Boa tarde, Antônio Jacó, e a todos que acompanham a programação da Rádio Difusora Platinense. Paz e bem. Com toda a comunidade, urbanos e rurais, rezemos neste momento na mesma fé e na mesma confiança na intercessão da Virgem Maria. Rezemos pelas vocações sacerdotais, religiosas, missionárias e leigas, por todos aqueles que se encontram enfermos e por todos aqueles que recomendaram em suas orações. Sidney, família da Areia, Maria Lúcia, Tião Costa e tantos outros que são lembrados neste momento de oração. Estamos unidos em nome do Pai, do Filho e do Espírito Santo. Amém. O anjo do Senhor anunciou a Maria e ela concebeu do Espírito Santo. Ave Maria, cheia de graça, o Senhor é convosco. Bendita sois vós entre as mulheres e bendito é o fruto de vosso ventre, Jesus. Santa Maria, Mãe de Deus, rogai por nós, pecadores, agora e na hora de nossa morte. Amém. Eis aqui a serva do Senhor. Faça-se em mim segundo a vossa palavra. Ave Maria, cheia de graça, o Senhor é convosco. Bendita sois vós entre as mulheres e bendito é o fruto de vosso ventre, Jesus. Santa Maria, Mãe de Deus, rogai por nós, pecadores, agora e na hora de nossa morte. Amém. E o Verbo se fez carne e habitou entre nós. Ave Maria, cheia de graça, o Senhor é convosco. Bendita sois vós entre as mulheres. E bendito é o fruto de vosso ventre, Jesus. Santa Maria, Mãe de Deus, rogai por nós, pecadores, agora e na hora de nossa morte. Amém. Rogai por nós, Santa Mãe de Deus, para que sejamos dignos das promessas de Cristo. Oremos. Infundi, Senhor, nossos corações a vossa graça, a fim de que, conhecendo pela anunciação do anjo a encarnação de Jesus Cristo, vosso Filho, cheguemos por sua paixão e morte à glória da ressurreição. Pelo mesmo Cristo, nosso Senhor. Amém. Glória ao Pai, ao Filho e ao Espírito Santo, como era no princípio, agora e sempre. Amém. Avisos. Neste ano, o Natal de Luz celebra 25 anos de história. Se você já faz parte, venha viver este momento especial conosco. Teremos uma reunião no dia 27/8, às 18h30, no terceiro andar do Centro Catequético. Próximo domingo, dia 30/8, curso de batismo para pais e padrinhos. Inscrições no escritório paroquial. Abertas as inscrições para o casamento religioso no comunitário, na paróquia Santo Antônio de Pádua. Poderão ser realizadas as inscrições até o dia 2/9/2026. Para mais informações, no escritório paroquial. Terça do Comércio, quarta-feira, às 7 horas. Quarta-feira, dia 26/8. Ótica e Relojaria Visão, Rua Marechal Deodoro, no Calçadão. E sábado, dia 28, na Pastelaria do Bio, Rua Marechal Deodoro, número 823. Santa Missa, as Capelas, dia 29, sábado, Jardim do Sol, às 19h30. E dia 30, domingo, em Santa Cruz, às 19h30. Oração ao Coração de Jesus pelas vocações. Senhor Jesus, que quisestes que do vosso lado, transpassado pela lança, brotasse o sacramento da Igreja, concedei-lhe o dom de muitas e santas vocações. Conservai na fidelidade de vosso amor os que chamastes e tornai-os incansáveis na construção de vosso reino. Coração de Jesus, dai-nos vosso amor para merecer de Deus a graça de numerosas vocações sacerdotais e religiosos e religiosas, e de pais e mães de família. Coração de Jesus, que na cruz nos redimistes, atraí-nos para vós, a fim de que sigamos uma vida de entrega generosa aos irmãos e irmãs. Amém. a todos aqueles que nos acompanharam.

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0: 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Pessoal que tá ligado com a nossa programação, minha querida filhada Deusana, Deus abençoe, querida. Já pedi aqui, viu, para que na oração de amanhã, da Ave Maria, o professor Geraldo coloque seu irmão Edson aí, que está passando por momentos difíceis depois do acidente, tá bom, Deusana? Ele já mandou aqui, ó, tá bom, Jacó, obrigado por me avisar, colocarei assim na oração de amanhã. E aí, você, quando mandou hoje, já estava no meio da oração, né? Então ele vai colocar para você aí para amanhã. Tá bom, Deusana? Quem mais vem chegando aí? Quem?
3: O Jacó, aqui é o Reginaldo, eletricista.
0: Opa!
3: Manda uma música aí para nós aí, é. Eu e o Rodrigo.
0: Esse é o rapaz, é os rapazes que mexem com força.
3: Chegando de Tomazina agora.
0: Não, mas não é rebolado não, gente. Mexe com energia elétrica, viu?
3: Toca aí o... Um amor do Teodoro Sampaio aí, se a casa cair.
0: Se a calça cair.
3: Deixa que cai, Jacó.
0: Então.
3: Rapaz, na máquina.
0: Tá vendo só? É a rapaziada que mexe com força. Se a calça cair quando ele mexer com força, meu filho, não dá nada não. Levanta de novo e vamos trabalhar. E aqui?
4: Oi, Jacó Caipora.
0: Oi.
4: Ó, essa semana estamos mudando perto de você lá, viu? Eu vou.
0: Verdade?
4: Eu vou morar atrás de você aí, Jacó.
0: Vai.
4: Eu?
0: Ah, vai.
4: Vou ficar muito tempo morando atrás de você ali agora, tá?
0: Beleza, beleza. A minha cueca parece um ouriço, viu? É, igualzinho, cheio de espinho pra todo lado. Obrigado pela audiência. Sai de mim, lobisomem. Sai de mim, lobisomem. Eu, hein? Quem mais vem chegando aqui na nossa programação sertaneja aqui? A Natália, né, Natália? Tá sintonizado com a nossa programação sertaneja também, viu, Natália? Obrigado pela audiência. Bom de negrinho parafuso pra gente abrir a noite de hoje aí nessa bagaça aqui com essa moda boa, que teve 5 pedidas aqui hoje, hein?

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0: Pois é, meu amigo João Divino, tá ligado com a nossa programação sertaneja, viu? Sabe que eu não havia pensado nisso ainda, meu filho? Como é que a Ulisse, a fêmea, no momento aí de colocar os filhotinhos do mundo, dar a luz aos seus filhotes, não mata o bichinho da espinhada, né? Louco, hein? Quem mais vem chegando aqui na nossa programação?
1: Boa tarde, Antônio Jacó, aqui é o Ademir da Água Branca.
0: Fala, Ademir.
1: Eu queria pedir uma música com o Milionário José Rico, Canarinho do Peito Amarelo.
0: Boa essa, hein?
1: Se você puder atender, muito obrigado. Receba todo que estiver ouvindo, para minha família.
0: Beleza.
1: Tchau, obrigado.
0: Ô Demir, vou colocar na sequência ali, porque alguém já pediu o Zé Rico hoje, tá bom? Mas é boa essa moda sim, obrigado pela audiência. Ó, de carona com uma canção Inseparáveis aqui do Chitãozinho e Chororó, o Infante Mudança, né, Infante? Infante Banana Mudanças, tá lá, tá na caminhonete fazendo mudança, hoje eu tá no caminhão, hein? Um abraço, Infante. Manda pra dona Judite, manda pro Pretinho, pra Andréia, pessoal lá da Preto, Salto Peça também, Jacó. Pro Lu, vou mandar pra todo mundo, viu, Fante? Um abraço, Caipora! Obrigado pela audiência, sempre tá ligado com a gente aí na nossa programação. A Caiporada que vem chegando aí. Quem mais aqui também? É o João Piccoli e o Odair Piccoli, também de carona aqui com a Rainha do Paraná, mas antes eu tenho que dormir na praça, então tá aqui, ó. E depois essa do Zé Rico aí, ó, o Canarinho do Peito Amarelo. Moda apaixonada.

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4: 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Show de bola, vamos com as caiporas ligadas. 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Pessoal que tá ligado com a gente, vão dormir na praça, tá rolando aqui, é a bola da vez, já tá aqui na nossa programação sertaneja. Rogério Melo, fala Rogério Melo.
5: Fala Jacó, boa tarde. Manda essa moda do Chitãozinho Chororó pra mim também, hein?
4: Acabou de sair.
5: Rogério Melo e toda a equipe da RMA Condicionado.
4: Ô, Rogerão, essa moda é pros casais apaixonados, né? Opa, tá nos dias da gente aí, ó, arrancar a teia de aranha da churrasqueira nossa aqui, viu? Fala pro patrão aí, fala pro patrão. Avisa ele que eu já deixei aqui meio caminho andado, viu? Tá bom, Rogerão? Abraço, querido. Obrigado pela audiência. Fala aí, o caminhoneiro tá ligado com a gente aqui, ó. Aí.
6: Boa tarde, Antônio Jacó, Bobrão Bueno, Jacarezinho. Antônio Jacó, toca pra nós hoje aí, do Duque Dalvão, Espinheira.
4: Aí, ó.
6: Oferece pra todos que gostarem da música, pra vocês aí da rádio, pra todos os motoristas do Brasil, especialmente meu primo Celso Camargo de Coatiguá. O 100 gramas de Camaral, Vilela, uhum. Meu amigo Frangão, e pra todos que estiverem na sintonia aí, beleza? Um abraço, tudo de bom.
4: Valeu, quem tá mandando um abraço pra você, querido, e pra todos.

Os caminhoneiros é o Donizete, lá da Zetcar Bombas Diesel, viu? Mandando para todos os caminhoneiros do Brasil. Ligados aqui na nossa programação sertaneja também, viu? É, pessoal que tá sintonizado com a nossa programação também por aqui, tem mais. Caiporada vem fervendo, vem moendo e vem querendo. E o Jacó amanheceu, dormiu no sereno, amanheceu querendo. Para baixo aqui, quem que não foi atendido ainda aqui? Ah, vamos dormir na praça, vamos? Vamos dormir na praça. Já tô meio cochilando, vamos dormir na praça.

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1: 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Show de bola, com o pessoal ligado aqui na nossa programação. Deixa eu registrar aqui o aniversário do Dr. Léo, agrônomo lá do Osso do Porco, filho do meu querido amigo Carlinhos lá da fazenda Osso do Porco, completando mais um ano de vida hoje, né, Léo? Que Deus te abençoe com muita saúde, com muita paz, muitos anos de vida e muitas realizações para você, Léo. Paizão tá feliz da vida com seu nível hoje, viu? Mais um ano de vida, mais um ano vencido com amor, com carinho, com saúde e com dedicação. Seu menino vale ouro, viu? Um abraço, Léo. Deus abençoe você. Muita saúde, muitos anos de vida e os parabéns da nossa rádio. Parabéns, Léo. Aí, doutor Léo, obrigado pela audiência. Show de bola, Rainha do Paraná, vou mandar pra você, tá? E aqui?
5: Boa noite, Antônio Jacó Goró. Uhul. Boa noite, um brega sem prego. Jacó, se der, toca um vestido longo aí, beleza?
1: A dama do vestido longo, caiu, pisou na barra e caiu um tombo. Quem gosta dessa é o Procópio, né, Procópio? Rainha do Paraná.

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1: Ô, Jacó, boa tarde a você e a todos os seus ouvintes, Jacó. Hoje, Jacó, só quero agradecer a todos que fazem uso do nosso produto, Jacó, e todos que fazem uso e indicam o nosso produto, né? Porque o nosso produto não tem contraindicação.
0: Verdade.
1: 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Porque, Jacó, vamos viver sem dor, né?
0: Lógico.
1: Um abraço, meu irmão. Fique com Deus. Eu vou na companhia de qualquer música aí, ó.
0: Tá.
1: Escolhe uma boa aí, com teus ouvintes aí, que tiver precisando de mais um pedido aí, põe eu junto aí que eu vou na companhia. Um abraço, fique com Deus. Um abraço a todos.
0: Beleza. E a festa no hospital que vai sair, hein? A festa do Hospital do Câncer em Joaquim Távora. Acho que eu vou estar lá nessa festa cantando bingo. E olha aí, ó.
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1: Show de bola, 12 e 13 de setembro. Marque essa data, viu? Aí marque essa data para essa mega festa. Aliás, o Ari, o Nego Bateria, também lá as autoridades tavorenses estiveram vendendo ali na nossa EFAP ontem, aí o bingo dessa festa, viu? Então tá. E foi um sucesso, viu? Tá? Aí com o pessoal também adquirindo lá o bingo para essa mega festa aí prol ao Hospital do Câncer, todo mundo lá. E teremos também a presença lá do presidente do Hospital do Câncer nessa festa em Joaquim Távora, viu? Pessoal que tá ligado com a gente. Terezinha Gualhume, tá ligado com a... Ô Terezinha, hoje não tô fazendo sorteio, mas final de semana vai ter sorteio do Forte Fran, vai ter sorteio do Café Teodoro Sampaio, do Frango, do Espetinho, do Marquinhos, tudo isso e muito mais, tá? Canarinha do Peito Amarelo. Aí o Rei das Quengas, saiu aí, ó.

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1: 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As meninas que gostam de pau estão por aqui, ó, de Paulo e Paulino. Ah, rapaz, tá aí sintonizando, tá pedindo uma moda diferente hoje, Castelo de Sonho, muda aí, Jacó. Essa é boa, viu, Castelo de Sonho, claro que é boa. Obrigado, viu, Maria José, para você, aí para todo o pessoal aí que tá ligado com a nossa programação, aí na lindíssima Batiá, sintonizados aí na nossa programação também, tá? Valeu, valeu mesmo. Quem mais vem chegando aqui na nossa programação sertaneja também? Caiporado que vem chegando e que vem moendo. É Rio Negro Solimões, canta assim, Castelo de Sonho. Rio Negro Solimões com Emílio e Eduardo, tudo junto e misturado, viu? Moda boa que tá rolando aqui, ó. O Wellington da Nobre Cor Tinta tá de carona com a Maria. Foi a Maria que pediu, é mentira dela, né, Maria? E também o Sebastião lá da Bahia, né, Tião? Com o Patião. É mentira dela, Tião? Diga aí, Tião.

0: Beleza, é mentira dela, essa cadela. Ó, o pessoal tá pedindo Teodoro Sampaio aqui, a Rosa, né, Rosa? Amigo da onça. A Rosa tá me ouvindo nesse momento lá na Colina Verde. E aqui quem é? Jacó passando aqui pra pedir a música do Mato Grosso e Matias, Som de Cristal, é Joaquim Manuel, viu? Joaquim e Manuel, é os dois portugueses, Joaquim Manuel, tá? Que canta essa moda. A Silmara tá mandando essa música aqui pra mãe Elisa, de Ribeirão do Pinhal. A irmã Silene, lá de São Paulo também, viu? Silmara é de Araucária, né? Araucária, não era Araquara, não. Araucária. Tá bom, beijos pra vocês aí de Araucária, tá? Obrigado pela audiência. É, sintonizado com a gente também na nossa programação. Sidney Cunha, aniversário do Sidney Cunha também hoje, né, Sidney? Parabéns, Caipora. Parabéns, Sidney. Muita saúde, irmão. Muitos anos de vida. Vou mandar a dama do vestido longo pra você também, tá? Essa aí da dama do vestido longo, o Jesus tá mandando lá pro Procópio e pra todo o pessoal do Espetinho do Marquinhos, viu? E ó, a galera do Espetinho do Marquinhos, o Marquinhos, o Ito, a dona Cida e todos os clientes ali, ó, mandando lá pro Dr. Léo, agrônomo, filho do Carlinho do Osso do Porco, aniversário dele também. Parabeniza o menino lá pra gente, Jacó. Deixa com a gente, é o cabecinha de leitor que tá parabenizando, viu, Carlinhos? Viu, doutor Léo? Um abraço, obrigado pela audiência, tá? Tá ligado aqui na nossa programação sertaneja também. Quem mais vem chegando aqui na nossa programação? O Beldo chegou tarde.
1: Boa noite, Jacó. Tô ligando mais tarde, tá carregando terra hoje, aterrando uma fossa, carriola hoje. Primeiro da Califórnia, João Fininho, que é um modão lá, um neném também.
0: Você tá aterrando a fossa e o teu cunhado lá da cidade de Santa Amélia, meu filho, tá na fossa, que a mulher dele meteu o pé no rabo dele, deixa aí. Então ele tá na fossa. Um enterra a fossa e o outro aí fica lá dentro da fossa comendo terra por cima, viu?
1: Lá em Santa Amélia, nos índios lá.
0: Santa Amélia?
1: Manda um modão pra nós, manda a andorinha.
0: Andorinha?
1: As andorinhas, trio pra dura.
0: Tá bom.
2: Boa noite, Jacó.
0: Oi.
2: Que é o Ademir.
0: Fala, Ademir.
2: Só vim pedir uma mochizãozinha de chororó. Inseparável, mandar pra minha esposa Fernanda.
0: Já tocou, filho, já tocou. Mais um abraço pra Fernanda, parabéns, viu? Moda linda, tocou já, moda linda. Mais um abraço pra vocês aí, tá? Jacó, manda pra nós a Estrada da Vida do Zé Rico. Aqui é o Ivan e o Paulo, o Victor e o João. É, somos de Carlópolis City. Um abraço aos carlopolenses, né, Ivan? O Paulo Victor e também o João, ligadão com o Jacozão. Obrigadão pela audiência. Tony Toledo, chegou aqui. O Tony Toledo não faz exame da próstata porque tem medo do dedo. Ele, hein?
3: Creone, Parreirito e o Chonadão da Sanfona. Esse é o trio Parada do...

0: Tendel, carro de Kang é Corcel. Os últimos ouvintes aqui, ó, para dar tempo de tocar o último aqui, ó. A Deusana parabenizando também lá o Sidney Cunha, rapaziada de Carlópolis City aqui comigo.
1: Boa noite, Jacó. Eu queria ouvir a música Monarz é Rico, Está na Vida para Ivan, Paulo Vitor e João. Eu sou Paulo Vitor e Carlópolis.
0: Valeu, irmão. Fala, Furquinho. Ô, Furquinho.
2: Boa tarde, Jacó. Dá o Furquinho. Põe pra nós aí, True Parada Dura, Doutor e a Empregada.
0: Valeu, Furquinho. Um abraço. Gente do céu, começamos muito bem a segunda-feira. Obrigado pela audiência, pelo amor e pelo humor que mais uma vez fizemos no ar. A gente retorna amanhã com o Sertanejo Classe A às 16 horas. Na sequência, a Voz do Brasil.
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0: Fiquem todos com Deus.

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2: Olá, boa noite.
1: Boa noite para você que nos acompanha em todo o país.
2: Segunda-feira, 24 de agosto de 2026.
1: Vamos aos destaques do dia.
2: Saúde.
1: Meu SUS Digital vai oferecer teleatendimentos a mulheres em situação de violência e mães atípicas. Graziele Bezerra.
3: Cada usuária poderá realizar até 10 sessões. Ao final das sessões, a mulher poderá ser encaminhada para a continuidade do cuidado em um centro de atenção psicossocial.
2: Motoristas já podem consultar em um único lugar as passagens por pedágios eletrônicos e verificar se há tarifas pendentes.
1: Plataforma reúne dados sobre registro, situação da tarifa e canal de pagamento. Luciana Colares de Holanda.
4: O pedágio eletrônico, chamado de Free Flow, permite a passagem de veículos pelos pontos de cobrança sem a necessidade de parada em cancelas ou cabines fiscais.
2: Mobilização por pessoas desaparecidas.
1: Familiares podem doar DNA para auxiliar nas buscas. Pablo Mundim.
5: O DNA do familiar é incluído em bancos de perfis genéticos e pode ser comparado com materiais de pessoas encontradas vivas ou mortas cuja identidade ainda não foi confirmada.
2: Hoje, na apresentação da Voz do Brasil, Luciana Vasconcelos e Luciano Seixas.
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2: Pequenas empresas devem ficar de olho. O número de serviços disponíveis em órgãos do Poder Público Federal deve aumentar. E assim, podem surgir novas oportunidades de negócios.
1: E como funciona? Por meio de plataforma, o órgão público divulga uma necessidade de serviço ou de aquisição de alimentos. E os fornecedores cadastrados podem enviar suas propostas com o preço pelo qual realizariam o trabalho.
2: Quem tem mais informações ao vivo é Gabriela Noronha. Boa noite, Gabriela.
6: Boa noite, Luciano. Boa noite a todos os ouvintes da Voz do Brasil. Boa noite, Luciana. Olha, é isso mesmo. Bancos públicos, correios e outras entidades federais, como o Fundo Nacional de Desenvolvimento da Educação, o FNDE, vão utilizar a plataforma Contrata Mais Brasil para contratar microempreendedores

0: individuais em serviços de manutenção e pequenos reparos e também outros serviços. Com a assinatura do termo de adesão nesta segunda-feira, as instituições públicas se somam aos demais órgãos federais, como escolas, prefeituras, governos estaduais e também que já utilizam, né, a ferramenta para contratar os serviços. A lista inclui profissionais de diferentes áreas, como explica o ministro do Empreendedorismo, da Microempresa e da Empresa de Pequeno Porte, Paulo Henrique Pereira.
1: É a possibilidade de uma escola contratar o pedreiro, o pintor do bairro, que às vezes tem a filha ou o filho estudando na escola, para fazer o serviço público, ao invés de mandar esse dinheiro para uma grande empresa. É um hospital que vai comprar a comida de um produtor local, ou uma agência do Banco do Brasil que vai buscar lá a cozinheira para fazer um evento, que é uma empreendedora local, deixando o dinheiro nos territórios, nas localidades.
0: E olha, para participar, o MEI e microempresas devem acessar a plataforma com a conta gov.br, informar o CNPJ, realizar o cadastro no sistema de cadastramento unificado de fornecedores e, quando necessário, selecionar os serviços que oferecem. A partir daí, eles poderão enviar propostas para oportunidades disponíveis em seu município ou região. E a contratação é realizada toda de forma digital e pode ser concluída em até 5 dias após a publicação da demanda pelo órgão público. A secretária-geral do Ministério da Defesa, Sinária Wagner Fredo, conta como o sistema auxilia a contratação de serviço nas Forças Armadas.
2: Há uma conexão com os fornecedores locais para serviços de pequena monta. Então, a partir desse valor, que são aquisições até 13 mil, são feitas essas contratações. E hoje, dessas 390 unidades cadastradas, 148 já fizeram pelo menos uma aquisição.
0: E olha, a plataforma e o formulário de cadastro para fornecedores e órgãos públicos estão disponíveis no endereço oficial contratamaisbrasil.sistema.gov.br. Luciano.
3: Muito obrigada, Gabriela Noronha, pelas informações ao vivo aqui na Voz do Brasil.
4: O governo federal publicou no Diário Oficial resolução que define os segmentos que têm direito a crédito pelo Plano Brasil Soberano.
3: Tem direito a solicitar empréstimos ao BNDES, Banco Nacional de Desenvolvimento Econômico e Social, exportadores afetados pelas tarifas extras impostas pelos Estados Unidos e companhias e fornecedores que estão sofrendo com os conflitos no Oriente Médio.
4: Também podem acessar os recursos, projetos industriais e tecnológicos nas etapas de lavra associadas a beneficiamento, refino ou transformação de minerais.
3: E ainda produtores de fertilizantes e setores industriais de relevância para a balança comercial brasileira.
4: Usa o pedágio eletrônico nas rodovias, aquele que você passa sem parar na cancela e efetua o pagamento depois, agora pode acompanhar seus registros por aplicativo.
3: Em um só local, será possível conferir as passagens em pedágios, os valores e até dar uma entrada em contestação.
5: O pedágio eletrônico, chamado de Free Flow, permite a passagem de veículos pelos pontos de cobrança sem a necessidade de parada em cancelas ou cabines fiscais. E a partir de agora, o motorista que usa esse sistema vai poder consultar todos os registros de passagem por meio do aplicativo CNH do Brasil, que tem mais de 81 milhões de usuários. Será possível consultar registros nas rodovias que utilizam o sistema, sejam elas federais ou estaduais. O ministro dos Transportes, Jorge Santoro, deu detalhes sobre a plataforma.
6: Qualquer pessoa pode consultar as suas passagens nos postos de Free Flow no país inteiro. Com o aplicativo, ela vai ter a noção exata se passou ou não passou, quando ela passou, em qual rodovia ela passou. Agora ele tem um órgão oficial, que é a Senatran, que diz, ele passou ali realmente. Ah, mas eu não passei. Então ele vai lá no aplicativo, ele pode fazer a contestação. Eu não passei, não concordo com aquela cobrança. E até nisso o aplicativo é mais moderno.
5: Hoje, 14 concessionárias já estão integradas à plataforma. O aplicativo envia notificações sobre a cobrança e o motorista tem até 30 dias para pagar pela passagem no pedágio. Mas atenção, o pagamento não é feito pela plataforma. O CNH do Brasil direciona o uso

0: usuário ao canal disponibilizado pela concessionária. Reportagem Luciana Colares de Holanda.
1: Parentes de desaparecidos contam com a tecnologia para ajudar na localização dessas pessoas.
2: Em todo o país, postos de coleta de DNA do Ministério da Justiça e Segurança Pública estão preparados para receber os familiares que ainda não tenham doado material genético.
1: A doação é simples e aumenta as chances pela busca da pessoa que desapareceu.
3: São 342 postos de coleta disponíveis em todo o país. A coleta é uma forma de ampliar as chances de identificação de pessoas desaparecidas. O secretário nacional de segurança pública, Chico Lucas, explica que o DNA do familiar é incluído em bancos de perfis genéticos e pode ser comparado com materiais de pessoas encontradas vivas ou mortas, cuja identidade ainda não foi confirmada.
4: Existe, então, um universo de pessoas que ainda possam ser identificadas. Por quê? Porque muitas vezes os parentes não vão atrás, os parentes não sabem. A amostra só pode ser usada para fins de localização de desaparecidos, porque a pessoa pode ter receio de ser, por exemplo, comparado com um criminal. Então, essa identificação não serve a fins criminais, só civis.
3: Desde 2021, foram 815 identificações de pessoas desaparecidas através dos bancos de DNA. A recomendação é que participem da campanha, preferencialmente familiares biológicos diretos, pai ou mãe, filhos ou irmãos da pessoa desaparecida. Menores de idade também podem participar, acompanhados e autorizados por um responsável. A coleta é simples, feita com um cotonete ou uma pequena esponja na parte interna da bochecha. Não é necessário estar em jejum. Simone de Jesus, da Coordenação de Políticas sobre Pessoas Desaparecidas do Ministério da Justiça, defende que o procedimento ajuda na identificação.
5: Quem tem um familiar desaparecido, que doe seu material, que isso é uma possibilidade muito importante de poder resolver e ter uma resposta numa situação que a gente sabe que é tão desesperadora para todos os familiares.
3: Quem já forneceu DNA em campanhas anteriores não precisa repetir o procedimento. O perfil continua armazenado e pode ser comparado em novos registros. O familiar deve procurar os postos indicados pelo Ministério da Justiça, munidos de documento de identificação, o memorando de encaminhamento da delegacia e, se possível, documentos da pessoa desaparecida. Reportagem Pablo Mundim.
2: Os endereços dos postos de coleta podem ser consultados em gov.br/MJ.
1: Escuta, acolhimento e orientação a mulheres em situação de vulnerabilidade.
2: A partir de hoje serão disponibilizados 100 mil teleatendimentos a elas pelo SUS.
1: Conheça os detalhes na reportagem de Graziele Bezerra.
6: O serviço é voltado a mulheres em situação de violência, mães atípicas e mulheres que cuidam de familiares com deficiência ou doenças raras. A expectativa é realizar até 100 mil teleatendimentos por mês a partir desta segunda-feira. As consultas poderão ser agendadas via Meu SUS Digital, como explica a secretária de Atendimento Especial da Saúde do Ministério da Saúde, Ana Luísa Caldas.
7: Essa oferta de maneira remota, de maneira na palma da mão, para a gente facilitar e, de fato, conseguir superar algumas barreiras de acesso. A gente sabe que a gente ainda não consegue ter a capilaridade que a gente gostaria de ter de serviços especializados em todos os territórios nacionais. Então, por que não utilizar também da saúde digital, atendimento remoto, a favor e em prol dessas pessoas no território?
6: Para agendar um atendimento, basta acessar o aplicativo Meu SUS Digital com a conta gov.br, selecionar a opção Acolhe Mais e realizar o cadastro. Em até 24 horas, a paciente receberá o contato da equipe do SUS para escolher a data e o horário da consulta. Cada usuária poderá realizar até 10 sessões, com possibilidade de realizar um novo ciclo quando necessário. Especialistas em saúde mental foram capacitadas para identificar situações de risco em que a paciente esteja, como explica o ministro da Saúde, Alexandre Padilha.
8: Começa com a psicóloga, combinando com aquela mulher, qual que é a palavra que você pode usar como código para interromper a consulta, se sentir em situação de risco, se o agressor passar por aqui, entrar por aqui, né? O papel vai ser acolher e buscar construir um conjunto do cuidado junto ali com o município, junto com a rede local, com as potências que a rede local tem, né?
6: Ao final das sessões, a mulher poderá ser encaminhada para a continuidade

0: unidade do cuidado em um centro de atenção psicossocial ou em um outro serviço da rede. O teleatendimento está disponível de segunda a sexta-feira, das 8 da manhã às 8 da noite, e aos sábados, das 8 da manhã às 2 da tarde. Reportagem Graziele Bezerra.
1: E uma ferramenta digital ajuda quem deseja se livrar do vício em bebidas alcoólicas.
2: Disponível no Meu SUS Digital, o Modera Brasil disponibiliza testes, dicas e informações e pode recomendar o usuário a procurar ajuda médica.
1: O tratamento para o alcoolismo está disponível no Sistema Único de Saúde.
3: Davi Alves de Souza, morador de Brasília, é filho de um pai alcoólatra e perdeu a mãe aos 7 anos de idade. Ele conta que encontrou na bebida uma forma de preencher o vazio deixado pela mãe. Aos 42 anos, decidiu buscar ajuda para abandonar a dependência.
4: Pedi trabalho, pedi esposa, falei assim, eu não quero mais, eu acho que eu vou conseguir, eu tenho certeza que eu vou conseguir.
3: Dados do Ministério da Saúde apontam que cerca de 20% dos brasileiros com mais de 18 anos ingerem pelo menos 6 doses de álcool em uma única ocasião. O consumo excessivo é um dos principais fatores de risco para diversas doenças. Também provoca prejuízos emocionais e sociais, como lembra a gerente do Centro de Atenção Psicossocial, Álcool e Outras Drogas de Samambaia, Gabriele Tereza de Jesus.
5: Normalmente a família chega um momento que não quer mais, nem os filhos, nem a esposa, então eles vêm na questão do trabalho, deixam de ir ao trabalho ou perdem o emprego, ficam em situação de rua.
3: A ferramenta Modera Brasil, disponível no Meu SUS Digital, oferece meios de prevenção ao uso exagerado de bebidas alcoólicas. O aplicativo permite ao cidadão avaliar o padrão de consumo e recomenda, quando necessário, procurar os serviços da rede pública de saúde. O Modera Brasil foi desenvolvido pela Universidade de São Paulo em parceria com o Ministério da Saúde. Como explica a secretária de Atenção Primária à Saúde, Ana Luísa Ferreira Caldas.
6: O aplicativo ele vem como uma ferramenta de autocuidado apoiado para fazer a avaliação do nosso consumo alcoólico enquanto cidadãos, mas também traz diversas ferramentas dentro do próprio aplicativo para educação e saúde, traz o consumo, né, de quanto que custa esse consumo alcoólico que as pessoas acabam utilizando na sociedade de maneira geral, exatamente para a gente poder fazer promoção da saúde, levar o autocuidado apoiado e conhecimento técnico baseado em evidência para a população se sentir também segura com as informações na palma da mão.
3: E para quem precisa de ajuda para enfrentar problemas relacionados ao consumo de álcool, a Unidade Básica de Saúde é a primeira porta de entrada para o cuidado no SUS. As equipes orientam como reduzir ou interromper o consumo e oferecem ainda tratamento de saúde para doenças associadas ao uso de bebidas e, quando necessário, encaminham para um atendimento especializado nos Centros de Atenção Psicossocial, Álcool e Outras Drogas, CAPES. Reportagem Cleide Lopes.
2: A vacinação de crianças e adolescentes menores de 15 anos segue em todo o país até 1º de setembro, dentro da campanha nacional de multivacinação.
1: Pais e também responsáveis devem procurar uma unidade de saúde e levar a caderneta de vacinação em papel ou pelo Meu SUS Digital para conferir se há doses em atraso e manter a proteção contra mais de 20 doenças.
2: No último sábado, o Dia D reforçou a mobilização com atendimento em unidades de saúde, pontos móveis e espaços públicos.
7: Em Brasília, o servidor público Daniel Moreira aproveitou o dia de folga para atualizar a caderneta de vacinação dos filhos.
8: Eu trouxe as crianças para verificar se a cobertura vacinal estava adequada, se não, e aproveitei e também verifiquei se as minhas vacinas estavam em dia.
7: Famílias inteiras reservaram o sábado para ficar em dia com a saúde. Unidades básicas de todo o país abriram as portas para a campanha de multivacinação. O ministro da Saúde, Alexandre Padilha, falou da importância da vacina.
9: Vocês, pais e mães atuais, só não têm paralisia infantil, só não tiveram meningite, só não tiveram sarampo, porque um dia o seu pai e a sua mãe saiu de casa e te levou para vacinar. Hoje a vacina está o ano inteiro lá. Se tiver dificuldade de levar na unidade de saúde, faz uma autorização para tomar a vacina na escola, que as equipes de saúde da família, de

0: todo o país vão até as escolas vacinar as crianças. Então tem toda a oportunidade para vacinar, manter sua criança protegida.
1: Por causa do surgimento de um surto de sarampo em vários países das Américas, a vacinação contra a doença está sendo reforçada, como destacou o ministro Alexandre Padilha.
0: Quem é de São Paulo, São Bernardo e Guarulhos, são três cidades que hoje têm pouco mais de 20 casos identificados desde o começo de julho, precisa tomar a vacina do sarampo, mesmo se achar que está com a caderneta atualizada.
1: O dia D de vacinação também atraiu idosos e gestantes aos postos de vacinação. Foi o caso da aposentada Dalva Dourado.
2: Sem as vacinas, não é como que a gente vai se livrar das epidemias, das doenças. Tem que vacinar.
1: Já a bancária Ana Paula Medeiros trouxe o filho e acabou também sendo vacinada.
3: Eu tomei três, todas que estavam em atraso, e aí agora já está tudo em dia.
1: A pequena Maria Clara de Andrade, de 10 anos, resumiu bem o sentimento de estar imunizada.
4: Se você pegar uma doença, pode ser pior do que vacinar, bem pior.
1: A campanha segue até o dia 1º de setembro, com a oferta de 20 vacinas do calendário nacional. A estratégia protege contra doenças graves como meningite, tuberculose, hepatite e cânceres associados ao HPV. Reportagem Luana Karen.
5: Já está disponível para consulta o quarto e último lote da restituição do Imposto de Renda 2026.
6: O valor pode ser creditado na conta do contribuinte até o dia 31 de agosto.
5: A consulta ao lote pode ser feita no portal ou no aplicativo da Receita Federal.
7: A consulta ao quarto lote de restituição do Imposto de Renda à Pessoa Física de 2026 começa nesta segunda-feira, dia 24 de agosto. O lote também inclui restituições residuais de anos anteriores. São 521.935 restituições, que somam quase R$1.240.000. O crédito será realizado em 31 de agosto e é feito somente em conta do titular da declaração. Entre os beneficiados estão contribuintes com prioridade legal, como idosos, pessoas com deficiência ou doença grave e contribuintes cuja a principal fonte de renda seja o magistério. A consulta pode ser feita no portal da Receita Federal, gov.br/Receita Federal, em Meu Imposto de Renda e depois em Consultar Minha Restituição. Também é possível verificar a situação pelo aplicativo da Receita Federal. Se houver pendências na declaração, o contribuinte pode corrigir as informações por meio de uma declaração retificadora. Dilson Santa Fé, para a Voz do Brasil.
6: Apresentada esse mês, a versão atualizada de uma publicação com o mapeamento de riscos para a prevenção de desastres naturais no país.
5: O texto traz avanços científicos e técnicos das últimas décadas, desde a obra original publicada em 2007.
6: O objetivo é apoiar os municípios na elaboração de planos, projetos e obras de redução de riscos diante dos impactos trazidos pelas mudanças climáticas.
5: Entre elas, o fenômeno do El Niño, que traz impactos como chuvas acima da média na região sul e seca e calor acentuados na porção Norte.
6: Foi o que apontou Rodolfo Moura, diretor do Departamento de Mitigação e Prevenção de Risco do Ministério das Cidades.
8: Isso é possível atuar nos desastres, a gente conhece o risco. No momento que a gente está vivenciando agora, de crise climática, de possível intensificação dos processos com o El Niño que se avizinha. Então a gente entende que é um documento que pode já surtir efeito como um documento que pode trazer ações de prevenção de norte a sul do Brasil.
5: A publicação está disponível no site gov.br/cidades.
6: A música brasileira e suas partituras agora na internet.
5: Um espaço onde notas, acordes e melodias que fazem parte da nossa história estão a um clique de distância.
6: O novo portal de partituras amplia o acesso a esse patrimônio musical, colaborando também para o ensino musical brasileiro.
9: Chico Buarque, Tom Jobim, Hermeto Pascoal, nomes da música brasileira que agora têm partituras de suas composições reunidas na plataforma online Partituras Brasileiras. A diretora do Centro de Música da Fundação Nacional de Artes, Funarte, Eulícia Esteves, explica o que é possível encontrar no site.
10: Partituras do nosso cancioneiro popular, partituras de música de concerto, de compositores brasileiros, ou seja, é uma plataforma

0: forma de partituras de compositores nacionais, que para várias formações, para orquestras, para bandas e para instrumento solo também.
1: O acervo contempla materiais voltados ao ensino musical. Além das partituras, é possível também conhecer obras da música brasileira em formato digital. Na plataforma, o usuário pode pesquisar em itens como Catálogo Geral, Ensino Musical e Bienal da Música Brasileira Contemporânea. Eulícia Esteves, da Funarte, destaca quem pode usar o material.
0: Músicos, professores, pesquisadores, amantes da música brasileira de uma forma geral.
1: A plataforma vai permitir o aumento gradual do acervo, como explica o músico, pesquisador e professor Renato Borges.
2: Porque já existe uma quantidade razoável de repertório que é disponibilizado, né, em projetos digitais a tendência é que essa quantidade vai aumentar com o passar do tempo.
1: A pesquisa da partitura pode ser feita pelo nome do compositor, título da obra e formação instrumental, como banda marcial, por exemplo. Também é possível pesquisar por diferentes instrumentos e tipos de voz, como soprano e tenor. O endereço da plataforma é partiturasbrasileiras.funarte.gov.br. Reportagem, Márcia Fernandes.
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4: A lista de espera do programa Universidade para Todos, o ProUni, para o segundo semestre do ano, recebe manifestações de interesse nos dias 26 e 27 de agosto, quarta e quinta-feira.
5: Podem participar os candidatos que não foram pré-selecionados nas chamadas anteriores e aqueles que não conseguiram vaga por falta de formação de turma.
4: O processo é gratuito e deve ser feito pelo Portal Único de Acesso ao Ensino Superior.
5: E essas foram as notícias do Governo Federal.
4: Uma realização da Secretaria de Comunicação Social da Presidência da República.
5: Com produção da empresa Brasil de Comunicação.
4: Fique agora com as notícias do Poder Judiciário e do Congresso Nacional. Uma boa noite.
5: Boa noite para você. Até amanhã.
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8: Supremo inicia audiência pública para debater a constitucionalidade de dispositivos da lei antifacção.
9: TST discute o controle do uso de banheiro no trabalho.
8: STJ decide que judiciário só pode determinar tratamento pelo SUS no exterior em situações excepcionais.
9: Boa noite, eu sou Arthur Filho.
8: E eu sou Walter Lima.
9: O Supremo iniciou hoje uma audiência pública para debater a constitucionalidade de dispositivos da lei antifacção.
8: Ao todo, 48 expositores foram admitidos para apresentar argumentos técnicos sobre dispositivos da nova legislação, que são questionados em 4 ações diretas de inconstitucionalidade em tramitação na corte.
9: Oficialmente denominada Marco Legal do Combate ao Crime Organizado, a lei que entrou em vigor em março alterou o Código Penal, o Código de Processo Penal e outras leis penais.
8: O texto define como facção criminosa o agrupamento de pelo menos 3 pessoas que empreguem violência, grave ameaça ou coação para exercer controle territorial ou social, intimidar a população e autoridades ou atacar serviços estruturais essenciais. A audiência será retomada amanhã pela manhã e se estende na parte da tarde.
9: Judiciário só pode obrigar o SUS a custear tratamento médico no exterior em casos excepcionais, como comprovação de que não há tratamento eficaz disponível no Brasil.
8: Para o STJ, o direito à saúde não garante acesso à melhor tecnologia médica disponível no mundo. Fátima Uchoa.
10: Com esse entendimento, a segunda turma do STJ manteve a negativa do TRF4 para que a União custeasse o transplante intestinal e o tratamento de uma menina de 11 anos em hospital dos Estados Unidos. O ministro relator Marco Aurélio Belize explicou que havia dados técnicos sobre hospitais brasileiros habilitados para o referido transplante. O ministro também ressaltou que a proteção integral assegurada a crianças e adolescentes não afasta a necessidade de observar os critérios técnicos, a organização do SUS e a igualdade na distribuição de recursos, devendo a proteção integral ser harmonizada com a sustentabilidade do sistema e com as escolhas legítimas de política pública.

0: O TST faz audiência pública nesta terça-feira para debater o controle e a limitação do uso de banheiro por empregados durante o trabalho.
1: O assunto diz respeito principalmente a setores específicos como teleatendimento e frigoríficos. Simone Moura.
2: Para muitos trabalhadores, o tempo de trabalho é tão cronometrado que é difícil até ir ao banheiro durante o serviço. Mas essa é uma necessidade básica de qualquer pessoa. Por isso, o assunto virou tema de audiência aqui no TST. O Tribunal Superior do Trabalho quer ouvir trabalhadores, empresários, médicos, para discutir a possibilidade de acordos e convenções coletivas flexibilizarem regras relacionadas ao uso de banheiros em atividades como teleatendimento e frigoríficos. A audiência será realizada às 14h desta terça-feira na sede do TST, com transmissão ao vivo pelo canal do Tribunal no YouTube.
0: Participação dos eleitores é destacada pelo presidente do TSE durante eleição simulada no Maranhão.
1: O teste reuniu mais de 1000 eleitores e reproduziu as condições de uma eleição real. Vitor Struck.
3: A participação dos eleitores é fundamental para garantir a força e a legitimidade da democracia. A avaliação é do presidente do TSE, ministro Cássio Nunes Marques, que acompanhou uma eleição simulada em Paulino Neves, no Maranhão. A iniciativa, promovida pelo TRE do Maranhão, é acompanhada pelo TSE. Funcionou como um ensaio para as eleições gerais de 2026. A simulação reproduziu as etapas de uma eleição real, desde o primeiro voto até a emissão do boletim de urna no fim do dia. Técnicos e observadores do TSE acompanharam a operação. Segundo o presidente do tribunal, o uso da tecnologia na justiça eleitoral tem como objetivo garantir que a vontade do eleitor seja registrada de forma exata, transparente e segura.
4: A tecnologia, para essa justiça especializada, nunca representou um fim em si mesmo, mas sim o meio pelo qual garantimos que a vontade do eleitor seja registrada de forma exata, transparente e inviolável.
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0: A você, uma boa noite.
1: E até amanhã.

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1: Eu sou Paula Groba.
2: E eu sou Ricardo Nakaoka.
1: E estes são os destaques de hoje do Jornal do Senado, que começa agora.
2: Fim da escala 6x1 é defendida em sessão de homenagem ao Tribunal Superior do Trabalho.
1: PEC com mudanças na segurança pública chega ao Senado.
2: Campanha mobiliza familiares de desaparecidos para coleta de DNA.
1: Boa noite.
2: Boa noite.
1: O mundo do trabalho mudou, os desafios também. A inteligência artificial, a automação e as plataformas digitais estão transformando profissões, jornadas e relações entre trabalhadores e empregadores. Em meio a tantas mudanças, velhos problemas permanecem, mas ganham novas formas.
2: Uma sessão especial do Senado celebrou nesta segunda-feira os 80 anos do Tribunal Superior do Trabalho. Durante o evento, parlamentares e representantes da Justiça Trabalhista defenderam o fim da escala 6x1 e o combate à precarização no mercado laboral. A repórter Marcela Diniz traz os detalhes.
3: Em 1946, o então Conselho Nacional do Trabalho passou a integrar oficialmente o Poder Judiciário e a se chamar Tribunal Superior do Trabalho. De lá até hoje, muita coisa mudou nas relações entre patrões e empregados. Terceirização, trabalho intermitente e outros tipos de contrato que não abrangem direitos que eram consagrados em outros tempos, como férias remuneradas e auxílio-doença. A tecnologia também impactou o mundo laboral. Diante dessa realidade, a Justiça do Trabalho precisa compreender os novos cenários e assegurar proteção ao elo mais fraco, o trabalhador. O presidente do TST, ministro Luiz Felipe Vieira de Melo Filho, comentou esse desafio.
4: A inteligência artificial, a automação, a economia digital e o trabalho intermediado por plataformas já fazem parte da realidade de milhões de pessoas. A própria noção de tempo e local de trabalho passa por profundas mudanças. A velha exploração do trabalho assume novas faces e desafia, cotidianamente, o mistério de distribuir justiça social.
3: O senador Paulo Paim, do PT do Rio Grande do Sul, defendeu que o Congresso aprove leis que garantam proteção trabalhista e o

0: direito de viver para além do trabalho.
1: É urgente que o Brasil ponha o fim da escala 6x1 e promova a redução da jornada de trabalho para 40 horas semanais sem redução salarial. Isso é modernizar as relações de trabalho.
0: Ministros do TST já defenderam publicamente a aprovação da proposta de emenda à Constituição que acaba com a escala 6x1 e reduz a jornada máxima para 40 horas semanais. A PEC está na Comissão de Constituição e Justiça do Senado.
2: O Senado analisa o projeto de lei que torna obrigatória a realização do teste do bafômetro ou exames toxicológicos para todos os condutores envolvidos em acidentes de trânsito.
3: A proposta também estabelece que o crime de homicídio culposo ao volante sob efeito de álcool ou drogas seja inafiançável. A reportagem é de Bruno Lourenço.
4: O projeto torna obrigatória a testagem de alcoolemia ou de outras substâncias psicoativas em motoristas envolvidos em sinistros. O autor, senador Fabiano Contarato, do PT do Espírito Santo, que já foi delegado, afirma que a medida busca evitar dúvidas na perícia e agilizar a identificação de casos de embriaguez logo após a ocorrência.
5: O que o projeto faz é que, em estado flagrancial, ele vai ser preso em flagrante. Aí o juiz, na audiência de custódia, é que vai avaliar se ele vai manter a prisão em flagrante ou se ele vai converter a prisão em flagrante preventivo.
4: Além da testagem compulsória, a proposta veda a concessão de fiança nos casos em que o motorista alcoolizado ou drogado causar a morte de outra pessoa. A medida já foi aprovada na Comissão de Segurança Pública.
2: E a segurança pública pode ganhar novas regras diretamente na Constituição. A chamada PEC da Segurança Pública começa a avançar no Senado após ser enviada à Comissão de Constituição e Justiça. Entre outros pontos, a proposta prevê maior integração das ações de segurança entre União, estados e municípios.
3: Com a escolha de um relator, o texto poderá entrar na fase de discussão. Os detalhes com o repórter Herman Kulitz.
6: A chamada PEC da Segurança Pública busca modificar a Constituição com o objetivo de combater com mais rigor o crime organizado, de ampliar a atuação da Polícia Federal, de criar polícias municipais, de aumentar os recursos para a segurança pública e para o sistema penitenciário, além de trazer outras medidas que ajudem no enfrentamento da criminalidade. Como destacou o relator da proposta, senador Rogério Carvalho, do PT de Sergipe.
7: Para que a gente possa aprovar definitivamente uma emenda constitucional que defina claramente o financiamento do sistema prisional brasileiro, que a gente possa integrar os órgãos de segurança pública, municipais, estaduais e federal, que a gente possa integrar as inteligências e, com isso, ter mais financiamento e mais gestão da segurança pública, responsabilizando todos os entes federados e, assim, garantir ao povo brasileiro direito à segurança, à liberdade de ir e vir.
6: Após análise na comissão, o texto poderá seguir para o plenário do Senado, onde precisará de pelo menos 49 votos favoráveis em 2 turnos para ser aprovada.
2: E familiares de pessoas desaparecidas podem procurar até a próxima sexta-feira pontos de coleta em todo o país para fornecer o material genético.
3: O DNA poderá ser comparado com bancos de dados e auxiliar na identificação e localização de desaparecidos. Repórter Rodrigo Rezende.
8: Até a próxima sexta-feira, 28 de agosto, familiares de pessoas desaparecidas podem entrar em contato com as secretarias de segurança dos 26 estados do país e do Distrito Federal para que profissionais façam a coleta de DNA e outros materiais que permitam o auxílio na busca pelos desaparecidos. A presidente da Comissão de Direitos Humanos do Senado, senadora Damaris Alves, do Republicanos do Distrito Federal, afirma que a situação é urgente.
9: A Comissão de Direitos Humanos tem dado uma atenção especial porque hoje no Brasil nós estamos com mais de 100 mil pessoas desaparecidas. E mais de 55 mil são crianças. Onde estão nossas crianças?
8: A coleta de DNA é indolor e deve ser preferencialmente feita por familiares de primeiro grau da pessoa desaparecida, caso de pai, mãe, filhos ou irmãos. Para mais informações, acesse gov.br/mj.
2: O projeto que transforma em lei o mapa do caminho para zerar o desmatamento e fazer a transição energética no Brasil está em análise nas comissões do Senado.
3: A ideia de mapa do caminho foi apresentada pelo Brasil na COP30 no ano passado em Belém. Repórter César Mendes.
10: O projeto do senador Beto Faro, do PT do Pará, inclui na Política Nacional sobre Mudança do Clima os mapas para uma transição justa à economia de baixo carbono e para o desmatamento zero. Segundo o autor, a medida transforma essas diretrizes em políticas política de Estado e pode servir de referência a outros países em desenvolvimento. O climatologista Carlos Nobre também defende ações de

0: restauração florestal em grande escala.
1: Quatro biomas brasileiros estão na beira do ponto de retorno: Amazônia, Cerrado, Pantanal e Caatinga. É essencial que o Brasil vá nessa linha desses mapas.
0: O mapa do caminho vai permitir um planejamento de longo prazo para o Brasil reduzir suas emissões e combater o desmatamento, alinhado com os compromissos internacionais assumidos no Acordo de Paris.
2: Eleições 2026.
3: O dinheiro é um dos combustíveis das eleições. É ele que ajuda a financiar campanhas, pagar equipes, produzir materiais e levar candidatos até os eleitores. Neste ano, quase 5 bilhões de reais estarão disponíveis para a disputa eleitoral.
4: Mas afinal, de onde vem todo esse dinheiro? E como ele é dividido entre partidos e candidatos? A repórter Patrícia Oliveira explica.
5: O fundo eleitoral é formado por dinheiro público e é destinado apenas para as campanhas em ano de eleições. Em 2026, dos quase 5 bilhões de reais para os 30 partidos registrados no TSE, o PL é que vai ficar com a maior fatia, cerca de 882 milhões de reais. A divisão leva em conta o tamanho das bancadas na Câmara e os votos recebidos pelos partidos na eleição anterior para deputado federal. Também considera a representação no Senado e 2% são divididos igualmente entre todas as legendas. Os partidos definem como distribuir a sua parcela entre os candidatos, como explica o cientista político Rafael Favetti.
6: Os partidos, a rigor, podem usar livremente, tal qual a sua diretoria executiva queira usar na campanha. Porém, os partidos prestam contas à Justiça Eleitoral terminadas as eleições.
5: O eleitor pode acompanhar essa prestação de contas dos partidos pelo site do TSE.
2: 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Com a edição de Paula Groba e trabalhos técnicos de João Lira, o Jornal do Senado fica por aqui. Acompanhe agora as notícias da Câmara dos Deputados. Boa noite.
3: Boa noite e até amanhã.

0: Projeto estimula a energia limpa em assentamentos da reforma agrária.
1: Deputados atualizam regulamentação dos profissionais da radiologia.
0: Propostas ampliam controle sanitário sobre suplementos alimentares.
1: Boa noite. Projetos que ampliam o controle sanitário sobre suplementos alimentares estão prontos para serem incluídos na pauta de votações do plenário da Câmara. Saiba mais sobre o assunto na reportagem de José Carlos Oliveira.
2: O deputado Felipe Carreiras, do PSB de Pernambuco, acredita em rápida aprovação de propostas que ampliam o controle sanitário e as punições para fraudes e publicidade enganosa em torno dos suplementos alimentares. Os três projetos de lei foram recomendados pelo grupo de trabalho que ele coordenou na Câmara dos Deputados, já tiveram o regime de urgência aprovado e, portanto, estão prontos para votação no plenário. Além de criminalização e aumento de multa diante de irregularidades, as propostas têm foco em segurança alimentar.
3: Nós temos a grande chance de ter uma legislação moderna, de referência internacional, na medida que nós procuramos enxergar todos os mercados mundiais que comercializam suplemento. A gente pensa uma proibição e uma multa para a rede social que estiver possibilitando esse tipo de propagação indiscriminada, assim como as big techs que ofertam no Mercado Livre, no Amazon, na Shopee, esse tipo de produto. Pior do que a suplementação inadequada é a substância falsificada. E está entrando no Brasil, sendo sugerida por esses digital influencers que não têm nem formação médica.
2: Entre 2000 e 2025, 63% dos processos analisados pela Agência Nacional de Vigilância Sanitária foram relacionados a suplementos, envolvendo uso de anabolizantes, manipulação do teor de proteínas e rótulos irregulares. Nas audiências públicas promovidas pelo grupo de trabalho entre outubro do ano passado e março deste ano, técnicos da Anvisa relataram casos de suplemento ômega 3 feito apenas de óleo vegetal com aroma de peixe, whey protein e creatina à base de farinha.

com saborizante e substâncias tóxicas do agronegócio em laboratório de suplemento alimentar. Felipe Carreiras deverá ser o relator das propostas de controle sanitário dos suplementos alimentares no plenário da Câmara. O deputado lembrou que as audiências no grupo de trabalho ouviram todos os setores envolvidos, desde as empresas até médicos e nutrólogos. Da Rádio Câmara de Brasília, José Carlos Oliveira.

0: A ideia é qualificar o atendimento, ampliar o diagnóstico e facilitar o acesso a tratamentos.
1: O texto também institui a Semana Nacional de Conscientização sobre o Climatério e a Menopausa, a ser realizada na primeira quinzena de março. O objetivo, segundo Baleia Rossi, é ampliar a informação sobre o tema, reduzir estigmas e fortalecer as ações de educação em saúde.
2: Previdência.
0: Júnior Lourenço, do Maranhão, é favorável ao projeto que regulamenta a aposentadoria especial de agentes comunitários de saúde e de combate às endemias. Para ele, a medida é importante para garantir direitos previdenciários àqueles que atendem diretamente à população.
1: Júnior Lourenço explica que a proposta prevê aposentadoria com integralidade e paridade aos 50 anos para mulheres e aos 52 para homens, após 20 anos de atividade. O texto também estabelece regras para quem tem tempo de serviço em outras funções.
2: Trabalho.
0: Projeto de Rodrigo Valadares, do PL de Sergipe, cria uma modalidade de aprendizagem voltada a jovens egressos do serviço militar obrigatório. O texto permite que empresas de segurança privada substituam a cota de aprendizes pela concessão de bolsas preparatórias a esses jovens.
1: Rodrigo Valadares explica que o projeto reduz para 19 anos a idade mínima para atuação como vigilante de quem comprovar a prestação do serviço militar e dispensa. Para ele, a medida amplia a inserção de ex-militares no mercado de trabalho e reduz a vulnerabilidade desses jovens.
2: Votação.
0: O projeto que amplia o reconhecimento de profissionais da radiologia foi alterado na Câmara e retorna ao Senado para análise das modificações. Saiba mais com a repórter Sofia Peçanha.
3: A Comissão de Constituição e Justiça aprovou o projeto que atualiza a regulamentação das profissões de técnico e tecnólogo em radiologia e de bacharel em ciências radiológicas. A proposta, já aprovada pelo Senado, altera a lei que regula o exercício das profissões da área desde 1985. Entre as mudanças está o reconhecimento formal das categorias de bacharel, tecnólogo e técnico em radiologia, além da ampliação das áreas de atuação profissional. O texto busca adequar a legislação às novas tecnologias utilizadas em exames e tratamentos de saúde, além de atividades industriais e de segurança que utilizam radiação. O projeto já havia sido aprovado pela Comissão de Saúde. Na reunião, o relator, o deputado Ricardo Silva, do PSD de São Paulo, destacou a importância desses profissionais para o funcionamento dos serviços de saúde.
4: Eles buscam beneficiar os profissionais técnicos em radiologia, os quais têm atuação relevante nos serviços de saúde, principalmente na produção de exames radiológicos indispensáveis ao diagnóstico de patologias.
3: Além de atualizar as regras para o exercício da profissão, o texto determina quem pode obter registro nos conselhos regionais de técnicos em radiologia, estabelece regras para a supervisão das técnicas radiológicas e reforça exigências relacionadas à proteção radiológica e à segurança dos trabalhadores e usuários dos serviços. Na prática, a proposta busca dar mais segurança jurídica aos profissionais ao definir quem pode atuar em cada atividade e quais são as responsabilidades de cada função. Durante a votação na Comissão de Constituição e Justiça, a deputada Érica Cocai, do PT do Distrito Federal, defendeu a proposta, afirmando que uma das principais mudanças é o reconhecimento dos tecnólogos em radiologia na legislação.
5: E por fim dizer que nós temos uma legislação que é uma legislação antiga, que não previa o tecnólogo, e tecnólogo agora vai poder fazer concurso público. Tecnólogo vai poder adentrar na saúde como tecnólogo. Portanto, é um reconhecimento.
3: Como a proposta que atualiza a regulamentação dos profissionais das técnicas radiológicas sofreu alterações durante sua análise na Câmara, ela retorna agora ao Senado para análise dessas modificações. Da Rádio Câmara de Brasília, Sofia Peçanha.
2: Desenvolvimento Regional.
1: Zuco, do PL do Rio Grande do Sul, defende a criação de um regime excepcional para agilizar obras e compras em estados e municípios atingidos por calamidades climáticas. A medida flexibiliza regras de licitação e reduz prazos para acelerar a reconstrução da infraestrutura pública.
0: O projeto também permite contratações simplificadas para obras de prevenção, como drenagem, contenção de encostas e sistemas de alerta. Zuco explica que a intenção é reduzir a burocracia sem abrir mão da transparência e da fiscalização dos recursos públicos.
2: Meio ambiente.
1: Mário Negromonte Júnior, do PSB, pede que a Comissão de Finanças e Tributação realize uma audiência pública para discutir os impactos econômicos, fiscais e patrimoniais da atuação do ICMBio e da

0: das unidades de conservação federais em Una, no sul da Bahia.
1: Segundo Mário Negromonte Júnior, as restrições ambientais afetam atividades agropecuárias, investimentos, acesso ao crédito e a arrecadação do município. Ele defende um debate para conciliar a preservação ambiental com segurança jurídica dos proprietários e o desenvolvimento da região.
2: Transportes.
0: A Câmara aprovou e encaminhou para análise do Senado o projeto que prorroga até 2032 a dispensa do adicional ao frete para a renovação da marinha mercante em transportes com origem ou destino nas regiões Norte e Nordeste. André Abidon, do PP do Amapá, observa que a cobrança pode representar de 8 a 40% do valor do frete.
1: De acordo com André Abidon, a prorrogação ajuda a reduzir os custos de transporte e dá mais segurança para empresas planejarem investimentos nas duas regiões. O benefício vale para a navegação entre portos brasileiros e para o transporte por rios e lagos.
2: Economia.
0: Afonso Florense, do PT da Bahia, assina projeto que cria a Lei de Proteção da Soberania Econômica Nacional contra sanções estrangeiras. A proposta proíbe que sanções unilaterais impostas por outros países produzam efeitos no Brasil.
1: De acordo com Afonso Florense, a medida protege a autonomia do país e impede o encerramento injustificado de contas bancárias e contratos por exigências externas. O deputado sustenta que o objetivo é proteger a economia e a legislação de interferências estrangeiras.
0: A proposta de emenda à Constituição que amplia a imunidade tributária de organizações religiosas foi aprovada na Câmara. Gabriel Mota, do União de Roraima, explica que o texto também impede a cobrança de impostos na aquisição de bens e serviços necessários ao funcionamento das instituições.
1: Gabriel Mota avalia que a mudança dá mais segurança jurídica à aplicação do benefício tributário. A proposta se estende a creches, asilos, orfanatos, monastérios, seminários e comunidades terapêuticas sem fins lucrativos, geridas por essas organizações.
2: Agricultura.
0: Uma comissão aprovou o projeto que institui incentivos à geração de energia limpa em assentamentos da reforma agrária. A repórter Maria Neves tem mais detalhes.
3: A Comissão de Minas e Energia da Câmara aprovou o projeto do deputado Mercinho Lucena, do PSD da Paraíba, que cria incentivos para a geração de energia elétrica de fontes renováveis em áreas da União destinadas à reforma agrária. Pelo texto, poderão se beneficiar da lei pessoas físicas ou jurídicas organizadas em cooperativas e associações que representem assentados. Para viabilizar a geração de energia limpa nos assentamentos, a proposta assegura acesso prioritário a linhas de financiamento em bancos públicos e prioridade no licenciamento de obras de rede elétrica. O projeto também permite que o excedente de energia de microgeração e de minigeração distribuída seja adquirido por distribuidoras ou órgãos públicos. De acordo com o relator, deputado Júlio Lopes, do PP do Rio de Janeiro, o projeto cria a possibilidade para que cerca de 1 milhão de famílias acessem novas fontes de renda por meio da comercialização de excedentes energéticos. Na opinião do parlamentar, ao permitir que essas famílias instalem e operem usinas de energia limpa, o projeto cria um ambiente de negócios favorável ao cooperativismo e ao associativismo. Ativismo rural.
4: É um projeto que tem um mérito muito especial de dar àquelas pessoas que estão em áreas destinadas à reforma agrária. Portanto, pessoas que não têm propriedade, que não têm terra, que não têm outras possibilidades de desenvolverem projetos de energia e a partir desses projetos terem uma capitalização, terem uma renda. E eu entendi que isso será de grande valia para a capitalização dessas áreas mais pobres do Brasil, ajudando essas populações menos assistidas.
3: O projeto que cria incentivos para a geração de energia renovável em assentamentos da reforma agrária ainda será analisado pelas comissões de Agricultura, de Finanças e Tributação e de Constituição e Justiça. Da Rádio Câmara de Brasília, Maria Neves.
1: Marcelo Moraes, do PL do Rio Grande do Sul, é favorável ao projeto que atualiza as regras do crédito fundiário para a compra de imóveis rurais. Segundo o deputado, a proposta torna a política de acesso à terra mais justa ao considerar as diferenças de preços entre as regiões do país.
0: Marcelo.

0: Paulo Moraes afirma que os limites atuais estão defasados e dificultam o acesso de agricultores familiares ao programa. Para ele, a medida fortalece o crédito fundiário, amplia a inclusão produtiva e contribui para o desenvolvimento regional e a segurança alimentar.
1: Esporte.
2: Oliveira Maia, do União da Bahia, é autor da proposta que proíbe a publicidade, a propaganda e o patrocínio de apostas de cota fixa, as chamadas bets, em todo o país. O projeto ainda veda a contratação de influenciadores, atletas e celebridades para divulgar as apostas.
0: O texto proíbe também o patrocínio de eventos e a utilização de marcas de bets em estádios, arenas e outras instalações. Arthur Oliveira Maia acrescenta que 20% da área de exposição das plataformas de apostas deve ser destinada a alerta sobre os riscos do jogo.
1: Ciência e tecnologia.
2: Fernanda Coelho Filho, do União de Pernambuco, solicita a criação da Frente Parlamentar em Defesa do Programa Espacial Brasileiro. O deputado entende que o colegiado pode colaborar com a formulação de políticas públicas voltadas para o setor espacial e de inovação tecnológica.
0: Fernando Coelho Filho afirma que a iniciativa visa fortalecer a soberania nacional com o desenvolvimento de programas em telecomunicações e monitoramento climático e territorial. Ele argumenta que a frente vai atuar para garantir recursos orçamentários para o setor.
2: Antônio Doido, do MDB do Pará, celebra a aprovação na Câmara de projeto que impede o bloqueio de recursos do Fundo de Universalização dos Serviços de Telecomunicações. Ele ressalta a importância do FUST no financiamento de ações para ampliar o acesso à internet no país.
0: Antônio Doido avalia que a medida pode assegurar mais recursos para levar internet de qualidade a escolas públicas, áreas rurais e comunidades que ainda não têm atendimento adequado. O texto também prevê mais investimentos para a infraestrutura das próprias operadoras.
2: Juscelino Filho, do Maranhão, é favorável ao projeto que estabelece novas regras para o compartilhamento de postes de energia elétrica por empresas de telecomunicações. A proposta busca ampliar a organização das redes e garantir acesso isonômico à infraestrutura.
0: O texto atribui à ANEEL e à Anatel a definição das regras técnicas e econômicas do compartilhamento e prevê prazo de 5 anos para regularizar ocupações irregulares. A proposta, que tem o apoio de Juscelino Filho, também incentiva a modernização da infraestrutura.
1: Segurança Pública.
2: Mário Frias, do PL de São Paulo, defende ampliar o prazo da prisão temporária em investigações de organizações criminosas e associações criminosas de alta complexidade. A medida vale para casos que dependam de provas como quebras de sigilo e análise de dados digitais.
0: Pela proposta, a prisão temporária poderá durar até 40 dias, com possibilidade de prorrogação por igual período, mediante decisão judicial fundamentada. Segundo Mário Frias, o texto também estabelece prazo de 30 dias para o Ministério Público se manifestar após a conclusão do inquérito.
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1: Justiça.
2: Felipe Francischini, do Podemos, do Paraná, quer reforçar a proteção patrimonial da mulher na dissolução do casamento ou da união estável. Ele defende que medidas de bloqueio e proteção de bens não poderão atingir imóveis ou outros bens dados como garantia em financiamentos.
0: Felipe Francischini afirma que a medida evita que bens que ainda pertencem juridicamente ao banco ou a outro credor sejam incluídos na proteção patrimonial. Segundo o deputado, a intenção é assegurar que as medidas incidam apenas sobre bens efetivamente disponíveis.

0: O jornal Câmara dos Deputados irá a Salvador nesta sexta-feira para mais uma gravação itinerante da Voz do Brasil nos estúdios de emissoras da Rede Câmara de Rádio.
1: Lado a lado, um âncora da Rádio Câmara de Brasília e um âncora da emissora local vão apresentar as principais notícias do dia. O programa gravado em Salvador irá ao ar na próxima segunda, dia 31.
0: Termina agora o jornal Câmara dos Deputados, produzido pela Rádio Câmara, com trabalhos técnicos de Everson Urani e apresentação de Márcio Aquiles Sardi e Val Monteiro. Boa noite.
1: Uma ótima noite. Você fica agora com o Minuto do TCU.
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2: 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Boa noite.

Fiquei estacionado aqui, esperando a poeira baixar.

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